0: Advertências ao apostador sobre os riscos de apostas online.
1: Hoje, na apresentação da Voz do Brasil, Mariana Jungmann e Luciano Seixas.
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1: A vacinação de gestantes no SUS contra bronquiolite reduziu pela metade os casos graves da doença em bebês.
2: Os dados foram publicados esta semana pelo Ministério da Saúde.
1: Essas e outras vacinas presentes no esquema vacinal das gestantes ajudam a evitar internações e óbitos de mães e de seus bebês.
3: A vacina contra o vírus sincial respiratório, principal causador da bronquiolite, protege o bebê ainda durante a gestação até os primeiros meses de vida. É esse o período em que o risco de complicações respiratórias é maior. A obstetra Michele Egídio explica como funciona o mecanismo de imunização nessa fase da vida.
4: Vai passar anticorpos para a criança, mas não necessariamente ela vai conseguir impedir que a criança não tenha doença, mas vai impedir as formas mais graves, as que exigem internação. Então a criança já vai ter algum tipo de imunidade ao vírus, então vai ter uma doença um pouco mais leve do que normalmente ela teria se a mãe não tivesse se vacinado.
3: Disponível na rede pública desde dezembro, a vacina contra a bronquiolite é indicada a partir da 28ª semana de gestação. Assim que completou o tempo necessário, a técnica de enfermagem Fernanda Larissa da Silva compareceu a uma unidade básica de saúde para garantir sua proteção e de sua bebê.
5: Essencial, tanto para mim quanto para a criança. Não ter que ficar indo direto ao hospital e a saúde dela está íntegra, a minha também.
3: Até agora, mais de 1.200.000 doses da vacina contra a bronquiolite foram aplicadas no país. De acordo com dados publicados essa semana pelo Ministério da Saúde, a vacinação de gestantes no SUS levou à redução de 52% dos casos graves da doença entre bebês com menos de 6 meses. O calendário vacinal de gestantes contém ainda outros imunizantes, como destacou a diretora substituta do Departamento do Programa Nacional de Imunizações, Ana Catarina de Melo Araújo.
6: Nós temos a vacina DPTA, que é a vacina que protege para coqueluche. Ela deve ser realizada a partir da 20ª semana de gestação. A vacina hepatite B, que é a vacina que nós fazemos desde a infância, mas existem ainda algumas gestantes que não receberam. Então é importante receber a vacina contra a influenza, que ela é anual, e a vacina também da Covid-19. Então são doenças que, quando acometem as grávidas, elas têm um comprometimento importante, levando à internação e óbito.
3: Caso a gestante tenha perdido alguma das doses no tempo recomendado ou tenha quaisquer outras dúvidas, basta procurar a unidade de saúde mais próxima de casa com a caderneta em mãos para verificar sua situação junto aos profissionais de saúde. Reportagem Natália Koslick.
2: E neste mês, a saúde bucal também está em pauta.
1: É o Júlio Neon, que alerta para os cuidados diários e prevenção de doenças bucais.
2: O Sistema Único de Saúde oferece atendimento básico e especializado.
7: O Júlio Neon chama a atenção para a importância dos cuidados com a saúde bucal e da prevenção de doenças. Entre as principais recomendações estão escovar os dentes com creme dental fluoretado pelo menos 3 vezes ao dia, usar fio dental diariamente, reduzir o consumo de alimentos com alto teor de açúcar, evitar o uso de produtos derivados do tabaco e moderar o consumo de bebidas alcoólicas. Também é indicado procurar atendimento odontológico sempre que houver sinais, como dor persistente, feridas na boca que não cicatrizam, sangramento nas gengivas ou dificuldade para mastigar. Pessoas que utilizam próteses dentárias devem manter a higienização adequada e realizar acompanhamento periódico. Quem precisar de atendimento odontológico pelo SUS deve procurar a unidade básica de saúde mais próxima de casa. Quando necessário, o paciente será encaminhado para atendimento especializado, conforme a organização da rede de saúde do município. Graziela Mendonça, para a Voz do Brasil.
1: Você já ouviu falar em soroterapia? A técnica consiste na aplicação de vitaminas e outras substâncias diretamente na veia de pessoas saudáveis.
2: E é usada em casos de desidratação ou em casos em que a pessoa não consegue receber nutrientes pela alimentação.
1: Mas tem gente buscando o tratamento para aumentar a energia e até rejuvenescimento.
2: Cuidado com essas promessas milagrosas de detox ou imunidade instantânea que aparecem na internet.
1: A Anvisa alerta: nenhuma evidência científica comprova esses benefícios.
8: A Agência Nacional de Vigilância Sanitária, Anvisa, alerta que a soroterapia não substitui tratamentos médicos nem oferece benefícios comprovados para aumentar a imunidade, rejuvenescer, promover desintoxicação ou melhorar o bem-estar de pessoas saudáveis. O procedimento só deve ser realizado em casos com indicação clínica e sob orientação de profissional habilitado. A soroterapia consiste na aplicação de vitaminas, nutrientes e outras substâncias diretamente na veia. Segundo a Anvisa, esse tipo de tratamento é indicado apenas em situações específicas, como pacientes desidratados, internados ou que não conseguem receber nutrientes pela alimentação. A agência também chama a atenção para os riscos do excesso de vitaminas, que pode provocar náuseas, vômitos, dores de cabeça e alterações no funcionamento do fígado e dos rins. A Anvisa esclarece que não existe cosmético injetável. Produtos aplicados por injeção devem ser aprovados como medicamentos ou dispositivos médicos. Claudimário Carvalho, para a Voz do Brasil.
2: A Previdência Social vai realizar atendimentos em todo o país nesse fim de semana.
1: O serviço será destinado à realização de perícias médicas e avaliações sociais, etapas obrigatórias para concessão de benefícios.
2: Ao todo, são 20.900 vagas em todo o país.
1: Para ser atendido, o cidadão precisa agendar pelo site ou aplicativo Meu INSS ou por ligação para a Central 135.
2: Mais informações em gov.br/INSS.
1: Vamos falar agora de um dos serviços do INSS, a prova de vida.
2: Ela é feita de forma automática por meio de informações das bases governamentais.
1: Mas os beneficiários que não foram identificados estão sendo informados por meio de mensagens de WhatsApp enviadas diretamente pelo governo federal, que precisam fazer a comprovação de vida.
2: E um aviso importante: o Instituto não envia mensagens solicitando CPF, telefone, reconhecimento facial ou qualquer outro dado pessoal para a realização da prova de vida.
9: A prova de vida do INSS é um procedimento para confirmar que o beneficiário de aposentadoria, pensão ou outro benefício continua vivo. Com isso, são evitados pagamentos indevidos. Hoje em dia, a prova de vida é feita de forma automática, cruzando a base de dados. Mas se o beneficiário não for identificado nesse cruzamento, ele é avisado que deve fazer a prova de vida por meio de mensagem de WhatsApp. A autenticidade da informação é garantida por um selo azul de conta verificada. O banco que paga o benefício também envia notificação pelo aplicativo ou pelo extrato bancário. Mas é preciso ter atenção. A mensagem enviada apenas comunica da necessidade da realização da comprovação de vida. Não são enviados links, nem são solicitados dados como CPF ou endereço. Como ressalta a presidente do Instituto Nacional do Seguro Social, INSS, Ana Cristina Silveira.
10: O INSS não liga, não envia servidores à casa dos beneficiários e nunca solicita dados pessoais, senhas ou qualquer tipo de pagamento para realizar a prova de vida. O Instituto também não pede CPF, endereço, dados bancários, nem envia links para atualização cadastral.
9: Para fazer a prova de vida, basta comparecer à agência bancária, onde recebe o benefício, levando um documento oficial com foto. Não é preciso ir numa agência do INSS. Em caso de dúvida, procure os canais oficiais, no telefone 135 ou pelo site meu.inss.gov.br. Reportagem, Márcia Fernandes.
1: Começou hoje o pagamento do sexto lote do abono salarial.
2: Saiba quem tem direito e como consultar o benefício.
11: Cerca de 4,3 milhões de trabalhadores podem receber, a partir desta quarta-feira, 15 de julho, o sexto lote do abono salarial referente ao ano base de 2024. O valor do benefício varia de R$ 136 a R$ 1.621, de acordo com o número de meses trabalhados com a carteira assinada em 2024. Tem direito ao abono quem está inscrito no PIS/PASEP há pelo menos 5 anos, recebeu remuneração média de até R$ 2.766 por mês em 2024, trabalhou com carteira assinada por no mínimo 30 dias no ano base e teve os dados corretamente informados pelo empregador no E-Social. Os trabalhadores podem consultar se têm direito ao benefício, o valor e a forma de pagamento através da Carteira de Trabalho Digital ou no portal gov.br. O valor ficará disponível para saque até 30 de dezembro de 2026. Por decisão judicial, trabalhadores dos municípios mineiros de Juiz de Fora, Ubá e Matias Barbosa também recebem o benefício nesta quarta-feira. Em caso de dúvidas, o atendimento pode ser feito pelo telefone 158, nas Superintendências Regionais do Trabalho e Emprego ou pelos canais oficiais do Ministério do Trabalho e Emprego. Thaís de Araújo, para a Voz do Brasil.
1: O setor de serviços atingiu 1,9% de janeiro a maio deste ano, frente a igual período do ano passado.
2: É o que mostram dados divulgados hoje pelo IBGE.
12: Esse indicador mostra o ritmo de atividades no dia a dia do país, como serviços de transporte, tecnologia, restaurantes e hotéis. Na comparação com maio do ano passado, o crescimento foi de 0,4%. No acumulado de janeiro a maio, na comparação com o mesmo período do ano passado, o resultado mostra um avanço de 1,9%. Nesse mesmo indicador, acumulado de janeiro a maio, o destaque positivo ficou com o setor de informação e comunicação, que subiu 6,2%. Já o acumulado nos últimos 12 meses ficou em 2,6%. E na comparação direta de maio com o mês anterior, o segmento de tecnologia não teve variações, mas outras atividades conseguiram crescer e ajudaram a assegurar o ritmo do setor, como detalha o gerente da pesquisa mensal de serviços, Rodrigo Lobo.
13: No campo positivo, os profissionais administrativos e complementares lideraram os ganhos, impulsionados pela parte de agenciamento de espaços de publicidade, serviços de engenharia e locação de automóveis. O segundo impacto positivo em termos setoriais ficou com os serviços prestados às famílias, que avançaram 0,2%, impulsionado pela parte de restaurantes.
12: O volume de serviços no Brasil recuou 0,4% em maio, após ter registrado alta de 1,1% em abril. Reportagem Luciana Colares de Holanda.
1: A projeção de crescimento da economia brasileira para este ano se manteve em 2,3%, segundo o novo boletim macrofiscal apresentado hoje pelo Ministério da Fazenda.
2: Dentre os fatores externos que devem contribuir para a projeção estão a retomada dos conflitos entre Estados Unidos e Irã e a instabilidade dos preços do petróleo e a possibilidade de novas pressões sobre a inflação global.
1: A equipe econômica também revisou a expectativa para a inflação deste ano.
2: A estimativa passou de 4,35% para 5,1% em 2026, enquanto a projeção para 2027 foi ajustada de 3,5% para 3,6%.
1: De acordo com o boletim, a principal pressão continua vindo da alta dos alimentos e do setor de serviços.
2: A secretária de Política Econômica, Débora Freire, destaca como a instabilidade no mercado externo impacta a atividade econômica brasileira.
14: Basicamente, continuamos no cenário de desafio global da crise do petróleo, que tem gerado aí impactos generalizados sobre inflação e crescimento. Para o cenário de PIB, estamos mantendo a projeção de crescimento em 2,3%.
1: Estão abertos até amanhã editais da Conab para aquisição de alimentos destinados à população em situação de insegurança alimentar e nutricional.
2: São produtos como açúcar, arroz, café, carne bovina, feijão, fubá, óleo e farinha.
1: Ao todo, serão adquiridas mais de 800 toneladas de alimentos.
2: Esse volume será disposto em cestas, para então ser entregue à população, como explica Ana Rita da Costa Pinto, superintendente de abastecimento social da Companhia Nacional de Abastecimento.
15: Por meio desses editais, a Conab vai receber propostas de organizações da agricultura familiar que tenham interesse em fornecer esses alimentos. Com o recebimento dessas propostas, será possível montar mais de 37 mil cestas de alimentos nas unidades armazenadoras da Conab em Mato Grosso, Mato Grosso do Sul, Rio Grande do Sul, Santa Catarina e Paraná. E também vamos conseguir adquirir cestas já montadas, mais de 21 mil cestas já montadas.
1: As compras serão executadas pela plataforma Contrata Mais Brasil, com resultado previsto ainda para este mês.
2: portaria que regulamenta a publicidade das casas de apostas online, as bets, entra em vigor no próximo dia 17.
1: Entre as mudanças está a proibição de utilizar estratégias ou análises sobre eventos esportivos para induzir a realização de apostas.
2: Também está vedada qualquer divulgação direcionada a crianças e adolescentes.
1: A fiscalização será feita pela Secretaria Nacional do Consumidor, do Ministério da Justiça e Segurança Pública.
16: A portaria conjunta dos Ministérios da Fazenda e Justiça e Segurança Pública é voltada para os agentes operadores de apostas de cota fixa, ou seja, as casas de aposta online, as chamadas bets. A norma estabelece que a publicidade das bets autorizadas a funcionar no país deve seguir os princípios do jogo responsável. Ficam proibidas a divulgação de prognósticos e a exibição de apostas premiadas que sugiram a obtenção de lucro fácil, bem como a apresentação da aposta como suposta fonte de renda, como esclarece o secretário nacional de Direitos Digitais, Vitor Oliveira Fernandes.
17: A partir de agora, fica claro que são proibidas veiculações publicitárias que induzam os consumidores a apostarem, que emitam palpites técnicos, como se o ato de aposta fosse uma ciência ou se houvesse algum tipo de estratégia por trás do ato de apostar. Além disso, também fica vedado qualquer tipo de publicidade direcionada ao público de crianças e adolescentes que não podem ter acesso a esses produtos, já que apostas de cota fixas no Brasil são proibidas, terminantemente proibidas para menores de idade.
16: Antes da publicação de qualquer anúncio, as plataformas de internet deverão verificar se a empresa de aposta é autorizada a funcionar no país. O secretário nacional do consumidor, Ricardo Morishita, afirma que a portaria traz segurança jurídica a todos.
18: É importante porque torna claro aquilo que é ilegal, como a gente pode combatê-la e também a publicidade abusiva e a prática abusiva. É uma forma tanto da gente comunicar melhor, mas ao mesmo tempo trazer mais segurança jurídica.
16: Entre as principais regras da portaria publicada no último dia 10, está a divulgação de advertências ao apostador sobre os riscos de apostas online. As penalidades para as bets que descumprirem as regras incluem multa de até 20% do faturamento da operadora, suspensão das atividades por 180 dias e, em casos de reincidência, a cassação definitiva da licença para operar no Brasil. Reportagem Nazi Brum.
2: Restauração ecológica e produtiva da Bacia do Rio Doce, em Minas Gerais.
1: Estão abertas até 31 de agosto as inscrições para a seleção de projetos de recuperação ambiental na região, após os danos causados pelo rompimento da barragem do Fundão.
2: Os investimentos são do Banco Nacional de Desenvolvimento Econômico e Social, o BNDES, em parceria com o Ministério do Meio Ambiente e Mudança do Clima.
19: O edital Restaura Rio Doce está recebendo propostas até o fim de agosto. Conduzido pelo BNDES, o Banco Nacional de Desenvolvimento Econômico e Social, em parceria com o Ministério do Meio Ambiente e Mudança do Clima, o edital vai selecionar instituições para executar e coordenar projetos de restauração ecológica e produtiva em 12.500 hectares na região da Bacia do Rio Doce. O objetivo é reparar e compensar danos causados pelo rompimento da barragem de Fundão, ocorrido em 2015, em Mariana, Minas Gerais. Serão destinados ao edital 618 milhões e 750 mil reais do Fundo Rio Doce. O gerente institucional do Fundo Rio Doce no BNDES, Guilherme Tinoco, detalha as ações que deverão ser desenvolvidas pelas instituições selecionadas de acordo com o edital.
20: Ele prevê a implementação de ações integradas de restauração ecológica e produtiva, associadas à recuperação de áreas degradadas, à conservação do solo e da água e ao fortalecimento da cadeia produtiva da restauração na bacia do Rio Doce. A restauração ecológica deverá ser realizada através da recomposição da vegetação nativa. Já a restauração produtiva deve se dar por meio de sistemas sustentáveis que conciliem geração de renda e conservação ambiental.
19: As propostas para o edital Restaura Rio Doce devem ser apresentadas até o dia 31 de agosto. Mais informações estão disponíveis no site bndes.gov.br/restaura-rio-doce. Reportagem André de Barros Lima.
1: Jovens de 16 a 29 anos têm até o dia 20 de julho para se inscrever na plataforma Juventude Solidária.
2: A iniciativa oferece vagas de voluntariado em projetos sociais de diversas áreas e, em alguns casos, prevê apoio financeiro aos participantes.
0: Jovens com idades entre 16 e 29 anos interessados em atuar como voluntários em projetos sociais, fiquem atentos. As inscrições para a plataforma Juventude Solidária estão abertas até o dia 20 de julho. A iniciativa incentiva o trabalho voluntário em projetos que beneficiam comunidades de todo o país, especialmente em regiões mais vulneráveis. As vagas são em áreas como educação, cultura, esporte, saúde, assistência social, segurança alimentar e meio ambiente. Dependendo da vaga e do perfil do participante, pode haver apoio financeiro conforme as regras do edital. Quem fala sobre a ação é a secretária nacional de Juventude, Vitória Genuíno.
21: A gente selecionou 1.000 projetos por todo o país e você pode ter a oportunidade de se engajar numa ação social que está acontecendo no território. E os temas são diversos: saúde, comunicação, tecnologia, cultura, direito à cidade. A oportunidade de você se engajar numa ação e, se tiver uma ideia jovem, pode receber uma ajuda de custo de R$300 durante 6 meses, que é o período do edital. E também todo mundo recebe um certificado de participação que vai te ajudar aí no seu currículo, na sua vida profissional.
0: Para participar, basta acessar o portal Brasil Participativo, entrar na página da plataforma Juventude Solidária e preencher o formulário de inscrição. Jovens de 16 e 17 anos precisam de autorização do responsável legal. Reportagem Luciana Vasconcelos.
1: Atenção, estudantes que participaram do processo seletivo do programa Universidade para Todos, o ProUni.
2: Já está disponível a lista de pré-selecionados na primeira chamada para o segundo semestre de 2026.
1: Os estudantes aprovados devem apresentar documentação diretamente na faculdade escolhida.
2: Nesta chamada, o ProUni ofertou mais de 471 mil bolsas de estudos, cerca de 220 mil bolsas integrais e mais de 251 mil parciais.
1: O resultado pode ser consultado no portal de acesso único ao ensino superior.
2: O prazo para comprovar as informações da inscrição começa hoje e vai até o dia 24 desse mês.
1: E essas foram as notícias do Governo Federal.
2: Uma realização da Secretaria de Comunicação Social da Presidência da República.
1: Com produção da empresa Brasil de Comunicação.
2: Fique agora com o Minuto do TCU. Em seguida, as notícias do Poder Judiciário e do Congresso Nacional. Boa noite.
1: Boa noite para você e até amanhã.
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26: Presidente do STF recebe ministro da Fazenda para tratar de regulamentação das PETs.
27: STJ afasta uso capião familiar sobre parte de imóvel com área total superior a 250 metros quadrados.
26: TSS reúne com empresas de pesquisas eleitorais para discutir aprimoramentos para 2026.
27: Boa noite, eu sou o Arthur Filho.
26: E eu sou Walter Lima.
27: Nesta quarta-feira, o presidente do Supremo Tribunal Federal, o ministro Edson Fachin, recebeu na sede da corte o ministro da Fazenda.
26: A reunião foi uma articulação institucional para combater a lavagem de dinheiro e o avanço de facções criminosas no mercado de apostas eletrônicas clandestinas. Pablo Lemos.
3: No encontro, o ministro da Fazenda, Dário Durigan, apresentou as ações do governo para a regulamentação do setor. O presidente do Supremo Tribunal Federal, ministro Edson Fachin, reforçou a preocupação do judiciário com o mercado de apostas eletrônicas clandestinas e ressaltou algumas decisões do STF sobre o tema.
4: Decisões importantes já foram proferidas na ambiência cautelar, inclusive de proteção de benefícios sociais, de proteção de pessoas vulneráveis, especialmente no tocante a mecanismos de publicidade para proteger crianças e adolescentes, bem assim os consumidores e, obviamente, os apostadores.
3: O encontro entre o presidente da Suprema Corte e o ministro da Fazenda antecede o julgamento, no segundo semestre, de ações que questionam especificamente a validade da lei das bets.
27: Para o Superior Tribunal de Justiça, a usucapião familiar não pode ser reconhecida quando o imóvel urbano possui área total superior a 250 metros quadrados, mesmo que o pedido seja apenas sobre parte do bem.
5: A usucapião é a aquisição da propriedade de um bem móvel ou imóvel em razão do uso por determinado prazo, sem oposição do dono e de outras condições legais. Fátima Uchoa.
6: Em divórcio litigioso com partilha de bens, uma mulher alegou exercer posse exclusiva sobre 250 metros quadrados do imóvel que habitava, embora a área total fosse maior. O Tribunal de Justiça de Minas Gerais negou o pedido. A quarta turma do STJ manteve a negativa, considerando que o limite previsto no Código Civil de, no máximo, 250 metros quadrados é requisito objetivo a usucapião e deve considerar a metragem total do imóvel. O relator foi o ministro Antônio Carlos Ferreira.
27: O presidente do Tribunal Superior Eleitoral, ministro Cássio Nunes Marques, se reuniu com representantes de 16 empresas de pesquisas eleitorais.
5: O encontro teve como objetivo debater regras para registros e pesquisas nas eleições. Lidiane Reis.
7: O ministro Cássio Nunes ressaltou que a reunião buscou ampliar a transparência, a segurança jurídica e a confiança pública nesse importante instrumento da democracia.
8: Pretende-se, na realidade, o fortalecimento de um ambiente permanente de cooperação, no qual seja possível compartilhar experiências, esclarecer aspectos técnicos e identificar oportunidades de aperfeiçoamento que contribuam para a ampliação da confiança pública, assegurando, ao mesmo tempo, maior segurança jurídica às entidades e às empresas de pesquisa.
7: Agora, as empresas poderão enviar propostas de melhorias referentes às pesquisas eleitorais ao Tribunal Superior Eleitoral até a próxima sexta-feira, dia 17 de julho.
27: Tribunal Superior do Trabalho mantém indenização à trabalhadora que teve dados de ação divulgados na intranet da empresa.
5: A exposição foi considerada discriminatória. Marla Lacerda.
9: O trabalhador teve o nome, o número do processo e o valor da ação trabalhista divulgados na rede interna da empresa onde ele ainda trabalhava. Para a terceira turma do TST, a divulgação extrapolou a finalidade administrativa, violou a privacidade do empregado e o expôs a constrangimentos e retaliações no ambiente de trabalho. Diante disso, o colegiado manteve a condenação ao pagamento de R$5.000 por danos morais.
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27: A você uma boa noite.
5: E até amanhã.
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28: Eu sou Paula Groba.
29: E eu sou Humberto Pinheiro.
28: E estes são os destaques de hoje do Jornal do Senado, que começa agora.
29: Senado endurece penas para crimes contra profissionais da saúde e da educação.
28: Aprovado o uso de emendas para atendimento pré-hospitalar dos bombeiros.
29: Avança projeto que aumenta a pena para o chamado estelionato amoroso.
28: Boa noite.
29: Boa noite.
28: quem agredir ou ameaçar professores e profissionais da saúde no exercício da função poderá receber penas mais severas.
29: O Senado aprovou um projeto que endurece a legislação para crimes como lesão corporal, desacato, ameaça e homicídio. Repórter Pedro Pincer.
11: O plenário aprovou o projeto da Câmara dos Deputados que aumenta as penas do crime de homicídio praticados contra profissionais da saúde e da educação no exercício de suas funções. O texto também classifica como hediondo

0: carga, às vezes de incompreensão, às vezes de agonia das pessoas quando procuram atendimento no Sistema Único de Saúde, e muitas vezes, por sobrecarga de trabalho, essas pessoas são submetidas a esse tipo de constrangimento.
1: Como foi alterado no Senado, o texto voltará à Câmara dos Deputados para a nova análise.
2: Avançou no Senado o projeto que endurece a punição para adultos que utilizam crianças e adolescentes na prática de crimes.
3: A proposta inclui no Código Penal uma nova circunstância agravante para aumentar a pena de quem explora menores na ação criminosa. Repórter Bruno Lourenço.
4: O projeto altera o artigo 62 do Código Penal para estabelecer que a pena de um crime será agravada sempre que o agente cometer a infração com a participação de um menor de 18 anos. A medida, explicou o relator, senador Wilder Moraes, do PL de Goiás, visa combater uma prática recorrente de organizações criminosas e delinquentes adultos que aproveitam a inimputabilidade penal e recrutam adolescentes para execução de roubos ou transporte de drogas e armas.
5: Ao estabelecer uma penalidade mais severa para aqueles que se valem de menores em suas ações criminosas, o Estado envia uma mensagem clara: explorar a vulnerabilidade jurídica e social de adolescente não serão tolerados. Esses agravantes funcionariam não apenas como punição, mas também como medida preventiva, desincentivar adultos e envolverem jovens em atividades ilícitas.
4: A proposta seguiu para a Comissão de Constituição e Justiça.
2: Senadores da Comissão de Direitos Humanos aprovaram também o aumento da pena para quem comete estelionato contra mulheres em relacionamento afetivo.
3: A proposta ainda inclui golpes amorosos pela internet. Repórter Patrícia Oliveira.
6: A pena do crime de estelionato, que é de 1 a 5 anos de reclusão e multa, poderá ser aumentada de 1/3 até o dobro quando o golpe for praticado contra mulher em contexto de violência doméstica e familiar ou de relação íntima de afeto. A proposta da senadora Damaris Alves, do Republicanos do Distrito Federal, aprovada na Comissão de Direitos Humanos, busca combater o chamado estelionato amoroso, quando o golpista conquista a confiança da vítima ou simula um relacionamento para conseguir dinheiro, bens ou outras vantagens financeiras. A regra também vale para relacionamentos mantidos exclusivamente pela internet, em redes sociais, aplicativos ou outros meios digitais. O projeto recebeu parecer favorável do relator, senador Hermes Klan, do PL de Santa Catarina.
7: O estelionato sentimental é uma violência que vai muito além do prejuízo financeiro. Ele destrói a confiança, a dignidade e a segurança emocional das vítimas, especialmente das mulheres.
6: O relator também substituiu a expressão relação amorosa por relação íntima de afeto, termo já adotado pela Lei Maria da Penha. A proposta segue para a Comissão de Constituição e Justiça.
2: E aplicativos de relacionamento podem passar a ser obrigados a informar sobre doenças sexualmente transmissíveis.
3: É o que determina um projeto aprovado hoje pela Comissão de Ciência e Tecnologia. A reportagem é de Márcio Maturana.
8: Informações sobre doenças sexualmente transmissíveis deverão ser claras, objetivas e didáticas em todos os aplicativos e plataformas de relacionamento, segundo o projeto aprovado pela Comissão de Ciência e Tecnologia, que segue para a votação final na Comissão de Assuntos Sociais. Será uma conscientização sobre sintomas, riscos à saúde, formas de transmissão, medidas de prevenção e possibilidades de tratamento, como informou o senador Esperidião Amin, do PP de Santa Catarina.
9: A plataforma digital, a internet, passou a ser um instrumento de intermediação, de troca de mensagens afetivas, e daí há um passo seguinte de um relacionamento mais íntimo. Portanto, essa medida preventiva vem socorrer a sociedade no momento em que este meio de intermediação passa a ser mais popular.
8: Amin leu o relatório do senador Everton, do PDT do Maranhão, que incluiu 4 emendas ao projeto apresentado pelo senador Fabiano Contarato, do PT do Espírito Santo. Uma das emendas busca evitar um excesso de notificações que possam reduzir a efetividade da medida. Outra impede que os avisos possam ser bloqueados nas configurações

0: das plataformas. A terceira emenda substitui a expressão sites e aplicativos de relacionamento pela denominação aplicações de internet destinadas à intermediação de relacionamentos ou de encontros. E a quarta emenda obriga as plataformas a divulgarem relatórios periódicos sobre alcance, engajamento e efetividade dos avisos, sempre preservando os dados pessoais dos usuários.
1: O Senado aprovou um projeto que prorroga a autorização para que recursos do FGTS sejam aplicados em linhas de crédito específicas.
2: A medida poderá ser aplicada a entidades hospitalares, filantrópicas e a instituições sem fins lucrativos atuantes no âmbito do SUS. Repórter Douglas Castilho.
3: Implementada em 2019, essa política viabilizou até o ano de 2022 um total de R$3 bilhões a cerca de 140 hospitais filantrópicos. Os recursos são usados para que essas instituições substituam suas dívidas mais caras e imediatas por crédito a ser pago no longo prazo com juros menores. Médico, relator da proposta, senador Nelsinho Trade, do PSD de Mato Grosso do Sul, defendeu a medida lembrando sua atuação na Santa Casa de seu estado.
4: Lá no meu estado, a Santa Casa é a quarta maior do Brasil. Eu trabalhei 17 anos lá e eu posso ver dia após dia a dificuldade daquele hospital e manter o bom atendimento.
3: O projeto também alcança as instituições sem fins lucrativos que atuem no atendimento de pessoas com deficiência. Pelo texto que segue para a sanção presidencial, fica suspensa a cobrança de eventual tributo de instituição filantrópica suspeita de não cumprir os requisitos de imunidade até decisão final de processo administrativo instaurado para esse fim, independentemente da data de ocorrência do fato gerador.
1: E o atendimento pré-hospitalar feito pelos corpos de bombeiros militares poderá receber mais recursos. O Senado aprovou um projeto que autoriza o uso de emendas parlamentares para financiar esse tipo de serviço nas ações públicas de saúde.
2: Com a mudança, estados e municípios poderão destinar verbas para a compra de ambulâncias, equipamentos, materiais e para a estruturação do atendimento prestado pelos bombeiros em situações de urgência e emergência. A legislação exige que pelo menos metade das emendas individuais sejam para a saúde. Pelo texto, apenas despesas que cumprirem requisitos a serem definidos pelo Ministério da Saúde poderão receber recursos de emendas. A indicação de emendas direcionadas ao Corpo de Bombeiros será facultada ao parlamentar. O texto base aprovado teve 65 votos a favor e 2 contrários. Com a edição de Paulo Groba e trabalhos técnicos de Eliseu Caires, o Jornal do Senado fica por aqui. Acompanhe agora as notícias da Câmara dos Deputados. Boa noite.
1: Boa noite e até amanhã.
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6: Câmara limita a possibilidade de recurso do Superior Tribunal de Justiça.
7: Audiência pública reafirma a defesa do limite de 20 anos para patentes.
6: Deputados divergem sobre votação do projeto que combate a misoginia.
7: Boa noite. Sargento Gonçalves, do PL do Rio Grande do Norte, critica o projeto sobre misoginia. O congressista acredita que o texto pode abrir margem para criminalizar manifestações públicas de fé e interpretações de textos religiosos.
6: Sargento Gonçalves argumenta que o país deveria concentrar esforços no combate ao crime organizado e aos crimes contra as mulheres. Para ele, o projeto não contribui para a proteção feminina e pode restringir o direito de cidadãos expressarem suas convicções religiosas.
7: Nicolas Ferreira, do PL de Minas Gerais, diverge do projeto que tipifica crimes relacionados à misoginia. O deputado acredita que a proposta pode restringir a liberdade de expressão ao criminalizar críticas e manifestações de opinião.
6: Nicolas Ferreira também associa o projeto a uma tentativa de censura. Na avaliação do deputado, o Congresso deveria priorizar medidas de combate a crimes como estupro, pedofilia e violência praticada por organizações criminosas.
7: Júlia Zanatta, do PL de Santa Catarina, declara que vai votar contra o projeto que tipifica o crime de misoginia. Segundo a deputada, a proposta pode restringir a liberdade de expressão e ser utilizada para limitar críticas a agentes públicos.
6: Júlia Zanatta também reprova o governo federal por, segundo ela, substituir o termo mulher em documentos oficiais por pessoa que gesta. Para ela, a prioridade das políticas públicas voltadas às mulheres deve ser o combate à violência e o fortalecimento da segurança pública.
7: Jandira Fegali, do PCdoB do Rio de Janeiro, avalia que a tipificação do crime de misoginia busca combater o discurso de ódio e a incitação à violência contra as mulheres. Segundo a deputada, a medida contribui para o enfrentamento do feminicídio.
6: Na opinião de Jandira Fegali, o projeto contra a misoginia não fere as liberdades de expressão, de fé ou de culto, asseguradas pela Constituição. Para ela, incitar a violência contra as mulheres é um crime grave que precisa ser combatido em todos os ambientes, inclusive nas redes sociais.
7: Alencar Santana, do PT de São Paulo, repudia a fala de colegas da oposição que, segundo ele, desmerecem a pauta de proteção feminina. O deputado alerta que o Brasil vem observando índices elevados de feminicídio.
6: De acordo com Alencar Santana, discursos de parlamentares que menosprezam as mulheres legitimam novas formas de agressão. Para o parlamentar, agressores e feminicidas devem ser punidos com rigor.
7: Benedita da Silva, do PT do Rio de Janeiro, refuta argumentos religiosos usados contra a proposta que criminaliza a misoginia. Segundo a deputada, o projeto é uma resposta ao aumento da violência contra as mulheres.
6: Benedita da Silva lamenta a falta de um diálogo produtivo com a oposição sobre a pauta feminina. Para a parlamentar, criminalizar a misoginia é uma medida essencial para poupar vidas e defender a dignidade das famílias brasileiras. 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
5: Justiça.
7: A Câmara dos Deputados aprovou um filtro para recursos possíveis ao Superior Tribunal de Justiça. A repórter Daniele Lessa explica como deve funcionar.
8: A Câmara dos Deputados aprovou o projeto que regulamenta uma nova regra para análise de recursos especiais enviados ao Superior Tribunal de Justiça, o STJ. O projeto foi apresentado pelo senador Davi Alcolumbre, do União do Amapá, e altera o Código de Processo Civil. O recurso especial é usado quando uma das partes de um processo pede ao STJ que examine se uma decisão judicial aplicou corretamente uma lei federal. Pelo texto aprovado, quem apresentar esse tipo de recurso terá que demonstrar que a questão discutida é relevante do ponto de vista econômico, político, social ou jurídico e que o caso ultrapassa o interesse apenas das partes envolvidas no processo. Na prática, o objetivo é permitir que o STJ concentre seus julgamentos em temas mais importantes para a interpretação das leis federais e não apenas em casos individuais sem maior impacto. Relator da proposta em plenário, o deputado Ranieri Paulino, do Republicanos da Paraíba, defendeu que o novo filtro ajuda a racionalizar a análise de recursos e melhora a eficiência da justiça.
9: Justiça tardia não é justiça. Só esse ano, o STJ recebeu mais de 260 mil processos. Será que isso facilita a avaliação e as decisões do STJ ou cria ainda mais dilatação de prazo para as partes que querem uma solução jurídica?
8: Segundo o relator, o acesso à justiça não ficará comprometido, pois para que o STJ deixe de analisar um recurso por falta de relevância, será necessária a manifestação de 2/3 dos integrantes do órgão responsável pelo julgamento. Quando a relevância for reconhecida, o relator poderá suspender em todo o país o andamento de processos individuais ou coletivos que tratem da mesma questão. Essa suspensão poderá durar 6 meses, com prorrogação por mais 6 meses, se houver necessidade de audiência pública ou participação de terceiros no processo. Deputados ligados ao PT, PCdoB e PSOL votaram contra o projeto, argumentando que a mudança prejudica os mais pobres, sendo benéfica apenas para quem tem recursos para contratar grandes escritórios de advocacia, como disse o deputado Chico Alencar, do PSOL do Rio de Janeiro.
10: Quem não tem recursos para contratar grandes bancas vai ficar prejudicado. Isso aqui não é justiça para os pobres. Os direitos sociais, previdenciários, consumistas dos pequenos, políticas públicas em geral, podem ter dificuldade nesses recursos.
8: O deputado Pedro Uczay, do PT de Santa Catarina, defendeu que o texto fosse alterado para permitir que continuem sendo aceitos recursos que tratem de direitos fundamentais ou coletivos, ações de execução penal e ações que envolvam grupos com mais de 1.000 pessoas, mas o plenário rejeitou essa sugestão. O projeto, que regulamenta o critério de relevância para recursos especiais ao STJ, será enviado para a sanção presidencial e pode virar lei. Da Rádio Câmara de Brasília, Daniele Lessa.
5: Eleições.
6: O Tony de Paula, do PSD do Rio de Janeiro, critica a condução política de Flávio Bolsonaro. O deputado acredita que o senador assumiu o risco de expor o ex-presidente Jair Bolsonaro a novas restrições judiciais ao divulgar uma carta escrita por seu pai.
7: O parlamentar avalia também que a atitude consolidou Flávio Bolsonaro como porta-voz do pai, evidenciando uma disputa pela liderança do campo conservador. O Tony de Paula defende que a direita busque uma alternativa política para as próximas eleições.
5: Saúde.
6: Participantes de audiência na Câmara dos Deputados defenderam a manutenção do limite de 20 anos para patentes para garantir acesso à saúde. A repórter Noelle Nobre acompanhou o debate.
11: A Comissão de Defesa do Consumidor da Câmara dos Deputados realizou uma audiência pública para discutir a manutenção do prazo de 20 anos para a vigência de patentes no Brasil. O debate reuniu representantes do governo e da indústria nacional que defenderam que o limite atual, contado a partir da data do pedido, é necessário para a sustentabilidade do SUS, o Sistema Único de Saúde, e para a competitividade de medicamentos genéricos e biosimilares. O presidente da Comissão de Defesa do Consumidor, deputado Clodoaldo Magalhães, do PV de Pernambuco, lembrou que existem projetos de lei no Congresso que buscam restabelecer mecanismos de extensão de prazos que haviam sido extintos pelo Supremo Tribunal Federal em 2021. O parlamentar reforçou que a inovação deve estar associada ao acesso à saúde pela população.
12: Toda essa inovação para que vai servir se não a vida humana? Então, os custos dos sistemas de saúde não vão enfrentar esses custos de patentes a este tamanho.
11: Clodoaldo Magalhães disse agora aguardar a sanção do projeto de lei que garante a autonomia do Brasil na produção de medicamentos, vacinas, equipamentos e insumos médicos. A proposta, já aprovada pela Câmara e pelo Senado, cria a Estratégia Nacional de Saúde. Da Rádio Câmara de Brasília, Noelle Nobre.
5: Ciência e tecnologia.
7: Inácio Arruda, do PCdoB do Ceará, defende o fortalecimento da ciência e das instituições de pesquisa. O deputado destaca ainda a contribuição dos pesquisadores brasileiros para áreas como saúde, energia, agricultura e tecnologia.
6: Além disso, Inácio Arruda convida pesquisadores, estudantes e cidadãos a participarem da reunião anual de número 78 da Sociedade Brasileira para o Progresso da Ciência. Ele informa que o evento da SBPC vai acontecer em Niterói e deve reunir instituições de pesquisa de todo o país.
5: Transportes.
7: Comissão aprova autorização para pessoa com deficiência visual usar óculos biópticos para obter carteira de motorista. A repórter Paula Bittar nos conta como funcionam esses aparelhos.
13: A Comissão de Constituição e Justiça da Câmara aprovou uma proposta que autoriza pessoas com deficiência visual a utilizarem tecnologias assistivas, como óculos biópticos com lentes telescópicas, no processo de obtenção da Carteira Nacional de Habilitação, a CNH. Os sistemas biópticos combinam os óculos normais com um pequeno sistema telescópico. Enquanto a lente dos óculos fornece à pessoa a visão geral do ambiente, o telescópio auxilia na rápida localização informação de detalhes. O dispositivo pode ser fabricado para um ou para ambos os olhos. O texto estabelece que o Conselho Nacional de Trânsito, CONTRAN, deverá regulamentar o uso desses equipamentos no processo de habilitação de candidatos. O relator na CCJ, deputado Alfredo Gaspar, do PL de Alagoas, ressaltou que o projeto se harmoniza com o sistema constitucional de proteção e promoção dos direitos das pessoas com deficiência. Ele também disse que a proposta está de acordo com a Convenção Internacional sobre os Direitos das Pessoas com Deficiência e seu protocolo facultativo, que integram o ordenamento brasileiro com hierarquia equivalente à de emenda constitucional.
14: Isso é uma harmonização de convenção com a Constituição e o Estatuto da Pessoa com Deficiência, dando garantias e direitos para que elas possam acessar meios de transporte e terem direito a conduzir esses meios de transporte mediante o uso desse óculos bioóptico, que nada mais é do que uma lente especial que tem uma profundidade maior, é tipo um binóculo olhando para determinado aspecto do óculos, para que possa ter uma acuidade maior visual.
13: O projeto, que autoriza pessoas com deficiência visual a utilizarem tecnologias como óculos biópticos com lentes telescópicas no processo de obtenção da carteira de motorista, já pode seguir para análise do Senado, a menos que haja recurso para votação antes pelo plenário da Câmara. Da Rádio Câmara, de Brasília, Paula Bittar.
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5: Trabalho.
6: O governo defende projeto que prorroga a vigência de acordos e convenções coletivas de trabalho até nova negociação. Entenda na reportagem de Silvia Munhato.
16: Em audiência na Comissão de Trabalho da Câmara dos Deputados, o governo defendeu o projeto que prorroga a vigência de acordos e convenções coletivas de trabalho até que haja nova negociação. É a chamada ultratividade. Esses acordos e convenções têm hoje vigência máxima de 2 anos. Antes da reforma trabalhista de 2017, a validade permanecia após o fim do prazo estabelecido, até que um novo acordo fosse firmado. Diante das manifestações dos sindicalistas presentes, a deputada Érica Cocai, do PT do Distrito Federal, autora da proposta, disse que vai solicitar ao presidente da comissão, deputado Marcos Tavares, do PDT do Rio de Janeiro, a definição imediata de um relator para o projeto.
17: Quando você tem conquistas, muitas vezes, ano após ano, conquistas de décadas, que estão incorporadas já no cotidiano do trabalhador e da trabalhadora, e essas conquistas passam a não vigir mais quando chega o processo de database, você estabelece um processo de pressão imensa.
16: Em 2022, o Supremo Tribunal Federal considerou inconstitucionais as decisões da Justiça Trabalhista a favor da ultratividade. O projeto que permite a validade de acordos e convenções coletivas após o seu prazo de vigência até que uma nova negociação seja feita, precisa ser aprovado na Comissão de Trabalho e na Comissão de Constituição e Justiça para ser enviado para o Senado. Da Rádio Câmara de Brasília, Silvia Minhato.
5: Meio Ambiente.
7: Deputados aprovaram urgência para um projeto que reduz a área de proteção do Pantanal de Mato Grosso. O repórter Antônio Vital explica a questão.
18: A Câmara dos Deputados aprovou o regime de urgência para projeto que susta a ampliação da estação ecológica de Taiamã, em Mato Grosso, localizada nos municípios de Cáceres e Poconé, no Pantanal. Decreto do governo publicado em março ampliou a área da reserva de 11 mil para 68 mil hectares, com base na importância ambiental da área e com o argumento de que não há conflitos de terra na região, que tem quase 70% de vegetação natural preservada. De acordo com o Instituto Chico Mendes de Conservação e Biodiversidade, o ICMBio, a estação ecológica possui um berçário de peixes vital para o Pantanal, é um corredor ecológico para espécies ameaçadas e está localizada em área alagável, sem atividade econômica consolidada. O projeto que susta o decreto de ampliação da área foi apresentado pela deputada Coronel Fernanda, do PL de Mato Grosso. Ela alegou que o aumento da área protegida ocorreu sem que os produtores rurais e a população local fossem ouvidos.
19: Essa reserva, ela já existia, ela é cuidada, ela é preservada pela população de Cáceres. E o governo federal, fazendo a sua mídia social, como sempre, dentro da sua ideologia, aumentou essa reserva, um tamanho inadmissível, sem trazer nada para ofertar à população, sem dar condições para aquela população continue preservando, sem dar condições para aqueles produtores que estão lá continuem fazendo o que eles sabem fazer bem, trazendo recurso e riqueza para o estado de Mato Grosso. Para o Brasil.
18: Estações ecológicas têm uso restrito, não podem ser exploradas economicamente e são destinadas apenas a pesquisas e conservação. Nessas áreas estão proibidas atividades agropecuárias ou de turismo comercial. O regime de urgência permite que a proposta seja analisada diretamente no plenário da Câmara, sem passar pela análise das comissões permanentes da Casa. O deputado Tadeu Venere, do PT do Paraná, criticou o regime de urgência e justificou a necessidade de proteção do Pantanal, um dos biomas mais ameaçados do país.
20: O Pantanal é uma das áreas, se não a maior, uma das áreas maiores áreas úmidas do mundo. Nós estamos vivendo uma crise climática sem precedentes. Eu acredito que todos, mesmo aqueles que acham que a Terra é plana, sabem que a crise climática é algo que está acontecendo de fato. E nós ampliarmos áreas como essa, e houve o debate, e depois disso votarmos aqui um projeto que dispensa, inclusive, que nós possamos ouvir as comissões dessa casa, nos parece extremamente perigoso, precipitado e inócuo, até porque nós sabemos que haverá depois contestações.
18: Ainda não há data para votação no plenário da Câmara do projeto que susta a ampliação da estação ecológica de Itaiamã, no Pantanal de Mato Grosso. Da Rádio Câmara, de Brasília, Antônio Vital.
5: Desenvolvimento Regional.
6: Paulo Guedes, do PT de Minas Gerais, é favorável à criação da região integrada de desenvolvimento do litoral norte de Pernambuco e Paraíba. A ideia, segundo o deputado, é que União, estados e municípios se articulem para promover ações de desenvolvimento no local.
7: Paulo Guedes afirma que a criação da rede amplia também investimentos em infraestrutura e geração de empregos. Ele ressalta, por fim, que a integração favorece o planejamento compartilhado e a redução das desigualdades econômicas e sociais na região.
6: Termina agora o Jornal Câmara dos Deputados, produzido pela Rádio Câmara, com trabalhos técnicos de Wellington Teles, apresentação de Márcio Aquilissardi e Tércia Guimarães. Boa noite para você.
7: Uma boa noite. A Voz do Brasil volta amanhã.
5: 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Boa noite.

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2: The ladies and gentlemen, the number one radio station Atlantida. In the name of love, in the name of night and all, in the name of people world presence, B-I-J-A-N-A show. Opa!
3: Sim!
2: Opa, olha o cuco! Opa, já estamos assim com o cuco? Sim! 17, abertura! Opa! Então estamos aí nesta noite de quarta-feira, 15 de julho de 2026. Estamos bem demais. Vamos lá. P-I-J-A-M-A Show. Pijama Show na Atlântida com Everton Ruim, Your Simple, The Best, Mr. P de Pijama, Noite Fria. E a gente... não digo que a gente está acostumado, né? Porque o frio é aquela coisa. Aí quando a gente começa a acostumar, ele some. Ainda bem. Podia já agora... Que dia hoje? 15 de julho. Podia no fim do mês de julho já acabar o inverno. Antecipar o inverno podia ser um mês. Só para uma experimentação. Nada mais do que isso. Tá, não vamos... Tá, não adianta. Tá aí, tem que encarar. Vambora. Vambora. 2 horas à nossa disposição. É o Pijama na Atlântida nesse dia que apresentou o finalista, o segundo finalista da Copa do Mundo 2026 de uma forma absolutamente fantástica. Final no domingo, Espanha e Argentina. Arroba Everton Cunha pelo Instagram para manifestos, pedidos, sugestões, assim como também pelo WhatsApp 489-9188-1009. Seja muito bem-vindo, que bom que você está aí. Cuidado para você que está na estrada, pelas ruas, dentro da cidade ou numa autoestrada. Para você que está trabalhando, que está estudando, está relaxado, bacana. Vamos cumprir o nosso papel somente com boas canções. A prova é a primeira. Tudo começa com Tears for Fears.

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0: Show na Atlântida. 29 para as 11. Seguimos com o Pijama na Atlântida, Atlântida, rádio das nossas vidas, e o Pijama apresentando somente canções consagradas. É o caso dessa. Paralamas. Sempre é bom ouvir na voz de Herbert Viana, João Barone, Bi Ribeiro. Lindo demais. Você. Boas noites de quarta-feira. Vamos até a meia-noite.

0: Opa, vamos muito bem nessa primeira hora. Intervalo e segue a noite.
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3: Opa! Sim. Aí está. 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
4: Muito bem, nesta noite de quarta-feira, a identificação oficial e tradicional do programa que está no ar para toda a Santa Catarina. Ou para o mundo em qualquer parte que você possa estar ouvindo. Ao toque do cuco, a identificação. Opa! Sim. Opa. P-I-J-A-M-A Show. Pijama Show na Atlântida com Everton Cunha, Simple the Best, Mr. Piri Pijama. Vai ali no Instagram, por favor. Não se trata apenas de me seguir, mas também aproveitar o direct ali e me mandar pedidos, entendeu? Para que eu possa montar essa próxima hora dessa noite da quarta-feira de uma forma que contemple os anseios de todos nós. Queremos saber também o seu gosto musical. Claro que se está aqui é porque temos afinidade, mas sabe-se lá se eu estou pensando em alguma e você ainda não, e vice-versa, você pode estar querendo uma música que eu ainda não sei. Então, por favor, ok? Ficamos assim combinados e vamos com uma nova sequência por aqui, só de clássicas na Atlântida, com o Pijama.

0: Ok, a meia hora, das 11 até agora. Muito bem, intervalo aqui na Atlântida e já voltamos.
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Show na Atlântida. Agora surge a meia hora final do Pijama na Atlântida. Vamos até meia-noite. Vamos nos deliciar com as classes.

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3: E por hoje ficamos assim, nesta noite de quarta-feira. Encerramos o pijama, encerramos a programação de 24 horas da Rede Atlântida. Boa sequência, boa madrugada e uma boa quinta-feira. Saudações, voltamos amanhã. Aí está.
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10: Você sabe o que realmente aumenta o retorno de uma campanha de marketing? 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Na prática, sua campanha deixa de aparecer para quem não tem interesse no seu produto e passa a alcançar pessoas com mais chances de se tornarem clientes. Mas não basta alcançar a pessoa certa. O contexto em que a sua marca aparece também faz toda a diferença. No NSC Total, por exemplo, essa segmentação acontece em um ambiente de conteúdo confiável e altamente engajado, ajudando as marcas a tornar suas campanhas ainda mais eficientes. 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
12: Hoje a maior competição de futebol do planeta mobiliza torcedores em todos os continentes e atrai a atenção de bilhões de pessoas. Mas o início foi bem mais modesto. A primeira edição, realizada em 1930, no Uruguai, contou com a participação de apenas 13 seleções. Na época, viajar entre os continentes era um desafio. Muitas equipes europeias precisavam enfrentar longas jornadas de navio e outras decidiram nem participar. Mesmo assim, o torneio marcou o início de uma tradição que se transformaria em um dos maiores eventos esportivos do mundo. Uma história que começou pequena e ganhou dimensões gigantescas ao longo das décadas. 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

Muito bom dia, essa é a Atlântida, a melhor vibe da FM. Todo mundo tá ouvindo, começando o cafezão de quinta-feira, dia de TBT, hein? 16 de julho de 2026, chegando por aqui com o oferecimento de Colégio Excelsior. 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Olha a hora, 7 horas e 11 minutos, bom dia.

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Bora para os destaques do NSC Total. Destaque na coluna do Pedro Machado. Tribunal anula decreto em Blumenau que revogou aditivo no contrato do esgoto. O Tribunal de Justiça de Santa Catarina anulou o decreto da Prefeitura de Blumenau que revogava o quinto aditivo do contrato de concessão do esgoto. Foi uma decisão unânime na terceira Câmara de Direito Público, que julgou o caso em sessão nesta última terça-feira. Trata-se aí de uma reviravolta na situação, uma vitória para a BRK, quase um ano depois da medida. A empresa alegava que não teve direito à defesa e que o decreto feito de forma unilateral seria ilegal. O TJSC acolheu o recurso da concessionária e decidiu por reestabelecer o quinto termo aditivo, sem prejuízo da instauração de procedimento administrativo ou regulatório próprio para análise dos resultados da auditoria e de uma eventual recomposição do equilíbrio financeiro da concessão, segundo um trecho aí da ata da sessão. Informações na íntegra com Pedro Machado, no NSC Total. E tem enquete também ali. Quem deve ser a finalista na disputa para a realeza da Oktoberfest Blumenau 2027? Seletiva para a definição das 10 finalistas para o cobiçado concurso ocorre no próximo dia 23 de julho. A organização que anunciou as 21 candidatas que almejam aí o título soberana da edição do ano que vem, né, da maior festa alemã das Américas. Mas se a decisão estivesse sobre suas mãos, qual das jovens você escolheria para estar entre as 10 finalistas do concurso? Então, tem uma enquete ali no maior portal de notícias de Santa Catarina e você pode conhecer todas as candidatas. Daqui a pouquinho aqui no Cafezão, Emily Ramos, direto da Defesa Civil, e as informações do tempo para esta quinta-feira de TBT. Ainda aquela palavra amiga nas ondas da Atlântida, estamos falando sobre felicidade. Bom, já joguei pra galera, é dia de TBT, né? Dia de clássicos. As mais antiguinhas, vai. O que você tá afim de ouvir no programa de hoje? Manda no nosso fone WhatsApp pra concorrer ao kit especial do Cafezão e eu aguardo a tua participação, certo? Me ajuda! Help! The Beatles abrindo o Cafezão de hoje.

0: Atlântida, a melhor vibe da FM, todo mundo tá ouvindo o cafezão de TBT. Você curtiu aí o som do Guns, teve Lulu Santos, teve Mariah Carey, teve Beatles, bem TBTzinho. E você pode ajudar a montar a próxima playlist. Daqui a pouquinho a gente volta com mais, manda aqui no 47992497153. Antes de chamar a equipe da Defesa Civil, já vou dar um bom dia pra ele, porque ele já está aqui nos estúdios da Atlântida, depois de alguns dias de férias, de muito sol e calor, de praia bronze, voltou coradinho.
1: Pele descascada.
0: É, eu tô vendo. Felipe Salles Pontes, seu intrépido.
1: Bom dia, minha galera. Bom dia, bom dia, bom dia. Coisa boa, tá de volta, meus amores.
0: Olha só, estávamos com saudade de você, mas estávamos acompanhando tudo que você estava fazendo.
1: Não. Comentamos. Maranhão ganhou meu coração.
0: Não, e ainda comentávamos aqui, era pauta.
1: No prédio?
0: Não, no cafezão mesmo.
1: Sério?
0: Ai, do nada a gente tá aqui com o Valtinho, com uma cata, tipo, ai, vocês viram o que, que eles estão contando nas redes sociais dele?
1: Não, agora eu tô com aquela música na cabeça, né? Ô vaqueirinho, eu vou mudar pro Maranhão. Que? Ô vaqueirinho, eu vou mudar pro Maranhão. Cara, que estado, tá? E real, se você que tá nos ouvindo tem condições de planejar as próximas férias e tudo mais, é, tem que conhecer.
0: Pode ir, é.
1: Cara,
0: fugiu. Tu fugiu do friozinho, né?
1: Eu fugi por completo do frio. Eu queria um destino muito legal pra celebrar os meus 30 anos, assim. E os Lençóis Maranhenses, cara, encontrei tanto gringo lá, gente que tava cruzando o mundo pra conhecer isso que tá, de certa forma, num quintal que é nosso, né? Tem que valorizar, cara. Tem que conhecer esses cantos bonitos do nosso país. Eu saí de lá absolutamente encantado e com vontade de voltar.
0: É mesmo?
1: Mesmo, mesmo, mesmo.
0: E lá continua calorão, né?
1: Muito, 30 graus todo dia. E é bom tu sair de férias assim pra um destino de verão, né? Porque destino de inverno tu vai lá, tu bota casaco, um cachecol, uma luva, não sei. Destino de verão é uma bermuda, uma regata, uma chinela e tu sai pra tomar um litrão, né? O corpo entende que dá pra descansar. O inverno, tu fica com um protocolozinho do frio, né?
0: Sim.
1: Gostei.
0: Muito bom. Descansado?
1: Muito, muito. Porque quando tu vai pra um lugar que é tão diferente de onde tu vive, tu abstrai por completo os compromissos, né? Arquivei todos os grupos. Trá! Aí ontem foi o momento de desarquivar, né? Tinha tanta coisa pra ler.
0: Muito bem, Felipe Salles, então, de volta das suas férias. E você tá assumindo, então, ali a apresentação do Jornal do Almoço a partir de hoje.
1: Então, é, em tempos de Copa do Mundo, né? Sai titular, vem o reserva aqui. Ontem a Patrícia anunciou que ela tá entrando de férias. Hoje ela já não tá mais aqui. Ela volta no finzinho de julho. Então, tô voltando já pra assumir a apresentação do Jornal do Almoço pelos próximos dias. A gente não se vê cedinho no Bom Dia, agora nessa minha volta. Mas passa a se ver diariamente às 11h45. No estúdio do JA.
0: Muito bem. Vai ficar com a gente mais um pouquinho?
1: Um golinho eu consigo, porque eu tenho que voltar pra redação pra ver o que tá acontecendo naquela redação.
0: É verdade. O que tem
1: eu só passei de um oi e subi de cada correndinho pra te dar um oi.
0: Então tá bom, vamos aproveitar mais um pouquinho do Felipe Salles, porque agora.
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1: Vamos prometeram um tempo aberto hoje, hein? O que é isso aqui?
0: Te prometeram, é?
1: O que é isso?
0: Vamos atualizar o Felipe Salles da situação aqui da nossa região, já que aqui não é 30 graus, não é Maranhão. Vamos voltar para a realidade.
1: Bota o casaco.
0: 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Direto da Defesa Civil de Blumenau, as informações do tempo para hoje. Emily Ramos, bom dia, Emily.
3: Bom dia, Rafa. Bom dia a todo o pessoal da Atlântida. Nesta quinta-feira, vamos continuar com tempo firme aqui sobre a região do Médio Vale, devido à presença dessa massa de ar seco que continua atuando sobre o Médio Vale. No decorrer da manhã de hoje, o nevoeiro se dissipa e o sol passa a aparecer em meio à variação de nuvens e predomina ao longo do dia desta quinta-feira. Inclusive, a temperatura se eleva aos poucos ao longo da tarde e a máxima vai ficar na casa dos 24 graus. Para amanhã, sexta-feira, no amanhecer, a temperatura mínima varia em torno dos 14 graus. Ao longo da sexta-feira, continuamos com uma condição de tempo firme e predomínio de sol por aqui. Da Defesa Civil de Blumenau, meteorologista Emily Ramos.
0: Valeu, Emily. Muito obrigado pelas informações. A Emily volta na segunda hora, tá? Com as informações do tempo aqui para a nossa região.
1: Boa, uma querida Emily. Já tive o prazer de entrevistar algumas vezes. Esclarecidíssima, houve uma coletiva de imprensa uns meses atrás na prefeitura de Blumenau sobre aquela questão do El Niño, né? Uhum. Cara, ela tinha tantos dados nas mãos, tantos dados científicos, sem alarmismo, mas com orientação precisa, assim, virei fã dela. Dos profissionais do Alerta Blue foi a que eu conheci mais recentemente, né? A Tati Martins está de licença maternidade, né? Então, cara, parabéns a todo o time do Alerta Blue, mas nesse momento em especial a Emily, que tá tomando um pouco mais à frente aí na ausência da Tati.
0: Muito bem. Felipe Salles, a gente vai fazer um rápido show no intervalo. Teremos você na próxima?
1: Ah, acho que eu vou descer, Rafa.
0: Vai descer?
1: Eu preciso ver o que tá acontecendo. Ah. Eu só vi o meu chefe e disse, oi! E já tava com o pezinho na escada, assim, ó.
0: Mas um pedido de TBT.
1: Ah, e um pedido de TBT.
0: Ah, ele vai pensar, então, pensar. Vamos fazer uma regressiva?
1: Tão bagaceiro,
0: faz,
1: né?
0: Tempo que a gente não faz uma regressiva. 24 minutos, voltando para as 8 horas da manhã, Felipe Salles.
1: São 7h36, minha gente. Bom dia.
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2: Esses dias assisti um vídeo onde a pessoa explicava a ascensão dos novos canais de transmissão ao vivo de esportes, como o YouTube, por exemplo. Ela dizia que o sucesso deles não era a nova plataforma criada mais perto do público jovem, mas que a linguagem usada conectava muito mais o público com o conteúdo. Aí me veio algo bem importante, né? Quando você quer passar uma mensagem ou conselho a alguém, use a linguagem que essa pessoa usa e não tente complicar o assunto. Afinal, seu objetivo é passar a mensagem e não tirar 10 numa prova de oração, né? Quanto mais objetivo, mais resultado você tem. Então vamos embora praticar, né? Aloha!
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4: Muito bom dia, essa é Atlântida, a melhor vibe da FM, todo mundo tá ouvindo, já de volta ao vivo com o cafezão, dia de TBT. Oi, trap do Felipe Salles, ponto C, que tá de volta das suas férias.
5: Aqui, bom trape. Dia, bom dia, bom dia, minha galera.
4: Consegui segurar ele mais um pouquinho.
6: Falei que é um bagaceiro? Eu tô aqui de olho no celular com o pezinho na porta, assim, ó, a pessoa volta de férias e some no prédio, se enfurna na rádio, não.
4: Olha, eu tava contando pro Felipe nos bastidores, agora vou jogar pra todos vocês. Boa. Domingão agora. Balneário Camboriú, completando aí 62 anos, e para comemorar essa festa vai ter um baita show do Alexandre Pires, dia 19 de julho, tá? Na Praia Central. Já recebi o setlist.
6: Ah, top.
4: Muito bom.
6: É?
4: Umas 30 músicas. Não sei como ele vai conseguir. Rapaz. Eu acho que vai ser umas 2, 3 horas. Não, 2 horas pelo menos. Mas muito longo.
6: Ontem eu tava vendo que na Globo tava passando...

0: um documentário sobre o pagode dos anos 90, né? Uhum. Que é do Globoplay, a Globo tava exibindo ontem, e o Alexandre Pires estava entre os entrevistados, assim, cara, aquilo é um marco na música brasileira. É. Só quem viveu o pagode dos anos 90, começo dos anos 2000, sabe do que eu tô falando, cara.
1: Aí, ó, não vão faltar os sucessos do Só Pra Contrariar.
0: Tem que ter.
1: Tem que ter.
0: Você virou razão, virou paixão, virou letras, toda a emoção me convidou.
1: Vai ter o Mineirinho.
0: Tem que ter.
1: Tem que ter. E vi que ali daí tem é o Pagonejo, né?
0: Pagonejo, que ele tá em turnê.
1: Então são os grandes sucessos do sertanejo, versão pagode.
0: Pagonejo bom.
1: Pagonejo bom. Então assim, ó, assistam, fica o convite, né, pra ir lá pras areias de Balneário Camboriú. E todo esse programa, porque vai virar um grande programa.
0: Vai virar um programa.
1: Vai virar um programa. A NSC é a emissora oficial, então a gente vai registrar aí todos os momentos e os melhores a gente vai exibir na tela da NSC TV daí na outra semana, no sabadão.
0: Boa.
1: Mas fica o convite pra você estar lá com a gente assistindo.
0: Vai ser massa. Lindo.
1: Fica o convite pra você também, Felipe Salles. Maravilhoso.
0: Ano passado tava muito legal com o Jota Quest, vocês estavam lá também, né?
1: Estávamos lá também.
0: Aliás, ontem eu vi tu e Edna nos intervalos da firma.
1: Ah, a gente vive em BC agora,
0: então,
1: né?
0: Então, acompanhando BC. Palcos pela praça, eu falei, gente, que chiques que eles estão. Que ontem que eu fui voltando a me ambientar sobre o que tava acontecendo aqui, né? Liguei TV de novo, eu falei, que bonitinhos, cara.
1: Viva BC, hein? 62 anos, a cidade que acontece. Então, o Alexandre Pires nesse domingão e logo na tela da NSC TV pra vocês todos assistirem.
0: Só aqui.
1: Felipe Salles, dia de TBT, joguei pra você uma responsa, né? Do Neida.
0: Do Neida. Vamos de All Night Long, do Lionel Richie.
1: Olha!
0: É muita cara de TBT essa música, né?
1: Uh-huh.
0: É muita cara de TBT. Essa música que me apresentou foi minha madrasta. Eu sempre falo aqui da importância dela e do meu pai pra minha educação musical, né?
1: Uh-huh.
0: E esse é um dos clássicos que foram eles que me apresentaram, assim. Então é isso. Com essa canção, com essa trilha, já convido a todos vocês às 11h45 estarem ligadinhos no Jornal do Almoço, aqui do nosso Vale do Itajaí. Pelos próximos dias estarei na apresentação. Agora sim eu vou descer pra redação.
1: Tá certo, Rafinha. Bom trabalho.
0: Galera, espero vocês. Um grande beijo, muito bom estar de volta. Valeu, Rafinha. Vamos de All Night Long.
1: Aê, Felipe Salles, maravilhoso.
0: Vai no embalo.

0: Essa é a Atlântida, a melhor vibe da FM, todo mundo tá ouvindo o TBT do Cafezão. Abrimos esse bloco ao som de Nile Rich, All Night Long, pedido de som do querido Felipe Salles, teve agora Spice Girls. Daqui a pouquinho a gente continua com mais TBTs, porque agora vamos para a palavra amiga nas ondas da Atlântida, chegando Catarina Guever com o assunto da semana. Estamos falando sobre felicidade. Você já parou para pensar que felicidade nas relações amorosas requer excelentes doses de autoconsciência e também, especialmente, autoestima? Bom dia, Cata!
1: Bom dia, pessoal que está ligado na Atlântida. A nossa conversa de hoje é sobre a felicidade nas relações amorosas. E rapidamente, eu sei que você que está me ouvindo pode pensar a relação amorosa como relação amorosa de casal. Mas eu queria trazer aqui o tema que relaciona a felicidade com a experiência de amor na nossa vida. E ela não começa numa relação amorosa de casal. A relação amorosa primária é a relação amorosa com as pessoas que nos recebem na vida e nos conduzem pelos caminhos do aprendizado, da percepção, da organização do nosso eu. Então, quando uma criança cresce num ambiente familiar que é acolhedor, que é cuidadoso, que é intencionado para o seu bem-estar, ela desenvolve o padrão do que é uma experiência de se perceber bem, de se perceber feliz, de se perceber sereno. E aqui vem o padrão horizonte para as relações amorosas de casal. Quando uma pessoa cresce amada, validada, quando uma pessoa cresce sendo orientada para a compreensão das suas necessidades, a tendência é que ela busque relacionamentos amorosos na relação casal que sejam muito mais satisfatórios e que ela tenha na sua própria vida demarcadores que mostram muito bem a situação e a qualidade da relação na qual ela se encontra. E isso faz que a felicidade seja mais possível, porque tem ali um indivíduo com alto nível de consciência sobre as coisas que são importantes para o seu bem-estar. Isso parece quase assim um excesso de referência ao eu, mas, gente, não tem como você ser feliz sem você se conhecer. E quando você se conhece, quando você sabe o que faz bem e o que te organiza, você está disponível a investir do mesmo modo na pessoa que convive com você. A felicidade na relação amorosa de casal depende basicamente de um desejo e de um comportamento comprometido com trocar com o outro aquilo que me faz bem. Até amanhã.

0: Essa é Atlântida, a melhor vibe do FM, todo mundo tá ouvindo. Bela Infância, Tribalistas, emoldurando a participação da Cata, falando sobre felicidade. Amanhã a gente encerra esse assunto da semana no cafezão de sexta-feira. Não percam, amanhã tem mais. Catarina ao vivo aqui nos nossos estúdios, junto com o Valtinho e aquela batalha épica e caótica que a gente adora das nossas sextas. Bom, já fiz o convite pra vocês, hein? Domingão agora, todo mundo em Balneário Camboriú, curtindo Alexandre Pires nas areias, IBC na Praia Central. Dia 19 vem aí um programa especial também pra gente conferir. É o Viva BC 62 anos, a cidade que acontece, e a NSC é a emissora oficial. Não percam, tá? Show de graça pra todo mundo com Alexandre Pires em BC. 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Aqui na NSC também, na Rua Getúlio Vargas, número 32. As doações serão destinadas às instituições que atuam em comunidades em vulnerabilidade social. 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Vou agora para um rápido show no intervalo. Voltamos na sequência com os destaques do NSC Total. Tem os pedidos de TBT do Cafezão. Ainda as informações do tempo com a equipe da Defesa Civil. E todas as participações ainda concorrem ao nosso kit com a caneca do Cafezão Especial Elvis. 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Show do intervalo, a gente já volta, não vai perder a hora, hein? 8 horas e 3 minutos, 8 e 3. 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
14: Muito bom dia, essa é a Atlântida, a melhor vibe da FM, todo mundo tá ouvindo. Já de volta ao vivo para a segunda hora do cafezão. 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Caneca do Elvis hoje, hein? Elvis the Pelvis, o eterno rei do rock and roll. É homenageado da vez a nossa caneca especial, junto vai voucher com Vale Avental, mais travesseiro Altenburg, bem dormir, bem viver. 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TBT, quinta-feira, dia de clássicos, dia de se emocionar, lembrando grandes momentos, ouvindo o cafezão. Então manda o teu pedido musical de clássico, tá? Vamos lá, anos 2000 pra baixo. 47992-497153 para você participar. Todas as mensagens enviadas, seja mensagem de texto, seja mensagem de voz, concorre aí ao kit do cafezão, tá? Regueirinhos, né? Regueirinhos. Sibeli e Anderson de Blumenau pediu para abrir esse bloco de TBT do cafezão com Bob Marley e Is This Love. E a gente ouve agora.
18: Valeu, Atlântida, por tocar a minha música. Valeu!

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1: It's My Life, Bon Jovi, fechando mais um bloco do TBT, do Cafezão. TV da Shakira, Estou Aqui, TV NX Zero, Razões e Emoções, Armandinho com Amor de Primavera, Is This Love, Bob Marley no início do bloco. Esse foi o TBT, que daqui a pouquinho tem mais. Saideira, saideira, daqui a pouquinho tem as últimas do TBT. Manda aqui no 47992497153.
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1: Vamos novamente com as informações do tempo direto da Defesa Civil aqui de Blumenau. Emily Ramos, como é que fica o tempo então para essa quinta? Bom dia.
3: Bom dia, Rafa. Bom dia a todo o pessoal da Atlântida. Nesta quinta-feira, vamos continuar com tempo firme aqui sobre a região do Médio Vale, devido à presença dessa massa de ar seco que continua atuando sobre o Médio Vale. No decorrer da manhã de hoje, o nevoeiro se dissipa e o sol passa a aparecer em meio à variação de nuvens e predomina ao longo do dia desta quinta-feira. Inclusive, a temperatura se eleva aos poucos ao longo da tarde e a máxima vai ficar na casa dos 24 graus. Para amanhã, sexta-feira, no amanhecer, a temperatura mínima varia em torno dos 14 graus. Ao longo da sexta-feira, continuamos com uma condição de tempo firme e predomínio de sol por aqui. Da Defesa Civil de Blumenau, meteorologista Emily Ramos.
1: Valeu, Emily. Obrigado pelas informações. A Defesa Civil retorna logo mais, também no finalzinho de tarde, junto com a Edna Ferretti, no Vibe Atlântica. 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Show do intervalo agora e a gente já volta com a saideira, os TBTs do cafezão que eu tô recebendo por aqui. Já mandou pra mim? Não mandou ainda? Olha que você não vai ganhar nunca a nossa caneca. Sabe que essa é a única forma. Tem que mandar mensagem aqui pro nosso WhatsApp. 47992497153 é o número do nosso fone WhatsApp. Estamos homenageando nessa temporada Elvis Presley, o eterno rei do rock. A nossa capivara, né? Que ilustra aí a nossa capineca. Toda a caráter, né, de Elvis de Pelvis. Você pode ter essa caneca na tua coleção. Junto coloca um voucher com vale avental para ter um avental lindão do cafezão, mais travesseiro Altenburg para dormir gostosinho, porque essa é a ideia, você dorme bem, toma um cafezão reforçado com a caneca do cafezão e depois segue a vida na melhor vibe do FM, sempre ligado na 102.7. A gente pensa em tudo. Eu quero te presentear, quero falar o teu nome no final do programa de hoje. Olha a hora! 26 minutos, faltando para as 9 horas da manhã. Te agiliza aí nos teus corres, hein? Não vai perder a hora. 8h34. 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
2: Essa é a Atlântida, a melhor vibe do FM, todo mundo tá ouvindo. Já estamos de volta ao vivo com o Cafezão. Ó, vou reforçar o convite, tá? Domingão agora, Alexandre Pires nas areias de Balneário Camboriú e nós estaremos lá, a emissora oficial é a NCTV, onde a gente vai fazer toda a cobertura do show do Alexandre Pires e em breve exibiremos na tela da NCTV para todo mundo assistir. Então, ó, Balneário Camboriú tá comemorando 62 anos, show de graça, Alexandre Pires, domingão agora na Praia Central. Então, bora curtir aí os clássicos do Alexandre Pires. Começa às 6 da tarde, tá? A barulheira ali, né? Toda a movimentação. 6 da tarde, não percam. 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E a NCTV é a emissora oficial e a gente se encontra por lá. Seguinte, vamos falar de outro assunto agora aqui para a cidade de Blumenau. Vem aí mais uma caminhada. Aí, ó, papais, mamães de pet, estão ouvindo aí o Cafezão? É a 31ª edição já. Tô recebendo aqui nos estúdios da Atlântida, Leonardo Alegre, da Prefeitura de Blumenau. Bom dia, Leonardo, bem-vindo.
3: Bom dia, Rafa, bom dia aos ouvintes do Cafezão. Uma satisfação estar aqui contigo para falar sobre esse tradicional evento, né, que já está na sua 31ª edição. Caramba, né? Acontece neste domingo lá no Boulevard, no Parque Vila Germânica. E estamos aqui para contar as novidades dessa edição.
2: Maravilha. Antes de falar as novidades, é importante frisar, especialmente para os papais e mamães de pet que estão tomando conhecimento agora da caminhada, que tem que fazer inscrição. E isso. São os últimos dias, né, Leonardo?
3: Isso, Rafa. As inscrições são gratuitas, né? Ela pode ser feita através do Simpla, a plataforma de ingressos ali. Ela é gratuita, né? E a gente pede, né, a participação de doação de 1 quilo de alimento. Não é obrigatório.

0: né? Mas o nosso evento ele também tem um cunho social, né? Todas essas rações serão doadas para as ONGs da cidade, então é um evento gratuito, né? Basta se inscrever pelo Simpla até o próximo sábado, dia 18.
1: Maravilha, ó. Para quem não sabe, a caminhada é promovida pela Prefeitura de Blumenau por meio da Secretaria de Turismo e Lazer, com apoio do Centro de Prevenção e Recuperação de Animais Domésticos, né, o CEPREAD. E a caminhada é uma iniciativa para proporcionar lazer, né, socialização entre os pets, as famílias,
0: uma integração, né, entre família, os tutores, né? E a gente fala que é um evento bom para cachorro, né? Então, é um espaço, é uma manhã, né? O evento inicia às 8 horas da manhã. Nós temos uma grande novidade esse ano, que é um free stick, né? Ou um café alemão, né? E toda a renda será destinada também para as ONGs da cidade, né? O café, ele está sendo organizado pelas protetoras independentes, junto com o CEPREAD. Uhum. Então, cuca, café, pão com linguiça, pão, queijo e presunto. Então, o domingo já começa com este café, né, um delicioso café, e toda a renda, né, será revertida para as ONGs, né, e para as protetoras independentes de Blumenau.
1: Maravilha. Estavas me falando em off, concurso de fantasia, como é que funciona isso?
0: Outra novidade deste ano, né, o evento começa às 8 com o free stick, a largada às 9 horas da manhã, né, um circuito de 1,5 quilômetros, ali no entorno do Parque Vila Germânica e também do Parque Ramiro Ridger, né? Então, trajeto muito curto, né? Terão pontos de hidratação para os cachorros também.
1: Ótimo.
0: Então, né, preparado, teremos, né, os nossos veterinários acompanhando também o trajeto. E o concurso de fantasia, né, é também uma das novidades desse ano, né? Então, para estender um pouco mais o nosso evento e para ter esse momento de integração, né, teremos um concurso fantasia com tema livre, né? Vou te contar um bastidor, né? Domingo é final da Copa do Mundo e nós, da organização, na expectativa que o Brasil chegasse na final, nós lançamos o concurso com o tema Copa do Mundo.
1: Uhum.
0: Aí, fatidicamente, o Brasil perdeu o jogo, falando, não vai ter clima para a Copa do Mundo, então vamos tirar o tema Copa do Mundo. Então, domingo, né? Tema livre, inscrições gratuitas, até 30 minutos antes da largada da inscrição pode ser feito, né?
1: Uhum.
0: Terá a premiação para os três primeiros, então teremos jurados independentes que vão escolher, né, o pet melhor fantasiado, digamos assim. Então, entendi, uma das novidades, né, e certamente teremos algumas surpresas boas lá no nosso concurso de fantasia.
1: Tá, a inscrição para o concurso de fantasia é feita na hora mesmo?
0: Na hora, tá, né, teremos ali um espaço, uma mesa para inscrição, né, sem muita formalidade, o nome do tutor, nome do pet, idade e raça,
1: uhum,
0: né, e apresentar ali o cachorro, né, nós vamos fazer uma passarela, né, no nosso palco terá uma passarela curta de 6 metros, mas é para entreter e, né, gerar esse lazer para as famílias de Blumenau.
1: Muito bem, ó. Então, servição agora. 31ª edição da Caminhada de Blumenau. Inscrições abertas até dia 18, sabadão, no Simpla.
0: Gratuito.
1: Gratuito. Aí o evento já rola no domingo.
0: Domingo de manhã.
1: Que horas começa?
0: A partir das 8 horas com o free stick, né? Uhum. Vai se estender até o próximo meio-dia, né? E reforçamos também que doação de ração, né?
1: Ótimo.
0: Nosso evento também tem esse cunho social para a gente fortalecer as ONGs da cidade. Outra informação importante, Rafa, né? Nosso evento terá brinquedos infláveis gratuitos para as crianças até 10 anos de idade.
1: Ótimo, legal.
0: Né? Então, é um evento gratuito. Os brinquedos com a temática da Patrulha Canina, né? Então, uhum, procuramos um parceiro que tenha esses brinquedos para nos ofertarem gratuitamente, né? Teremos também a apresentação do canil da Polícia Militar, né? Então, o pessoal do canil lá, agradecer à Polícia Militar por essa parceria. Teremos também a apresentação de um adestrador, né? A Mora estará lá conosco.
1: Ah, maravilhosa.
0: Né? Então, é um evento cheio de atrações, né, para entreter a comunidade blumenauense, né? Um evento para a gente conscientizar também a questão da causa animal, né? Teremos, uhum, também a presença de três ONGs da cidade, né? A ONG Caramelo, a Apra Blue e o Cidadão Luz também estarão presentes lá vendendo seus itens para também fortalecer seus caixas. Então a ideia é gerar o entretenimento e ao mesmo tempo conscientizar as pessoas em relação à causa animal.
1: Legal. Ó, já tem gente mandando fotinho até com o pet. O Fernando já mandou aqui, ó, vamos mais um ano com o Golden Retriever, o Simba. Ah, lindão, já conheci o Simba. O Simba já foi até no nosso hotel day. Valeu,
0: e teremos, Fernando, um encontro dos Goldens lá.
1: Ah, é?
0: Salsicha também já confirmou presença, então teremos vários.
1: Estão
0: pensando pro ano que vem, assim como tem nas corridas das categorias por idade, fazer, uh-huh, a largada por categoria. Então, os Golden, os Salsicha, isso não é pra essa edição, né? Mas pro ano que vem a gente tá pensando em fazer umas brincadeiras assim pra
1: Tu citou aqui os Goldens, os Salsichinhas, mas
0: todas as raças, todos os pets são bem-vindos, né? Com a coleira, né? E que estejam com suas vacinas em dia, né? Então, todos os pets são super bem-vindos no nosso evento.
1: Raças maiores também tem que ter a focinheira, né?
0: Isso. É recomendável, né? Não, não é mais obrigatório, mas a gente pede, né, que se possível vá com sua focinheira.
1: Muito bem. Servição, não percam essa que já é a 31ª
0: edição. 31ª, né? O evento iniciou em 2007, né? Não faz 31 anos, mas é que antes tinham duas edições por ano, né? No primeiro e segundo semestre. Agora nós estamos fazendo uma edição por ano.
1: Maravilha. Então tá aí, tá dado o recado. A gente vai publicar ali na nossa rede social também. Vamos marcar o pessoal para quem não fez a inscrição ainda se agilizar. A gente ainda vai fazer o servição, vai mandar o link.
0: Boa. Serviço completo, barba, cabelo, bigode.
1: Isso, para realizar a inscrição. Obrigado pela tua presença.
0: Nós te agradecemos o espaço, Rafa, Ashley, pela parceria, né? A NC tá nos ajudando na divulgação desse evento. Estamos lá à disposição domingo, esperamos toda a audiência do Cafezão Atlântida.
1: Maravilha, a gente se encontra por lá. Valeu, obrigado, Leonardo, tá dado o recado. Vamos para a saideira do nosso TBT do Cafezão. Daqui a pouquinho já sai o resultado. Já mandou a tua mensagem para mim? Sabe que esse é o único jeito de ganhar caneca. Tem que mandar mensagem aqui no nosso fone WhatsApp 47992497153. Vamos lá, mais uma aqui que eu gostei. Elvis Presley, já que a gente tá falando tanto do Elvis, tem que tocar um Elvis pro nosso TBT, né? Vou tocar aqui um Burning Love que eu adoro, porque eu gosto muito que toca no Lilo Stitch. Então eu vou tocar agora no Cafezão. 9 minutinhos pra...

0: Muito bem, essa é Atlântida, a melhor vibe do FM, todo mundo tá ouvindo. Já chegando ao fim, mais uma edição do Cafezão. Vamos encerrar? Vamos encerrar? Acabou, né? Acabou. Já era, já, Elvis, enquanto eu vou pegando aqui os últimos, as últimas mensagens para encerrar aqui o sorteio da caneca. Reforçando o convite, Balneário Camboriú completando 62 anos. Show de graça com Alexandre Pires. Dia 19 agora na Praia Central. Tudo começando ali a partir das 6 da tarde. Já vai ali para pegar o teu lugar. 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E a emissora oficial é a NSC-TV e nós estaremos por lá. Obrigado a todos os pedidos musicais de TBT. 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E quem ganhou a nossa caneca de hoje? Com voucher da Uniblu mais travesseiro Altenburg. Foi o final do telefone. 7640. Simone é o nome dela. Parabéns, Simone. Obrigado pela tua participação aqui, Simone. Bom dia, tudo bem? Manda essa caneca pra mim pra começar a minha coleção. Não tem nenhuma. Pronto! Agora tem. E é a caneca do Elvis. Obrigado, Simone. Obrigado a todos. Simone Widman. Ou Widman. Widman deve ser. Valeu, Si. Amanhã estaremos de volta. 7 horas da manhã, começando mais um cafezão. Cafezão de sexta-feira, sempre com a participação de Walter Osterman. E a psicóloga Catarina Guevê. Aquelas batalhas épicas das nossas sextas também não faltam nunca. E a sua participação é sempre muito importante pra gente. Você vota, você vai escolher a melhor. E aquele caos das nossas sextas que a gente adora. Daqui a pouquinho quem já chega é Edna Ferretti, mais uma edição do Cashback. Olha a hora! 9:03, 9:03. 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
6: Justin Bieber ao vivo. O cantor resolveu mimar os fãs em 2026 e lançou oficialmente nas plataformas digitais o registro completo do segundo fim de semana da sua apresentação no Coachella. O novo álbum ao vivo se chama Swag Life from Coachella Weekend 2. O projeto tem 23 faixas gravadas diretamente do palco do festival e conta com participações de convidados especiais, como Sexy Red, Dijon e SZA. O show no Coachella marcou o retorno do Justin aos palcos, depois de 4 anos de pausa na carreira. E, inclusive, o último show dele antes disso tinha sido no Rock in Rio, aqui no Brasil. 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

0: E essa é Atlântida, a melhor vibe do FM, a rádio das nossas vidas. Bom dia, Vale do Itajaí. Eu sou a Edna Ferretti e estamos chegando ao vivo aqui para mais um Cashback. Agora 9 horas e 12 minutos, nessa quinta-feira especial de TBT no Cashback, 16 de julho de 2026. Esse mês aqui tá meio assim, tá passando rápido, porém não, pero no mucho, entendeu? Tá uma coisa meio delicada. Já é 16, mas também tem aquela sensação de caramba, ainda é dia 16. Não sei como é que tá por aí. 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Porque hoje, meus queridos, vocês podem levar simplesmente 20 litros não de água, de refrigerante, de nada, mas sim 20 litros de gasolina. Esse é o nosso super presente, com aquele tradicional desafio do buraco sem fundo, as 5 perguntas de conhecimentos gerais, que sim, em 2026 liberamos, que vocês podem pedir ajuda para os universitários, para a galera aí que tá com a mente fresquinha para te ajudar. Então, se você quer descolar na faixa respondendo apenas 5 perguntas de conhecimentos gerais e me atendendo, esse é o primeiro ponto, né? Tem que atender e falar: eu quero meu cashback, eu não quero alô, não quero nada, eu quero meu cashback, combinado? Vai se inscrevendo aí no nosso WhatsApp, que hoje o desafio vai te levar ainda mais longe. São 20 litros de gasolina pra você viver intensamente. Quero mandar um abraço aqui já pra galera que já tá se inscrevendo. Patrick Bittencourt, bom dia, Patrick. Bom dia para a Alissandra, que tá sempre com a gente. Cara, amo. A nossa diva arrasa muito. A Alissandra me segue lá no Instagram e, depois da minha mãe, ela é a primeira pessoa a interagir em todos os meus posts. Valeu demais, Li. Também Ana Paula por aqui. Um abraço especial agora para Nutri, Daiane Borges. Toda a galera participando muito do Cashback e hoje você vem comigo. Se você nunca participou, é só mandar no 479-9249-7153. Eu quero meu cashback e depois me atender, tá bom? Hoje só aceito inscrições de quem está com o celular pronto pra viver e levar 20 litros de gasolina. Agora bora, galera, curtir um som? Fazer aquele aquece? Vai se preparando, porque a gente vai curtir, assim, ó, um dos meus artistas favoritos. O ano era 2011 e o nosso queridíssimo Snoop Dogg, numa parceria com o Wiz Khalifa, soltou Young, Wild e Free. A gente ouve agora Snoop Dogg abrindo a nossa quinta-feira de TVT.
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0: 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Você curtiu a sua maneira, tava com saudade, né? Essa canção é do Capital Inicial, também rolou por aqui Dracula com Jenny Remix, do Tame Impala, Menina do Sul, do Nós da Aldeia, Snoop Dogg com Young, Wild and Free. E agora, galera, nós vamos para o show do intervalo. O desafio não vai rolar agora hoje. Para você que tá chegando agora, tá acontecendo 20 litros de gasolina da Box Vale Auto Center na faixa aqui, na hora mais premiada da rádio da sua vida. Para ganhar esse baita presentão, você precisa se inscrever no nosso WhatsApp, que é o 479-9249-7153, e mandar "eu quero meu cashback". E é claro, ficar atento, pronto para atender a ligação falando a mesma frase: "eu quero meu cashback". E aí responder 5 perguntinhas de conhecimentos gerais e pronto! Com esses 3 passinhos tão simples, você vai poder dar aquele rolezão por conta da Atlântida e da Box Vale Auto Center. Então já vai correndo, que é no próximo bloco, que é o último também do cashback, que vai rolar o nosso desafio. As perguntas já estão prontas e eu só vou dizer uma coisa, tá? Se prepara, porque hoje não vai ser tão fácil assim. Mas eu tenho certeza que você aí é capaz. Por 20 litros de gasolina, eu dou minha vida, não sei você. Então corre aí no nosso WhatsApp, se inscreve bastante e o cashback volta em instantes.
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A rádio da sua vida está de volta. Um bom dia para você que tá chegando. Esse é o Cashback, a hora mais premiada hoje, com 20 litros de gasolina. E ó, hoje a gente decidiu pegar você. Eu, na verdade, eu tirei fonte de vozes da minha cabeça, chegou aqui, eu falei, vai ser agora. O desafio vai ser agora, valendo 20 litros de gasolina diretamente da Box Vale Auto Center. Então, se você se inscreveu lá no nosso WhatsApp, fica ligado, me atende aí. Me atende falando, eu quero meu cashback, e depois bora responder as perguntas. Agora, bora digitar o...

0: Galera, tô chamando. Será que vem aí? Ixi. Ai, tô sentindo que só vai chamar. Esqueceu o celular na bolsa.
1: Eu quero meu cashback.
0: Aê, garota! Eu... Bom dia! Eu jurava que você tinha o seu celular na bolsa. Eu já tava triste aqui, tá?
1: Não, aqui só chamou uma vez, eu tô com o celular do lado.
0: Ai, que diva, qual que é o seu nome?
1: Juliana.
0: Juliana, me conta aí, por que que tu quer ganhar muito os 20 litros de gasolina da Box Vale Auto Center?
1: Ai, começou as férias de julho, dá uma passeada.
0: Ai, que legal.
1: Já tô tentando há vários dias já.
0: Então, viu só, agora chegou o teu momento, eu tô torcendo demais por ti. Já sabe como é que funciona o nosso desafio Buraco Sem Fundo?
1: Alô?
0: Alô, oi. Tá me ouvindo?
1: Tô, agora sim.
0: Você já sabe como é que funciona o desafio de hoje?
1: Sim.
0: Ah, então sim. Fechou. Você tem 35 segundos e tem que responder tudo bem certinho. Então, podemos começar?
1: Ok. Sim.
0: Bora, Juju, voltando para as gincanas da escola. Primeira pergunta, qual é a ave símbolo da paz?
1: Pombo, pomba.
0: Qual é a fruta que é usada para fazer guacamole?
1: Abacate?
0: Qual que é o órgão que bombeia sangue?
1: Coração.
0: Qual é a capital do Uruguai?
1: Ai, Assunção?
0: Vixe, Juju, não acertou! Então quer dizer que nós vamos agora para o nosso momento de... Mais uma tentativa. Não vamos, vamos deixar a pergunta fresca aqui para quem tá ouvindo o cashback. Vou inverter a ordem. Vai dar um bug aí no seu sistema, mas bora torcer. Infelizmente, a Juliana não acertou e foi de arrasta, mas vem aí. Eu tenho certeza que na próxima ela vai arrasar. Bora nessa, digitar o próximo número aqui no nosso cashback valendo simplesmente 20 litros de gasolina. Não é todo dia. Bora digitar.

0: Gente, top dificuldades aqui do cashback. Eu sempre tenho que desligar meu microfone porque eu não consigo digitar sem falar o número alto. Pronto, já temos o próximo ouvinte aqui. Ou não. Depende.
1: Grave seu recado agora.
0: Desligou na minha cara? Ai, não entendo, gente, juro. Não entendo, não consigo entender. Tu se inscreve pra me desligar na minha cara. Mas tá tudo bem, tá tudo bem. Eu acho que essa gasolina precisa ir para o lugar certo. Por isso a gente tá com esse momento aí de dificuldades. Uma, infelizmente, não acertou. A outra, sei lá o que rolou. O WhatsApp pipocando aqui, gente. Socorro. Vocês amam dar um rolezinho, né, de carro. Bom, vou tentar mais uma vez. E se não for agora, é prêmio acumulado para o sextou, hein? Vem aí um babado fortíssimo. Quem será que vai acertar, hein? Tem que atender falando eu quero meu cashback. Bora digitar pela segunda vez. Pela terceira, aliás. Que hoje tá difícil da galera acertar o desafio, eu avisei.

Agora 9h45 da manhã, 16 graus em Blumenau. E seguimos para o nosso paredão, porque tentamos mais duas pessoas e as configurações do telefone não estão nos ajudando. Uma foi gravada.

0: seu recado. A outra... como é que foi a outra? A outra foi assim... Por favor, informe o motivo da ligação e não sei o que lá. Infelizmente, corre olhar as configurações, porque talvez a sua configuração, você tá acostumado, ai, fico me ligando pra cobrança, não sei o que lá. Às vezes é um presentinho desse, um presente maravilhoso desse. 20 litros de gasolina. Tentamos 5 vezes e a galera não acertou ou não conseguiu atender. Então, isso significa que temos o quê? Prêmio acumulado. Prêmio acumulado para sexta-feira, tá bom? Mas, pra felicidade de alguns... Prêmio acumulado para sexta-feira. O cashback vai continuar. Agora a gente vai curtir um som local. Bora animar essa galera com o Paredão.
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0: Vamos nessa com o Yeti Reggae Club, que depois de grandes emoções como agora de manhã, a gente vai viver uma boa regueira diretamente de Itajaí para todo o Vale do Itajaí. Bora curtir Corpo e Mente. Se você também é artista ou conhece aquela galera lá que se dedica, faz um som autoral legal, passa o e-mail, é paredãobnu@nsc.com.br. Depois rola Sublime, Santeria, uma das minhas músicas favoritas, e Ariana Grande, Pinguim, Bruna Magalhães, toda aquela coisa boa.

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0: 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Por aqui, uma boa sorte pra você amanhã, viu? A gente curtiu o Get Lucky do Daft Punk, também Me Faz Melhor, do Pinguim, da Bruna Magalhães, Ariana Grande, Sublime com Santeria e o nosso paredão ao som de Yeti Reggae Club. O Cashback vai ficando por aqui. Muito feliz de ter vivido mais uma manhã com você aí do outro lado. E saiba que sexta-feira é dia de continuar com os desafios. Temos prêmio acumulado, então amanhã, novamente, os 20 litros de gasolina da Box Value Center estarão aqui à sua disposição. Se inscreve já no WhatsApp, já vai se preparando, consulta aí os teus amigos, Googlezinho maravilhoso. E amanhã, prêmio acumulado, então, de 20 litros, logo mais às 9 horas da manhã, bem cedinho. Agora eu sigo por aqui com o Top 15, você vai curtir as 15 melhores da programação e eu volto lá de tarde, às 2 horas, com o programa das Minas. Se quiser nos acompanhar, corre pro Instagram, @AtlântidaBNU e @EdnaFerretti. Valeu, Cashback, é sempre muito bom estar com vocês.
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3: O rapaz vê uma moça lindíssima lendo um livro no parque e decide tentar uma aproximação. Oi, tudo bem? O que você tá lendo de tão interessante? Aí a moça fecha o livro, olha pra ele e responde: ai, é uma pesquisa científica fascinante sobre anatomia masculina. Ai, curioso. Aí o cara, né, querendo impressionar o rapaz, pergunta: é mesmo? Mas e pode me dizer o que diz a pesquisa? Eu vou te explicar. Bom, os dados mostram que os índios norte-americanos têm os órgãos mais longos, os poloneses têm os mais grossos e os latinos são os que possuem a melhor performance de todos. Ela faz uma pausa, dá um sorrisinho e pergunta: ah, mas enfim, não nos apresentamos. Qual o seu nome? A magrão estufa o peitoral, faz uma cara de intelectual e responde: prazer, me chamo Touro Sentado Wazelisk Rodrigues.
4: Wazelisk.
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6: Nutricionista Camila Passold. Alimentação tem influência na qualidade do nosso sono? Isso é fato ou fake?
7: Nós, seres humanos, somos feitos para comer de dia e dormir à noite. Portanto, hábitos de alimentação impactam muito na qualidade do nosso sono. Procure iniciar o dia com um bom café da manhã e distribua suas refeições ao longo do dia, evitando jantar tarde. Ideal que a última refeição seja realizada até no máximo às 20 horas. O consumo de carboidratos de baixo índice glicêmico, como batata doce, aipim, e a diminuição dos alimentos que contêm açúcar simples também auxiliam nesse processo.
8: Acompanhe @cardioprime no Instagram para mais informações.
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13: Cuidado com a sua segurança. Todo cuidado nunca é pouco. Queremos chamar atenção para outro aspecto importante no uso da bike, especialmente para iniciantes. O uso de equipamentos e acessórios que garantem segurança adicional durante a pedalada. Aí já entram nessa categoria as luzes sinalizadoras, tanto na frente quanto atrás da bike, os adesivos e acessórios refletores e a campainha para alertar sobre a sua segurança. Na parte de apoio tecnológico, o uso de GPS e medidores de tempo, velocidade, distância até frequência cardíaca prestam informações importantes que mostram seu desempenho e outros dados. É bem bacana. O mais comum é o uso de ciclocomputadores, que reúnem todas essas características em um único equipamento. E há modelos do básico ao avançado. Olha, vale muito a pena você pesquisar sobre esses equipamentos e acessórios que garantem essa segurança adicional durante a sua pedalada.
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15: É bom envelhecer? O Mick Jagger é conhecido por sua energia e longevidade impressionantes. Mas o vocalista do Rolling Stones não curte muito envelhecer, pelo visto. Em entrevista ao New York Times, o Jagger revelou uma visão nada romântica sobre o envelhecimento. Ao ser questionado sobre o que haveria de bom em envelhecer, ele foi direto e disse: "Não tem nada de bom nisso. Nem mesmo os clichês de experiência ou sabedoria serviram de consolo." Quando o entrevistador insistiu no assunto, o Mick disse que esqueceu toda a sabedoria que ele pode ter adquirido ao longo do tempo. O Rolling Stones acabou de lançar o disco Foreign Tongues e o hit In The Stars já tá tocando aqui na Atlântida. 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
7: E aí, corredores, vamos aqui com mais dicas para você que já corre, já treina, leve ou moderado e que quer elevar o seu nível na corrida, buscando diminuir o pace no 5K, ou seja, diminuir o tempo de execução dessa corrida na distância dos 5 km. Uma outra dica fundamental e que muitas pessoas desconhecem é que para diminuir o seu pace, os treinos longos são importantíssimos. Procurar encaixar um treino de 10 ou 15 km vai te dar mais rodagem, o que é ideal para ganhar resistência muscular e isso vai fazer total diferença na hora de uma prova de 5 km, por exemplo. Então essa dica é, se você for correr uma prova mais curta e busca melhorar, baixar o seu tempo, não deixe também de treinar provas mais longas.
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17: Tá bom, tá bom.
18: Tudo certinho?
17: Tá ótimo. Baixinho aqui, agora tá ótimo.
18: Tá muito alto?
17: Tá bom.
18: Tá se ouvindo bem? Não tá se ouvindo?
17: Você está mutado.
18: Você tá mutado? Que mic é esse? Ah, é porque botaram o telefone?
19: É um de castigo.
18: Cashback, cashback.
17: Cashback.
18: Cashback, isso é um.
20: Alô?
17: Veio.
20: Toda vida.
18: Que coisa, né? Sempre uso o teu canal pra botar um telefone.
20: Por quê?
18: Não sei. Estão tentando.
20: Por isso que eu tô ouvindo menos.
18: Te silenciar.
17: Não faça isso.
18: Tudo bem. Mas tá tudo bem, Raulzinho? Hoje tudo. Tá mais agradável, não tá tão frio. Imagino
20: ótimo.
18: Que tá doendo menos o teu corpinho, né?
20: Tava no sol até agora.
18: Ah, que bom.
17: Lagarteando.
20: Pelando as pelhas.
17: É bom.
20: Mas tá quente?
18: Tá quentinho hoje, né?
20: Ah.
18: É, depois de dias tão frios. Quanto que tá de temperatura agora?
20: 22.
18: 18.
20: Aqui dentro.
18: Não, é aqui na região central, né? De acordo com...
20: Depende. No meu relógio é 22.
18: Ah, no teu relógio.
17: Depende se é no sol ou na sombra. Tá no bom. Sol 25, na sombra 10.
18: Tá certo.
20: Sim.
18: Mas ó, quinta-feira hoje, tá? 16 de julho, entregando pra vocês mais uma edição do programa Mais Baita, ao vivo aqui na 102.7. E para o mundo, porque estamos ao vivo também já.
20: In the world?
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17: Viva!
18: Coisa boa, hein? Bom dia, Irineu Nicoletti.
21: Bom dia.
18: Todo verdinho.
21: Viu?
18: Tá green.
21: Baita comitiva.
17: Vamos. Ah. Saudoso. Vai voltar.
18: Verde vai? Esperança.
17: Será que vai?
21: Sério?
17: Vai. novo que formato.
18: Esquecer de avisar.
0: Novo formato.
17: Novo elenco.
0: Daí é, por isso.
17: Reformulação do elenco.
18: Entendi. Bom dia, Sargento Júnior.
0: Não cabe mais.
17: Bom dia, Rafa.
18: Ué, esse chapéuzinho, o que, que tá rolando?
0: Gravações.
18: Gravações.
0: Tá bom.
18: Pila.
0: Gravações. Aproveitar agora, né?
18: Publi já?
0: Aproveitar agora, hoje.
18: De outubro.
0: Lá na tua cidade.
18: É? Minha cidade.
20: E o do sex?
0: Balneário.
18: Ah, tá. Verdade.
0: Rafa tá mais lá do que cá.
18: Eu uso verdade, verdade, verdade. Verdade. Viva BC, né? Viva BC, né?
17: Qual o botão mais novo desse teu chapéu?
20: O que, que tem lá?
17: O mais recente.
0: Eu tinha
20: lá um tem
0: padre,
20: a roda.
0: Tinha um do padre João que caiu, cara. Será que é um mau sinal?
20: Olha, né?
19: Uma missa, Charles.
18: Ah, que coisa é isso aí.
0: Ah, cara.
17: Não ou sei o primeiro, qual foi o primeiro deles?
0: O primeiro é esse da Kaiser aqui, ó. A época que tinha chopp da Kaiser na Oktober.
20: Caramba. É... Faz pouco tempo.
0: Bons tempos, tá?
18: Bons
20: era
18: tempos.
20: Bom.
0: E a, se eu não me engano, a garota propaganda era a Daniela Scarelli.
18: Morra.
17: Que fim levou a Daniela Scarelli?
18: Que fim levou? Ah, eu não sei, eu sigo ela, mas ela tá...
17: Sumidinha?
18: Tá nas redes. Não, tá nas redes, né? Virou influencer. Bom dia, Pedro Lemos.
17: Bom dia, Rafa.
18: Como você está?
17: Eu estou bem. Como é que foi amanhã aí?
18: Ah, maravilhosa, como sempre, dia de TBT.
0: Veio médico?
18: TBT, não, tá? Hoje foi dia de receber Felipe Salles, que está de volta nas suas férias.
17: E aí?
18: Depois de passar dias no Maranhão.
17: Tava bom lá, será?
18: Tava bom.
0: Foi nos lençóis?
18: Foi nos lençóis.
17: E nos colchões?
20: Todo assado.
18: Tá, voltou todo assadinho.
17: Ah, é?
18: Descascando.
20: Areia, né?
0: É, muita areia. Cheiro de palco.
20: Lençóis maranhenses.
17: Falando esse Carelli.
18: Um abraço aí pro...
0: andando de burro.
18: Um abraço pro querido, maravilhoso.
0: Cheiro de óleo.
18: Felipe Salles. Muito bom, muito
0: saudade,
18: bom.
0: Saudade, cheiro.
18: Ó, hoje a gente vai receber um convidado especial.
20: Opa!
18: Olha só.
17: Quem?
20: Quem?
17: Quem?
20: Quem?
17: Quem?
18: Ele é uma figura.
17: Quem?
18: Ele é lá do Rio Grande do Sul.
20: Rafa já sabe tudo dele, ah, não sabe?
18: Ah!
20: Curioso.
18: E ele prepara. ele mora... num Peugeot 208.
17: Opa!
18: Não, e ele roda o país inteiro. E chegou aqui na nossa região, tá aqui pelas nossas bandas. O nome dele
20: é o Jennifer.
18: Beto, é o Beto Rosa!
20: Beto Rosa!
18: Aê, Beto!
0: Nome artístico muito forte.
20: Bom, bom.
0: Beto Rosa, bem-vindo.
19: Obrigado, muito bom dia a todos vocês. Obrigado por me receberem aqui. Já tô apaixonado pela cidade aqui. Aí, tô pensando em largar o carro aqui mesmo. Tô morando aqui hoje, né? Tô morando aqui.
0: Arrumar um estacionamento.
18: Cara, como é que funciona isso? Tu moras dentro de um Peugeot
20: 208?
19: É, isso aí.
18: E tu sai pela estrada.
19: É, cara, na verdade em 2025, ali em janeiro, início de janeiro, eu tava meio frustrado, assim, com... né, com a música na minha região, porque eu já tinha tocado em todos os lugares lá da minha cidade.
18: Uhum.
19: E, pô, pensei, não, eu posso mais. E aí eu fui pra Torres, eu tinha duas datas em Torres, e eu preciso tocar pra continuar viajando, né, porque isso é a minha fonte, assim, de renda e tal.
18: Uhum.
19: E aí eu tinha duas datas, toquei e comecei a passar nos lugares, pô, esse aqui é meu trabalho e tal, e acabei ficando 4 meses viajando, assim, né, fui até a Garopaba. E depois voltei pra casa, fiquei 20 dias, só que aí eu peguei gosto pelo negócio, assim,
18: gostou,
19: né,
18: de viajar.
19: É, e aí essa vez aqui eu fui até o Paraná. Aí eu pensei, pô, eu quero ir mais, assim, quero ir mais. E tô indo cada vez mais longe, né?
18: Tá de cabelo molhado, tomou um banhinho.
19: Tomei um banhinho aqui na academia.
18: Aí, ó.
19: Aqui.
18: Importante. Ah, tem isso.
17: Tem isso.
18: Claro, no carro.
17: Importante.
19: É, isso é uma pergunta, né, frequente da galera, assim.
18: Toma banho.
19: Toma banho, cara.
0: E aí...
19: Não tomo. Não, eu tomo, assim, cara, banho na... impostos, assim, de BR e tal, né? lance de caminhoneiro, assim, e tal. E também nas academias da cidade, né?
20: Toma banho com a lã, certo.
19: E aí...
0: E aí, tem que cuidar, tem uns caminhoneiros que são sacana, tá?
20: Tem um amigo caminhoneiro, cara, aí que...
0: Tem uns caminhoneiros que são sacana no banheiro aí.
18: que acontece?
0: Eu já ouvi histórias dos caras cagar na peneira do chuveiro.
18: Ah,
0: não,
20: nossa, velho.
0: Botar de volta ali pro
20: cara. Não, mas é posto ruim.
18: Ah, não. Cara, essa galera do sargento, ela é diferenciada, né?
20: Tem que mudar o teu grupo,
18: ô Beto.
19: Não peguei esse lance ainda.
20: Imagina, cara.
19: Tô tendo sorte, eu acho, então,
18: velho. Então o segredo é abrir, dar uma olhada na qualidade da
17: água. Tem que ter braço comprido, né? Você vai assim, ó.
0: E em hotel antigo, os caras faziam isso no bojo da luz.
20: Ah, não.
0: Que daí acendia a lâmpada, começava a esquentar, espalhava o cheiro.
17: Porra,
0: e daí chamava encanador, achando que era problema. E
17: tava com medo. Depois você passa uma lista dos postos, desculpa, que você já foi e dos hotéis, pra eu nunca ir.
20: Isso. Desculpa. Isso que estamos com visita.
19: Qual cidade que tu é? Eu acho que eu tô voltando pra casa depois dessa.
0: Qual cidade que tu é?
19: Pô, eu sou de Lajeado, no Rio Grande do Sul.
0: Alô, Lajeado aí, ó. É. Contrate o rapaz aí, ó. Vamos lotar tudo aí.
20: Vai quando ele
0: voltar
20: lá. Aí.
0: Não, quando ele voltar.
20: Ah, tá.
0: É. Tu volta?
19: Não, volto.
18: Mas agora, o lance é fazer som também por onde tu para,
19: isso,
18: né?
19: Isso, na verdade eu saio viajando assim justamente pra passar nos lugares, né? Trocar contatos assim e depois fazer uma agenda. Em setembro eu subo de novo, né? Uhum. Tô voltando agora. Em setembro eu subo, tenho agenda até o Paraná. Mas eu tenho algumas datas livres, que aí eu vou passando nos lugares. Pô, esse aqui, né? Meu trabalho, vamos fazer, eu tenho essa data livre e tal. E aí até fica mais fácil, assim, de negociar, porque eu tô passando na cidade, né?
18: Uhum. Aí tu vai, o Peugeot tem o meio de transporte, daí isso. Tu fica nos hotéis, como é que tu faz com a
19: dormir? Não, cara, eu fico no meu carro, eu tirei todos os bancos dele, assim, nossa, deixei só...
17: dormi no carro.
0: Tá pilotando no câmbio.
19: Cara, eu tô... É, sentando...
17: E o frio.
19: Lá aí, cara, eu deixei só o banco, né, do motorista... E larguei uma cama de solteiro no
17: carro. Calma, gente. Quase um motorhome já.
19: Quase, cara.
17: Aí, ó.
19: Quase. Viu? Pô, eu fui pegando umas manhas desde o início, porque no início eu saí, meu colchão parecia um travesseiro, né? Com a grossura de um travesseiro. Agora eu já coloquei um novo e tal.
17: Ah, boa.
19: Então agora tá melhorando o negócio. Tô até alugando Airbnb já.
17: Agora, uma pergunta polêmica.
18: Vai, por favor.
17: O Peugeot, ele é conhecido por um carro que dá muito problema.
20: É verdade.
17: Teve algum perrengão assim que o Peugeot te deixou na mão um dia?
19: Pô, essa eu vou responder depois dos comerciais. Não, cara.
20: O Peugeot dele é, cara, é novo. Esse 208 é...
19: Não é, dá, cara. É,
17: tira isso. Os bancos, ele já dá uma aliviada também. Já.
19: É. Não, mas é isso, cara. Eu nunca tive problema com ele assim. Teve um lance.
17: Olha aí,
19: que, do radiador uma vez, só que pegou uma pedrinha e furou.
17: Ah, não foi culpa dele.
19: Não foi culpa dele, uma... não foi culpa dele, assim.
17: E quantos mil quilômetros já tá?
19: 135.
20: Ah, tá menos do meu.
17: É. Rodou, mas rodou. É.
19: Não, já rodei, cara. Pô, já fiz alguma estrada, assim. Fiz alguma estrada já.
20: Quando saiu, tava com quanto?
19: Cara, acho que 100.
20: Porra, bastante. De janeiro?
0: É quase uma volta ao mundo. 40 mil km, eu acho que é a circunferência.
20: Sério? Porra. É bastante. Pô, mesmo.
18: Muito, muito, cara. Mas assim, coragem também, né? Tu não tem medo de ficar pegando BR, estrada?
0: Essas ou... BR boas que a gente tem aqui.
18: Não, mas eu
19: acho... Cara, são melhores que do Rio Grande do Sul.
20: Já que é. Olha
19: aí, é lá, por isso que eu venho de Torres
0: não,
19: pra cima.
0: Mas daí não precisa muito duro.
18: Ô, oh, mas assim, tu falou que dormiu no posto.
19: Ah, é, eu
18: estacionou fico... Estacionou o carro no posto pra dormir?
19: Eu fico em posto 24 horas, né? Uhum. E aí eu acho um lugarzinho ali...
17: Meu, bom que o cara tava viajando tranquilo. Ele vem aqui e fala assim, ó, cuidado com o chuveiro que tem merda. É, cuidado com o hotel isso. Que...
0: Peugeot quebra. É amigo da onça.
19: É, pô, primeira e última, o cara vem aqui.
20: Tá zicando a viagem.
18: O cara já vai sair todo preocupado.
19: Pô, no Atos tu era mais gente boa.
17: Você não tem medo, é um perigo, tem muito assassino por aí.
0: O cara vai ver a casa de cera.
20: É. Não, mas realmente, a madrugada dentro do carro ali deve dar um cagacinho.
19: Cara, né? Eu tive um lance, assim, numa cidade aqui de Santa Catarina, que um cara ficou rodeando o carro, assim, e aí eu abri a porta, assim, pá, essa música aí, o cara tem que ser... Pô, daí eu abri a porta e disse, meu, tá tudo certo aí, cara. Disse, não, bai, que eu acho lindo esse carro, eu queria comprar. Disse, não, meu, tá à venda aí, se tu quiser, né?
20: 3 da manhã.
19: É, cara.
18: Era o carro, era o carro que ele tava...
19: Era um horário assim, era umas 3, 4 horas e tal.
20: O cara, eu tô com frio aí.
17: Eu tô com frio. Só em uma parte do meu corpo.
19: Frio, né? Era verão, né? Mas...
17: E quando você vai pra cidade nova, assim, você geralmente já tem um bar certo que você vai tocar? Ou toca em... ao ar livre, praça,
19: lugar? Já toquei em praça, mas geralmente... Cara, é que é difícil os lugares responder assim no WhatsApp, sabe?
17: É duro.
19: E aí, dessa vez, eu vendi um violão meu, né? Com muita dor do coração, assim, e saí com alguns pila, né? Pensei, pô, quando acabar, aí eu tenho que voltar pra casa, por isso que eu tô voltando amanhã. E aí, pô, e aí eu passo nos lugares assim, entendeu? E às vezes, cara, já toquei até por um refrigerante, entendeu? Eu disse, meu, me dá um refri que eu vou tocar só pra tu conhecer, porque eu sei que se eu toco, eu volto, cara.
20: Ó, oh,
4: olha aí.
19: Confiança no trabalho, hein? Eu sei que se eu toco, eu volto, assim.
18: É. E que som muito que tu bom. Faz?
19: Pô, eu faço pop rock nacional.
18: Nossa!
4: Vem lugar certo.
20: Achei que era sertanejo.
18: Não, né?
19: Ai, não me vendo.
4: Mas se, mas se precisar muito.
19: Também não, cara. Esses dias me perguntaram, pô, mas e na finaleira? Por isso
20: que ele tá
19: noite?
20: Morando no Peugeot.
4: Bate azul. Bate azul.
19: Não faz, cara. Não faz. Mas muita gente, pô, e aquela do fundo da grota?
4: Tipo, Raul.
19: Ah, bora. Tô sem meu gaiteiro. Não, Raul, cara, Raul faz. Toca, Raul, né? É obrigado, né?
4: Toca é raiz, é raiz, né?
19: É.
18: E o que tu pode apresentar pra gente?
19: Pô, eu quero fazer uma do...
20: Menina Porteira.
19: Do Zezé de Camargo. Vou fazer uma do MC Cabelinho, não. Vou fazer uma aqui dos Engenheiros, pode ser?
18: Opa!
19: Isso aí. Eu tive a oportunidade aí de ir no show do Humberto agora em Curitiba há 2 semanas e aí eu vou...
20: Humberto,
19: que na verdade é assim, as músicas dos Engenheiros são as músicas que me acompanham na viagem, né? A primeira vez que eu saí foi Infinita Highway, né? Então, nós não precisamos saber pra onde vamos, só precisamos ir, né?
20: Os únicos engenheiros em ativa, né? O resto virou Uber.
18: Vai, faz o sol. Raulzinho tá on.
4: Ai, ele veio.
5: Ó. Todo mundo tá revendo que nunca foi visto.

0: Maravilhoso.
1: Bom demais, muito bom.
0: Demais, Beto Rosa.
1: Que música, hein?
0: Cara, que voz, cara, muito obrigado. Bom.
1: Qual arroba, qual arroba?
2: BetoRosa.oficial. 7 Beto. Milhões de seguidores ali e uma de 2 mil, daí é 2 mil o meu.
0: Aê!
1: Bonita foto, hein?
0: Ô, Beto Rosa, cara, que legal, cara. Beto. Bom que você tá aqui junto com a gente, obrigado pela visita.
2: Pô, né? Eu que agradeço, obrigado pelo convite aí. Imagina. De vocês. Pô, eu queria só dizer um negócio, que em todas as cidades de Santa Catarina eu fui super bem recebido, aí, assim, então eu tenho muito carinho, né, pela cidade aí. E pelo estado de Santa Catarina, tá? Obrigado mesmo.
1: Aê. Muito bom. E nós aqui, cara, nós somos apaixonados por música ao vivo. Eu sempre falo, vai fazer um evento, um churrasco aí entre amigos e tal, festa de fim de ano, daqui a pouco tá organizando. Tu contrata alguém pra tocar, muda completamente
3: Não é uma clima. Cabelo, cara, né?
2: Muda totalmente.
1: A vibe. É diferente a entrega.
2: Porque...
1: E não muda muito no racha total da coisa ali.
2: É verdade. Né? E uma coisa que eu notei, assim, depois que eu terminei de tocar, né, numa dessas festas, a galera geralmente coloca ali um Spotify, né, um pendrive e tal. E, pô, sempre tem um assim, bah, não gostei, vou botar essa daqui, vai trocando e nunca fica até o final
1: da música, entendeu? Meu Deus,
2: então, cara, é difícil,
1: o clima muda muito.
2: Muda muito.
0: Bom, Beto Rosa, fica aí com a gente, tá?
1: Isso.
0: Claro. Aí agora tu vai conhecer um pouquinho o que é esse programa. Fica à vontade, porque alguém nessa bancada não falou ainda.
1: Não, tá muito
4: bom. Bem. Dia. Interrompemos bom a dia. Nossa programação para o Mais Baita News.
1: Bom dia, tudo bem?
5: E aí, radialista?
1: Tudo é ótimo.
5: O bom Papa dia. É top.
1: O Papa é pop, o Papa é rock.
5: Quem?
1: O Papa é pop rock?
0: É, o Papa é pop rock.
1: Não trava língua.
0: É, o pop rock.
1: Três Tigres.
0: Tu tocava essa daqui, né? Humberto Gessinger.
1: Sim, Gessing,
0: aí, melhor,
1: tava muito.
0: Tu já entrevistou o Humberto Gessinger?
1: Não.
0: Eu já tive o prazer de entrevistar.
1: Eu já entrevistei o Otávio Lendert. Conhece?
0: Otávio Lendert?
1: É lá de Apucarana, toca nos barzinhos.
0: Ah, eu não conheço
1: esse. Vou trazer ele aqui também.
0: Ah, por favor, faça
1: Otávio
0: isso.
1: Otávio Lendert, um abraço.
0: Um abraço pra ele.
1: Otávio Lendert.
0: Humberto Gessinger também, então, né?
1: Conhece o Júlio Hevert?
0: Não,
1: também.
0: Hevert
1: Apucarana.
0: Richard. Apucarana?
1: Apucarana. O rei de Apucarana.
0: Maravilhoso.
1: Todos os barzinhos.
0: Bom, vamos lá.
1: Vamos de notícias, então?
0: Vamos lá.
1: O que está acontecendo no mundo? Jovem enlouquece e viaja de Peugeot pelo... Brincadeira.
2: Rapaziada.
1: Ciclista resgata cabra coberta de lama e tremendo de frio durante treino em Santa Catarina.
5: Aí, o Belix.
1: Vou te levar para casa, diz ele.
5: Volto.
1: Pais batizam de Haaland, bebê brasileiro nascido no dia que Noruega foi eliminada da Copa do Mundo.
0: Olha isso.
1: Olha.
0: Não é o meu, hein?
1: Argentinos fecham rua e fazem carreata em Florianópolis após virada nos acréscimos.
0: Ô, louco. Foi emocionante esse jogo,
1: nossa,
0: hein?
1: Que senhora. Jogão, hein?
0: Nossa.
1: Tudo isso.
0: Brabo.
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0: Opiniões do jogo de ontem, guarda pro Bar Sport, porque...
5: Só o spoiler que dificilmente nós vamos chegar lá de novo.
0: Tu acha? Bom, mas foi um baita jogo,
1: alô,
0: inclusive, né?
1: Foi um grande jogo.
0: Oi, Raulzinho, tá aí?
6: Alô?
0: Oi, Raulzinho.
5: É da época do Pelé, né, Raul?
6: Eu vi o Pelé, o Garrincha.
5: Quem é maior?
6: O Zico almoçou comigo uma vez.
5: O Zico? O Galinho?
6: Zico.
5: O que vocês almoçaram?
6: Galeto.
5: Putz, mas não fica um climão
6: não,
5: assim?
6: Não.
5: Que ele é o Galinho, né?
6: Ele gosta.
5: Mas o apelido fala disso.
6: Guaraná, ele só toma Guaraná.
5: Normal ou zero?
6: Normal.
5: Com rodela de laranja?
6: Não. Gelinho.
0: Gelinho.
6: Bom. Três pedras.
0: Eu gosto muito do Zico. Um abraço pro Zico.
5: Gosta mais do Zico
6: ele
5: do Messi?
6: Ele tá vivo, né?
0: Eu gosto. Ah, eu não posso responder essa pergunta.
5: Por que não?
0: Como é que vocês não vão entender?
5: O Rafa,
1: mas responde.
5: O Rafa ontem parecia os caras da Cazé TV.
0: Meu Deus, cara.
5: Não, forçando.
0: Vai gritando.
5: Forçando pra dizer que tava torcendo pra Inglaterra.
0: Eu tava torcendo pra Inglaterra.
5: Não,
0: eu tava torcendo pra Inglaterra.
5: Por quê?
0: Por quê? Rafa, chorou. Não, porque é mais cômodo para o Brasil a Inglaterra vencer a Copa do que a Argentina, porque chega mais próximo de nós. Eu não quero que a Argentina chegue perto. O problema é que eu gosto do Messi. Eu gosto do Messi.
5: Não mexe com quem tá quieto.
0: Agora, quando a Inglaterra começou a entregar o jogo e a Argentina começou a querer meter lá, aí eu pensei, cara, a Argentina tá merecendo. Tá merecendo, porque não, a bola não sai de lá.
3: Roubaram.
0: Enfim.
3: Inter ou Grêmio?
2: Inter.
1: Aí, ó.
3: Bamel.
0: Ali, ó, viu? Mas daqui a pouquinho a gente fala sobre os esportes, que tem um baita esporte, mas antes, ó, daqui a pouquinho vai ter o baita curiosidade.
1: Tem.
0: Mas tem um recadinho importante pra vocês.
3: Oi.
0: Você que gosta de da área financeira,
3: gosto,
0: tributária, contábil, tecnologia, tá ligado aí nas inovações,
1: ah,
0: inteligência artificial. 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
3: Vamos para
0: baita curiosidade.
1: E eu quero saber quem aqui usou a carúncula ontem.
3: Carúncula? Eu depilei a...
1: A glabela?
3: Glabela.
1: O Elias depilou a tua glabela?
3: Passou a mão na minha glabela.
0: Bom.
1: Eu acho que o Rafa usou a carúncula ontem.
3: Usou?
1: Eu sei. Ele tem cara de quem
0: pelo usa. Que ele postou nas redes sociais.
3: Eu sei.
1: Usou. Eu acho que você usou ontem.
3: Tu usou?
1: Pensando no Messi ainda.
0: Putz. Tô dando sinais.
3: Perigoso. Perigoso.
1: Eu acho que tu usou a carúncula. O sargento já tem cara que não usa carúncula. Eu nunca vi ele usar carúncula.
3: Pois é.
1: E acho que pouca gente viu.
0: Mas tem gente que não usa no sigilo?
1: Tem gente que só... Apenas usa sozinho, né?
3: Não posso.
1: Tem medo de expor.
3: Não ah, posso. É?
1: É.
0: Ah, mas dá pra usar sozinho?
1: Dá.
3: Tu acha que eu usei já?
1: Você usou recentemente. Se você tem um coração, você usou recentemente.
0: Ó.
3: Caramba.
1: Tá. A carúncula.
5: Ai.
1: Eu quero saber. O Beto deve ter usado já nas ruas, assim, ó, nas estradas, sozinho.
3: É a maçaneta do Peugeot.
1: Tocando Infinita Highway, assim, ó, longe de casa.
3: Ah.
1: A carúncula, chamada de carúncula lacrimal. É aqui essa bolinha rosada no canto do olho onde sai a lágrima.
3: Ah, eu uso muito.
1: Meu, faz tempo que eu não uso a bolinha rosada.
5: Que mas... sai a lágrima.
0: Ah, eu uso bastante a carúncula.
3: Então. O Rafa, ele chora agora. Se...
1: É, então.
0: Por isso que eu uso a carúncula agora?
1: Será que a audiência aguenta?
0: Eu posso usar.
3: No
0: vai
3: YouTube,
0: falar,
3: no
0: vai
3: YouTube.
0: Falando que eu vou preparando ela.
1: Que medo. Beto, qual foi o dia que você chorou?
2: Pô, chorei de frio a última vez que eu passei frio ali.
3: Chorar de frio?
2: É, cara, ali em Joinville.
1: Porra.
2: Pô, aí eu fiquei pensando, Jesus amado, será que é isso mesmo na minha vida? Mas é.
1: É ruim que a lágrima congela, né?
3: Mas é uma... Deve ser um momento que o cara repensa muita coisa,
2: né? Muita, cara. Pô, e eu voltei diferente pra minha cidade, cara. Voltei diferente, assim... Voltei com 20 quilos a menos, não, voltei assim, cara, voltei mais calmo, né, e tu dá mais valor às coisas também, né, até um banho quente, sabe?
3: A gente tem um amigo que viaja de bike aí, foi pra São Paulo.
1: Se emocionou, se emocionou. Não,
0: eu tô usando a carúncula agora, só pra ilustrar.
3: Mas é história emocionante.
1: Botou a carúncula pra jogo.
3: Pô, e aí ele também falou isso.
2: É, não, cara...
3: Valoriza mais.
2: Mas tem que ser desapegado, né? Ou aprender a desapegar no meio do caminho, assim, né, que foi meu caso.
0: Muito aí, bem, muito
1: e
0: bem.
1: Tem um lance de pessoas que são mais propensas a pegar a estrada. O cara é desapegado, se tiver que ficar 2-3 semanas fora, fica e foda-se tal. Agora tem o cara que.
0: É
1: duro. O cara vai fazer uma turnê de show, 2 dias é o limite.
3: Sim.
1: Né?
2: Cara, mas eu não vejo a hora disso acontecer.
0: Nossa, sabe? Tem gente que é assim mesmo, né?
2: Ah, não vejo a hora de acontecer, assim, de ficar... Pô, fiquei 4 meses fora, só voltei porque eu precisava voltar pra casa, assim, que eu já tinha coisa marcada lá. Mas, eu adoro sair, assim. Eu não me vejo mais na minha cidade, adoro Lajeado também, mas não me vejo, assim. Fui pra Criciúma, aí eu, pô, que legal, acho que eu vou morar aqui e tal. Aí eu fui um pouquinho adiante, eu disse, bah, que legal, acho que eu me vejo aqui. Hoje eu me vejo em Blumenau.
0: Olha aí. Tu se vem morando pra cá?
2: Ah, acho que sim, cara, acho que sim.
3: Parece a gente quando chega na cidade elogia no palco. Melhor cidade que já fechou.
1: Bonovox, escola do Bonovox. Estou completamente apaixonado. Não,
3: Blumenau é, eu falo mesmo, é muito bom. Eu gosto,
0: mano. Já tá quanto tempo aqui, Irineu?
3: Cinco anos.
0: Não.
1: Um pouquinho menor é feita disso, a Blumenau é feita de pessoas que a maioria das vezes não nasceram aqui.
0: Exatamente. E fazem a economia girar, trouxe entretenimento, exato, cultura e arte para essa cidade. Liliane Colette, que o Porão Comedy
1: Club. O doutor
3: hoje não.
1: O doutor Blumenau não é daqui, cara?
3: Acho que não.
0: Vai tocar aí hoje já não?
3: Não.
0: Tem um
3: não.
0: convite para ti.
3: Opa.
0: Hoje tem um show no Porão Comedy Club, que é um comedy club aqui da cidade. E pra tocar na finaleira do show ali, ou antes,
3: opa,
0: depois.
3: Olha aí,
0: tô lá, tô só dentro. Só chegar. Boa. Depois eu pego contato com o Rafa ali. Top! Mostrar o trabalho, depois ele volta.
3: Claro que sim. Maravilha,
0: maravilha.
3: Ou não, né?
0: A galera... Não, pelo que a gente viu aqui, volta.
3: Era a única que eu sabia tocar. Não, mas o cara volta.
0: O Sargento também só tem duas, né? Quais são as duas que tu toca normalmente?
1: É, Moreninha Linda e Asa Branca.
0: Ah, legal. Ele já gastou Infinita Highway e qualquer outra.
3: Agora eu vou tocar, pô, Armandinho Terror, né?
0: Aí a audiência vai lá em cima também. Segura aí. Então daqui a pouquinho vai rolar um Armandinho. Porque antes, qual é o número do nosso WhatsApp para as participações,
3: Ilhãozinho? 47992497153. 47992497153.
0: Manda a pergunta pro Beto Rosa aí, né?
3: Isso.
0: Beto Rosa, pergunta sobre essa viagem, que tu tem de curiosidade.
3: Maravilha.
0: Tá viajando num Peugeot, para quem tá ligou a rádio agora. E tá rodando aí, tocando músicas. Muito bem. Antes de ir pro intervalinho rapidinho, daqui a pouquinho os meninos também vão passar a agendinha, que tem uns recadinhos, né? Vamos dar um girinho aqui com as participações da nossa audiência, que tem um assunto. Putz, Grilo, tem muita gente mandando mensagem.
3: Participações?
0: Áudio. É, participações. Então, ó, se você não conseguiu anotar o número do nosso fone WhatsApp, não tem problema. Também tem link na bio aqui do arroba @AtlantidaBNU. Segue a gente por lá, tá bom? Vamos lá, rapidinho, antes de ir pro intervalo, mais um ponto importante aqui no programa de Baita de hoje.
3: Não vou ter filho.
0: Não, eu não vou ter filho.
3: Não vou ter filho.
0: Hipócrita.
3: Eu também não vou ter filho.
0: Não vou ter filho.
3: Ele tem filho já. Não vou ter filho.
1: Alê!
0: Assim é diferente só ouvindo.
1: Coisa linda. Quem editou?
0: Olha esse coraçãozinho batendo. Eu fico arrepiado.
1: Chorastes. Foi aí que eu achei que o Rafa usou a carinha.
3: Eu tô quase chorando, imagina.
0: Eu chorei.
3: Usou
0: aí não pode ter um Peugeot viajar, hein?
3: Não.
0: Não dá. Alô. Ali. Ai, ai.
1: A emoção da galera. Essa fera.
0: Mãozinha na cabeça, assim, meu Deus, onde é que eu fui parar?
1: É. Bem-vindo de volta, Chico Anísio!
0: que legal, Irineuzinho, meu, parabéns.
1: Parabéns.
0: Tá aqui com o coração transbordante de felicidade por ti.
3: Que massa.
0: Obrigado.
1: Pô, muito legal, cara. Muito legal. É emocionante.
0: É emocionante, claro que é. Claro que é.
1: Usaram a carinha nossa dica?
0: Vou.
1: Não, do Curió.
0: Sim.
1: Os caras que treinam o Curió.
0: Por que eu tô assistindo o jogo toda noite?
1: Vou explicar pra audiência que os caras que criam o Curió, eles botam a fita tocando o canto do Curió no ovo. O filhote eu vi desde o ovo.
0: O ovo.
1: E isso, aprender ali. Próprio
0: ovo. Aí depois eles pegam o Curió e trocam no apartamento.
1: Exato. O Irineu já tá botando os discos do Ari Toledo, do Chico Anísio, do lado da barriga da Elô.
0: Mas assim, bota os vídeos do Messi, acho e que dá mais dinheiro.
3: Ela nem sabe que ela tá dormindo.
0: Dormindo sonhando assim. Ah, bichinha. Tô sonhando com isso.
3: Antes foi assim.
0: Cara, que sensacional. A gente já tava sabendo alguns dias e não podia falar aqui.
1: Posso no programa. Posso contar como o Irineu disse?
3: Não te atreva.
1: Não dá.
0: E ontem eu fui dormir um soninho antes de treinar. E eu acordei. Ah, era umas 6, 7 horas.
1: Sonhou que tava grávido do Irineu. Sonhou com essa.
0: Aí o horário que ele postou. Eu acordei com a notificação do post do Irineu.
1: Tava na cama.
3: Eu tava no Cazé TV, tava 18 milhões. Quando baixou pra 5, eu pensei, agora dá.
0: Botei um pouquinho de atenção. Foi emocionante demais. Ver o teu vídeo. E quanto que ele já falou isso daí? Era texto do teu stand-up, né, Irineu?
3: Nossa, ali a gente filho, pegou, né? Os últimos, sei lá, 4 meses, mas tinha mais. Nossa antigo senhora. Ali que eu perdi.
7: E ele falava muito, né? Não, não, teu filho, não, teu filho.
3: Falarei hoje em Rio Negrinho, porque não mudou o texto.
7: É, não deu tempo ainda.
0: Você é pai de pet, né?
3: Não, hoje vai ter uns testes já. Tô ansioso pra falar, né?
0: Vai ser a primeira vez, então, que você vai
3: primeira falar. Primeira vez que eu vou falar no palco.
0: No palco, né?
3: Rio Negrinho hoje,

0: janeiro?
1: Janeiro.
2: O primeiro bebê de Blumenau.
0: Será?
1: Tem aquela reportagem. Não, deve ter os bons nascidos em dezembro.
2: Vai chamar Haaland.
1: Messi.
2: Haaland Nicolau.
1: Você é nem Messi.
0: Muito bem.
2: Nós teremos um festival de comédia nos próximos dias aqui na região, com um grande elenco, cara. O Cris Pereira comandando a parada aí, mas vai ter o Chico Vendedor Raiz, a Bruna Feitoria, o Guri de Uruguaiana, eu, o Irineu. Cara, uma galera, tá? É, dia 30 de julho em São José, dia 31 em Jaraguá do Sul, no sabadão, 1º de agosto, virada do mês, aqui em Blumenau, Teatro Michelangelo, todo mundo convidado, e fecha essa sequência dia 2 de agosto em Tubarão. E o Irineu vai estar lá em Rio Negrinho, ele já vai aproveitar e convidar a galera de lá.
1: Sim.
2: Dia 10 de agosto em Mafra,
1: verdade, ali
2: perto.
1: Estaremos no cinema, né?
2: No cinema, uma segunda-feira, hein?
1: Massa.
2: Não vai ter jogo da Copa, vai ter nós. Massa não, Atlântida. Dia isso 10 mesmo. De agosto.
1: Exatamente.
0: Tá ligado?
1: Exato. Graças a Deus.
0: A Copa acaba domingo, né?
1: Isso.
2: Ainda bem que acaba, que eu não tô aguentando mais.
1: Aí acabou a Copa. Vai lá assistir o Alexandre Pires. Nas areias de Balneário Camboriú estaremos por lá também.
0: Olha,
1: BC. Alô, BC.
0: Quanta coisa pra fazer.
1: Um baita espetáculo, nossa, tá? E que aí na outra semana, quem não puder ou quiser assistir de novo, vai ser exibido na tela da NSC TV, legal, logo depois, hein, do jornal Hoje, antes do Mion. Bem legal.
0: Instagram, Beto Rosa.
3: BetoRosa.oficial.
0: BetoRosa.oficial.
3: Isso aí.
0: Vai lá, sigam.
2: Qual o próximo show marcado já?
3: Garopaba, dia 16. Dia 15 de agosto. Que eu tô descendo pra fazer os ensaios, tá, agora, né? Boa. E aí, Garopaba.
0: Garopaba.
1: Não, é hoje à noite no Porão.
0: Ah, verdade?
3: É verdade.
0: Hoje à noite, quem quiser ouvir aí, ó, Beto Rosa.
2: Oi, muito bom, cara. Parabéns.
3: Obrigado.
2: Aí.
3: Obrigado.
2: Larga mais uma aí pra nós.
3: Pera aí, deixa eu botar o pendrive
1: aqui. Vai, não, vai seguir. Indo pro intervalo. É, que a gente já tá atrasado.
0: Vai, deixa ele começando aqui.
1: Vai.
0: Vai, começa o.
2: E larga pro YouTube.
0: Ah, essa aí. Essa é de suar o feijão.
2: É de convidar o cara das 3 da manhã pra entrar. Quer conhecer? Não, é, para a bagunça.
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1: Vai voltar pra assumir os filhos, Santa Catarina.
3: Hoje eu

0: Vem cá.
1: Aê! Música boa pra engravidar, galera!
2: Vamos! Eu vou contar como é que o Irineu falou pra nós.
3: Não.
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6: E olha só a dúvida do Antônio. Doutor, sentar no vaso com o celular na mão pode prejudicar a próstata? Se sim, por quê? Olha só, Antônio, eu acho que a tua pergunta é interessante, mas o foco deveria ser outro. Vou te explicar por quê. Não existe nenhuma relação entre sentar no vaso com o celular na mão e maior risco para a próstata. Mas pode haver uma relação entre ficar muito tempo sentado, olhando o celular, vendo filme, vídeo, essas coisas, e a saúde do seu sistema digestivo, principalmente ali da região do ânus. Por quê? Porque quando você fica muito tempo sentado, você pode fazer mais pressão ali por um tempo prolongado, e isso favorecer o aparecimento ou piora de quadros como hemorroidas, fissuras e por aí vai. É importante que você vá ao banheiro quando você tem vontade de ir ao banheiro, quando você sente, entre aspas, aquele desejo, aquele chamado para ir ao banheiro, e não que você fique sentado ali horas vendo o celular, esperando a vontade chegar. Isso, de fato, pode ter risco ali para a saúde do ânus, principalmente em relação a hemorroidas, fissuras, entre outras condições. Agora, para a próstata, não tem maiores riscos, não. Tá com dúvidas? Escreve pra gente no arroba Jairo Bauer Oficial.
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13: 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A sua dívida não define quem você é. O que muda o jogo é a decisão de encarar de frente.
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6: Já de volta, essa é a Atlântida, a melhor vibe da FM, todo mundo tá ouvindo. Esse é o Programa Mais Baita. Vamos direto pro Bar de Esportes, que a gente tem que entregar. 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
7: Bom.
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7: Bom.
6: Vai lá.
7: 2-1, Argentina em cima da Inglaterra, saco. De virada.
6: Saco.
7: Com muita raça e, sendo bem honesto aqui, com a Inglaterra covarde.
6: Verdade.
7: A Inglaterra se acovardou.
6: Verdade.
7: Fez o primeiro gol e se cagaram. Chegou uma hora ali que o zagueiro estava atacando e o Harry Kane estava voltando para...
6: Sim.
7: Pra tentar marcar, então é uma coisa absurda que a gente viu ontem. E o Messi, né, cara, que a gente acaba tendo que reconhecer que, porra, o cruzamento que ele fez lá, parece que ele jogou a bola com a mão na cabeça.
6: Verdade.
7: Do cara e aos 39 anos de idade, não precisa mais provar nada pra ninguém, dando sangue lá. Tomara que o nosso pessoal tenha assistido o jogo ali.
8: Verdade. Viralizou, né? Um vídeo dele pedindo pra torcida aplaudir o time, né?
9: Claro.
6: Não, oh. Ele dando pique ali, é louco. Bem rapidinho, meio dia em ponto agora. Vai. 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Amanhã a gente volta, valeu, obrigado, Beto.
10: Valeu.
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7: Vai começar a viagem. Meio-dia e 5 minutos, bom início de tarde de quinta-feira pra você. Olha ali, já dá pra ver daqui o final de semana, coisa boa. Fim de semana de verão, será que vai ter? Que tá rolando um verãozinho no sul do Brasil, o nome disso é El Niño. E o preço qual vai ser?

se já tá legal com sol e calorzinho, com uma música dessas, fica ainda muito melhor. Rick Astley, Never Gonna Give You Up, pra abrir o Discorama nessa quinta-feira. No

0: Curiosidades no mundo da música pop, Lady Gaga e Madonna com Born This Way, Express Yourself, é o Discorama na Atlântida, tocando música e contando história.
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0: É pedido de ouvinte no arroba Real Fetter, no Insta. Obrigado pela audiência e parceria aqui na Atlântida, Rádio das Nossas Vidas. E também no arroba Real Fetter. Tô ali, troco uma ideia com todo mundo. Me acha ali, vamos ser felizes ouvindo música, música boa.

vou ficar surdo com esse programa. Tupac Changes, que musicaço. Meio dia, 22 minutos, é o Discorama na Atlântida. Set Adrift on Memory Bleed.

batidinha, meio charme, meio funk, em cima de um baita de um teclado, de uma base de uma música, de um clássico da música pop dos anos 80, de um grupo chamado Spandau Ballet. E aí ontem o algoritmo me mandou, tava ouvindo esse som noutra rádio, e o algoritmo me mandou um vídeo onde o vocalista da banda tá num casamento. Aí começa a tocar essa música no casamento, a noiva começa a cantar e o vocalista cola na noiva e começa a cantar junto. É de arrepiar. A música tem esse poder.

0: Sete na Elegância. A gente encerra a primeira meia hora da viagem do Discorama aqui na Atlântida. Um rápido show no intervalo e já já tô de volta pra seguir.
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Isso é um hino, na verdade, The Smiths. O puro suco dos anos 80, There Is a Light That Never Goes Out. Tocando no Discorama da Atlântida. 12 minutos para uma da tarde. A uma da tarde tem o Pretinho Básico, o programa de humor, a maior audiência do sul do Brasil. Os podcasts de humor mais consumidos no país também. Muito obrigado por isso.

0: musicaço do Fleetwood Mac. Fleetwood Mac, uma das figurinhas carimbadas aqui no Discorama. Essa faixa é de 1977, do lendário álbum Rumours. Álbum que recebeu o Grammy de álbum do ano em 1977 e é um dos discos mais vendidos de todos os tempos. Essa música ilustrou uma matéria do Fantástico na noite de domingo. E a audiência do Discorama, a audiência veterana da Atlântida, pediu pra ouvir. Tá ouvindo? Aliás, ouviu. Acabou. Vem aí o Pretinho Básico, Discorama volta amanhã ao meio-dia. Obrigadão pela audiência e parceria. Daqui a pouco voltamos.
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24: Olá, muito boa tarde, amigo e amiga ligados na Atlântida, rádio das nossas vidas. Estamos chegando com o Pretinho Básico, 1h03. 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
25: Boa tarde, Alexandre.
24: Tudo bem, irmão?
25: Tudo ótimo, tudo incrível,
24: meu querido. Bom.
25: Como é que tá, cara?
24: Tô
25: tá
24: ótimo, cara, maravilhoso.
25: Também,
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26: Ô, Alexandre, boa tarde.
24: Boa tarde, tudo bem contigo, lindo?
26: Tudo ótimo,
24: coisa
26: tudo maravilhoso.
24: Boa. 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
26: Ótima tarde, Alexandre.
24: 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Fala, Porazinho, em Florianópolis, querido, de camisa.
26: Olha aí, meu.
24: Tais bonito de índigo blue, hein, querido?
26: Ah, que bom que tu gostou. É pra ti, Alexandre. Agora 1h04 em Florianópolis, temos sol e é uma honra estar com vocês aqui no Prestibate.
24: Bom, a honra é toda nossa, Porazinho. Eu não sei se agora, eu não sei
0: sei agora, eu vou ficar, eu tô em dúvida. Eu não sei agora se eu falo do som ou não falo do som.
1: Já
0: não,
1: falou, né?
0: Pra não te irritar, não te incomodar.
26: Não vai me irritar. Nós
0: não?
26: Vamos tentar de novo hoje com toda a calma.
0: Tá, tu quer ir pra um? Quer ir pra um?
26: Ah, eu vou lá.
1: Com toda a calma do mundo, é. Mas é uma merda, cara.
0: Mas eu entendo ele, cara, eu entendo ele. Mais do que ninguém, eu entendo ele. Fala aí, Rafael Gomes, muito boa tarde.
1: Fala aí, Alexandre, boa tarde.
0: Boa tarde, tá bonito hoje também, hein? Obrigado, tá grandão, tá forte, hein, cara? Tá malhando? Tá puxando um ferro?
1: Não.
0: Não?
1: Não.
0: E como é que tá crescendo aí?
1: Pênis.
0: Jogando tênis. Ah, jogando tênis. Tá bem.
25: Joga pênis?
1: Jogo pênis.
0: Boa tarde da pena, tudo
25: e
0: bem?
25: E aí, meu irmão, o que foi, velho?
1: Joga o pênis na cara de quem pergunta.
0: Que isso, achei
25: pô,
0: indelicado.
25: Pô, é bruxo, gente é bruxaria.
0: Achei indelicado, gosto da indelicadeza, mas achei indelicado.
1: Ah, mas falei sorrindo.
0: 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Hoje é 16 de julho de 2026, dia do comerciante. Por que é dia do comerciante hoje, Rafael Gomes?
1: Ah, eu não pesquisei, vou pesquisar agora, Alexandre.
0: Ah, eu pensei que estivesse pesquisando no teu telefone agora, junto com o Rafinha, junto com o Léo Oliveira.
25: Bom, parabenizar boa o tarde, grande vá. Comerciante desse programa. Joia rara.
0: Joia rara.
25: Ô, nego.
0: E aí, joia? Tudo bem?
25: Tô agradecer aí, pô, pela lembrança, nego. Os legal, produtos estão que estão, nego.
1: Porque hoje é nascimento de José Maria da Silva Lisboa.
25: Tô falando.
1: Que nasceu no dia...
25: Cagou, cara. O único comerciante do programa que tá se homenageando.
1: Eu não tô falando.
25: O momento do cara brilhar ali.
2: Meu cara, ali eu tô há 2 meses do programa, já tem mais time que tu.
25: Time zero.
0: Só um pouquinho, deixa eu só assumir aqui rapidamente. Já te chamo de novo, Gomes. Porazinho, tá com a gente, Porazinho?
26: Tá na 1 um agora.
1: Tá, melhorou um monte.
26: Não, piorou.
25: Parece que tá na 2.
1: Não, é que... Parece que tu foi pra 3.
0: Para aí, Porazinho. Vai lá, fala mais um pouquinho.
26: Ah, peraí, cara.
25: Nós podemos te ligar pro WhatsApp também, nós conectamos aqui.
0: Olha aí, peraí, deixa só o Porazinho, por favor. Fala, Porazinho.
26: Alô, alemão.
0: Melhorou, Porazinho. Melhorou.
1: Muito bom,
0: melhorou.
26: Cara, o pior de tudo é que no meu retorno tá lindo.
0: É, não, tá claro, lindo. Claro, tá certo.
1: É,
0: mas é que viaja daí pra cá, né?
1: Exato. Vem por cabo,
0: tá
1: né?
0: Bom, mas tá melhorzinho, Porã, tá melhorzinho, tranquilo.
26: Tentando,
0: é, joia rara, encerramos. Parabéns pelo teu dia. Obrigado.
26: É isso, muito obrigado.
0: Rafael Gomes, por que hoje é o dia do comerciante?
1: Porque no dia 16 de julho de 1756 nasceu o Visconde de Cairu, José Maria da Silva Lisboa. Foi economista, jurista, político e um dos maiores defensores do livre comércio no Brasil.
0: Olha aí.
25: Ah, Cairu... A gente é a favor do
0: parabéns,
25: livre comércio.
0: Gomes. Cairu daquela rua.
1: Na o Cairu, próprio.
0: Da Avenida Cairu, ele mesmo.
1: Zona exatamente. O próprio.
0: Zona Norte, tá bem, o petinho básico de hoje é a Celine.
1: Dion.
0: Celine.
1: Dion. Todo mundo.
0: Celine é uma gatinha de 7 anos do tutor Carlos Weber. Olha que linda a Celine.
26: É um nome
0: Celine.
26: Bonito pra gatinha,
0: como né?
26: Pra
25: Carlos Weber, né? Que belo nome de gato.
1: Cada vez mais gato.
0: Não,
1: né?
0: Cara, gata é a Celine. Isso, cara. Celine é o nome da gata. O Carlos Weber é o tutor.
1: E será que
0: tá.
1: É
0: engraçadinho.
1: Será que ele é gato?
25: Não, eu conheço ele.
0: Cara. Olha,
25: ele vai no show.
0: Pode tentar.
1: É.
25: Já subiu no pau, o coroa, cabecinha branca, vai no show.
0: Subiu assim. No pau? Palco.
1: Subiu nesse. Convidei ele pra ir amanhã, então, né?
25: Amanhã tem show onde?
1: Tem show amanhã no Boteco Comedy de Canoas.
0: Ah, é?
1: Sextou do Pretinho.
0: Boa!
1: Né?
0: Como é que estamos de venda lá?
1: Ah, show essa do... é uma pergunta
25: pela...
1: difícil.
25: Estamos pela bola 7.
0: Estamos pela bola 7, ou seja, temos que vender.
25: Não, estamos bem.
0: Ah, estamos bem já.
25: Show do Pretinho.com, dá uma olhadinha, bom fazer um date.
1: Será que o Adams e o Lele vão ir?
25: Por vídeo,
1: não, eles não vão.
0: Não estarão, né? Na final da Copa, que é domingo.
1: Mas
0: né?
1: A gente pode ligar de vídeo pra eles.
0: Pode.
1: No último show, tu ligou de vídeo.
0: Vocês ligaram de vídeo pra mim?
1: Tu ligou?
0: Não.
1: Por incrível que pareça, foi tu que ligou.
0: Fui eu que liguei pra vocês.
1: Por incrível que pareça.
0: É,
1: tem que parar com os troços, cara.
25: Solo do Gordo Léo, quando as piadas começam a não funcionar, ele fala: vamos ligar! Vamos ligar pra alguém do Pretinho.
0: Mas vocês já ligaram pra todos os Pretinhos durante o show também.
1: Já, aqui é o campeão.
0: Mas eu liguei, mas eu nem sabia que vocês estavam no show. Eu liguei de vídeo pra outra coisa. Exato.
1: Aí tu desligou, porque não dava pra falar sobre outra coisa.
0: Eu liguei pra mostrar uma coisa pra todo o grupo.
25: Isso.
0: Opa.
25: Comecei a fazer um solo, começava
1: vazio.
25: Platéia não ria.
0: Vaziozinho.
25: Vamos ligar pra alguém do Pretinho. Aí ligava pro mestre.
1: O único que não atendeu foi o Porã.
25: Boa tarde. Aí pro mestre metia duas piadas, galera.
1: Alexandre não gosta do mestre? Mata as crianças.
0: Eu adoro o mestre. mestre, eu adoro o mestre.
3: As crianças adoram o mestre.
0: Tu virou o bonequinho, mestre. Conquistou, Alexandre. 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
3: Eu tenho uma pergunta.
0: Qual é a pergunta, mestre?
3: Qual é a porcentagem do mestre?
1: Zero.
25: Ah, no dia, assim, é que no dia do comerciante...
3: As crianças compram, tem que pingar para o mestre.
0: Mestre, eu achava desnecessário, né, mestre?
3: Você tem razão, Alexandre. Nós daremos de graça para as crianças. Eu só pedi na roupa, vocês
0: não. Não, mestre, fala pelo aí, mestre. Cala a boca, mestre. Não, cala a boca.
1: Não tem como dar o boneco.
0: Pelo amor
1: de
0: Deus, cara.
3: Os adultos adoram o mestre também.
0: Isso, mestre. Nosso ouvinte aniversariante, mas antes do nosso ouvinte aniversariante, Supra Pets.
4: Ah, ontem eu
0: apresenta. Apresenta Leroy para o gato que torce e pede mais sabor. Abraço pra galera da Supra Pets que esteve nos visitando ontem aqui.
25: O uísque gostou, viu?
0: Gostou?
25: Ontem à noite que já legal. Foi
0: o uísquezinho, o charuto,
25: pá, e ele e depois ele assistiu o Game
4: of Thrones. A elegância da Supra que deu ali um cardzinho com o nome de cada um
0: não,
4: dos
0: dois. Não, cara, isso foi... Não,
4: no caso, texto, falou ali a Fedorenta.
0: Um texto personalizado,
4: né? Exatamente. A Lívia leu todo o texto... Guardou, eu que vou organizar pra Lua.
25: Mas a Lua, a Lua tava dormindo.
4: Tava de banho tomada, ela tomou banho.
25: Tá, né? Com moral, tua cachorrinha, tava dentro de casa.
4: Pô. Não, mas ficou ali uma hora. Depois ela foi dormir na caminha dela, que é ali da. Na
0: no
4: área,
0: pátio,
4: né?
0: Na pátio,
4: é no cachorro pátiozinho. De rua,
26: que
4: né?
26: Que bom cachorro... cachorro que tem pátio, né?
4: É, exatamente.
26: Tem que pensar pela ótica positiva, né, Rafael? Tu tem um pátio à disposição do teu cachorro que muitas pessoas não têm e às vezes faz mal pro bichinho não ter um pátio.
4: É, então, questão de organização na sua vida, né,
0: porra? Muito bem, aniversariantes de hoje, começando com o nosso querido ouvinte, grande amigo e parceiro, boleiro, joga muita bola, é o San Cris Mil Gol, San Cris Feijó. Professor de Educação Física na Escola Técnica Estadual José Feijó, que é dele próprio a escola, do vô dele, José Feijó de Porto Alegre, fazendo 50 anos hoje, grande galgo. Grande. Parabéns, Santo, grande ano aí da tua vida, o cinquentão.
4: Galinho, né?
0: Né? Porra, e jogando bola, grande não é, não é pouca bola que joga.
4: Joga muita bola, parabéns, Sam.
0: Aniversariantes famosos de hoje, começando com a jornalista Tainá Espinosa.
26: Jornalista.
0: Tainá Espinosa fazendo 38 anos.
26: Olha aí. Verdade, legal. Jornalista.
0: Legal. Jornalista, legal. Jornalista, legal. Cobrindo legal. A Copa legal. Do Mundo, inclusive.
25: E é gremista.
0: Ana Paula Arósio, atriz, fazendo 51 anos.
26: Maravilhosa.
25: Seria equivocado, Alejandro, na pergunta.
0: O que, Ivan?
25: Uma palavra. A gente poderia considerar ela uma ex-atriz? Porque não, ela não atua mais. Ela não faz mais novela.
0: Sim, uma vez atriz, sempre atriz. É que nem atriz. Putão. Uma vez putão, sempre putão.
4: Não tem não existe meio
26: não
4: putão.
26: Existe não, isso não existe esse. Mas no caso dela, o Léo tá certo.
1: A gente foi de zero assim muito rápido. A gente foi de zero assim muito rápido.
25: Com todo respeito, né? Eu falei, se é um de nós que mete essa comparação.
1: É amarelo ou azul?
26: É amarelo na certa.
1: É verdade.
25: Porque o nada.
26: Amarelo na certa.
0: Vocês acham?
4: Não, mas ele tem razão. Não,
25: o cara não pode dar uma
4: ele
25: lençol.
4: Tem razão.
25: O cara não pode dar uma
4: vai me dizer que uma vez o cara... Aí, eu dei a bunda, eu não sou...
0: Mas que barbaridade! Não, aí tu pegou pesado, amarelo pra ti também.
26: Que é isso, cara?
0: Amarelo pra mim, então, por favor, aí, nosso diretor de imagens.
26: Que é isso, vamos segurar um pouquinho.
0: E amarelo pra Rafinha Menegasso também.
4: Mas por...
0: Foi uma brincadeira que a gente faz em rodas de amigos.
25: Eu acho
0: isso. Não tem isso. Esviado.
26: Falando
0: esviado,
26: da roda viado, dos viado. Amigos.
0: Não tem claro ex-jogador não. De futebol. Jogador de futebol, jogador de futebol, porque essa vida.
25: Não.
26: Tem gente que é ex-jogador, Neymar,
0: por exemplo. Não, mas eu tô falando da função, né, Porazinho? Daquela coisa ali intrínseca.
4: Porém, tu sempre vai ser um pegador.
25: Tigre.
0: Exatamente.
1: Não existe ex-tigre, porém.
26: Olha, tigre. É um tigre. Não, eu quero que fique bem claro. Já fui bom nisso.
4: Então, mas tu é... A tua profissão
26: já
4: é
26: fui bom nisso. Não sou mais.
25: Hoje tu é um cachorrinho de rua. Sem pátio.
4: Mas, se liberar o
26: patiozinho. Não, hoje um cachorro grande sem pátio. Pátio.
25: Morando num JK.
26: Uma sacada e olha lá.
4: O Fetter.
0: Que Fetter que... É? Na minha erra. Eu não tô falando nada,
1: mas ele nem
0: quieto.
1: Falou ainda.
4: Eu nem falei.
1: O Fetter
4: tu vai
1: é
4: ser um eterno radialista. Eterno mesmo
0: exato. Exato.
1: E esse ah,
0: não. Não sou esse
4: e agricultor.
26: Então mas continua. Mas é tia.
0: É, mas é...
26: Ô, Maionese, tá com a ligação aquela do Fetter aí? A ligação.
0: Alô, Maionese?
25: Fala, Ricardinho.
5: Vem cá, cara. O Federer é tio.
26: Ai, ai, melhor coisa do programa nas últimas duas semanas.
0: Ai, que coisa maravilhosa. Ed Kowalczyk, ele é vocalista do grupo Live. Ah, tá fazendo aí 55 anos hoje.
26: Cancelou a tour no Brasil.
0: Cancelou, pois é. Cara,
1: que bom. Não vendeu nada.
0: Que bom. Não sei se não vendeu, talvez tenha sido
4: mal. Não fala essa bobagem.
25: Pretinho de Araguá.
4: Fala essa bobagem.
25: Foi, não.
1: Ah, o quê? Não,
25: lá ele é...
1: Mas assim, né? Essa foto pegaram os
4: guris. Essa foto não ajuda.
0: Parece o cara não... do Right Said Fred, essa foto.
1: Ele não tinha uma fotinha melhor, pô.
25: Parece o Orton alguém... que jogou no Grêmio.
26: Parece até parece. O Rafinha, cara.
25: Ele parece um jogador ruim. Fode,
0: parece o Rafinha. Dá um close no Rafinha, direção. Dá um big close no Rafinha, direção, por favor.
25: Olha ali.
0: Aproxima. Cara, igual, cara.
4: Não.
0: Só tem mais cabelo que
4: ele. Cara, eu tenho os olhos... Eu tenho os olhos cor de mel, eu sou muito loiro, eu tô de cabelo.
26: Vai te cagar, Rafinha da Coriga! Peraí, que olhos cor de mel na Coriga não tem olhos cor de mel, meu irmão!
1: Ele tem um baita porra.
26: Peraí, tu respeita a Coriga, irmão!
4: Desculpa, eu nasci
26: na Ganso. Ou é castanho, ou é verde, ou é azul, ou é preto.
4: Tu era
26: de cor de mel na Coriga não tem, irmão!
4: Tu era do Jardim Botânico,
26: por favor, te liga, mas eu sou do Jardim Botânico e tenho olho verde.
4: Entendeu?
26: Para aí, agora tu
4: verde, também. Vai te cagar.
26: Não, mano. Para, velho. A cor de mel.
4: Cor de mel.
0: Olha, é castanho, pô.
26: Tu não é música do Nat Roots, cara, pra olhos cor de mel, velho. Ah,
0: peraí, porra, tem o olho é castanho também, porra.
4: Não acusa, porra, eu sou bonito.
26: Eu posso provar que meu olho é verde.
25: Porra, meu irmão, eu que não sou aqui de Porto Alegre.
0: Fala da pena.
25: Pra galera entender o que é Coriga.
0: Coriga é um bairro, o bairro que ficava ali na frente, fica, né, na frente do Estádio Olímpico em Porto Alegre.
4: É um condomínio.
0: Coriga é um bairro.
4: É um
0: condomínio pra cima ali.
4: É um bairro do Estádio Olímpico. Não é. Vocês estão viajando. Ali entre a Medianeira e Menino Deus, e aí tem um complexo de apartamentos que ficava na frente do... Fica na frente do Estádio Olímpico. Tá antigo lá, Estádio Olímpico.
26: Coriga.
4: Tá lá, e é, mas lá, eu não nasci lá. Eu tenho grandes amigos. Eu nasci na Gana.
0: Mas não importa onde nasceu também. E tu nasceu no Botânico, né, Porã?
4: Botânico é riquinho. Era riquinho.
26: Aí, meu irmão, eu na adolescência era riquinho, Porã. Nasci no viaduto da Silva Só até os 13 anos. Depois eu fui pro Jardim Botânico.
0: Rio Branco. Ali era Rio Branco, então.
1: Rio Branco, exatamente.
0: Ótimo. Agora que todo mundo já sabe onde todo mundo nasceu, a gente vai... Chega!
26: É tá, mas aí. Tu concorda comigo, né, Alexandre, que na Coriga não tem olho cor de mel, né?
0: Não é nem na Coriga. Na Coriga pode ter olho cor de mel, é que o Rafinha não tem olho cor de mel. Essa é a questão.
4: Cara, a inveja é uma merda.
0: Cara, eu tenho olho verde. Por que eu vou ter inveja de
4: ti? Eu não consigo ver teu olho, tá sempre caído. Eu tenho os olhos cor de mel.
26: Parece mais avermelhado pra mim aqui na câmera.
4: Não, cansado, tá cansado.
0: Cansado de ti, cara.
4: Tá cansado de todo mundo.
0: Cansado de ti.
4: Eu tô saindo de férias pra alegria tua.
26: Ah, eu também.
0: Eu também, o que adianta?
26: Mas teu olho. Eu saí três de férias.
25: O olho dele é verde, com o vermelho, teu olho é a camisa do Fluminense.
0: Cara. Que vermelho.
4: Olha, cara. Aí é pau no cozinho. Amarelo, né?
26: Ai, ai. Não,
4: aí, amarelo, o Fé tava tri bem, mano.
26: Já amarelou,
4: tava
26: tri o jogo bem. Tá rolando.
1: O que aconteceu com o dia que tu virou o X9 do programa?
4: Que X9, cara?
1: Ele sempre foi, cara.
4: Amarelo, né?
26: Ah, ele sempre foi, cara.
4: Não, é isso aí tu adora fazer. Eu só acho que eu tomei o amarelo corroborando com a tua informação. Não existe esse botão, cara. Só isso que eu falei.
26: Mas voltou o assunto.
4: Meu Deus
26: o assunto
4: céu.
26: Era ter os olhos cor de mel. Agora voltou
4: meu
26: pro ex-putão.
0: Olga Maria de Souza, mundialmente conhecida como Corona, está de aniversário hoje, fazendo 58 anos.
26: Dá uma palhinha do maior sucesso dela.
0: Tocou o quê? Não toquei, não lembrei de tocar.
25: Jesus humilha Satanás.
0: Podia ter tocado depois do Rick
25: Astley. Jesus humilha Satanás.
1: Amigo, tchim.
25: E ela só dropa, não é?
0: Muito bem, todo mundo já conhece o Corona fazendo 58 anos hoje.
26: Eu nunca vou me esquecer.
0: Miguelaço.
26: Uma vez que o Pretinho Básico, no seu início, programa no início, o Pretinho Básico foi para um lugar, uma boate. E aí, ao chegarmos, não, vamos lá naquele lugar que ninguém vai nos conhecer. Ao chegarmos no lugar, começa a tocar "This is the rhythm of the night". E o comunicador, aquele que liga pro maionese, diz assim: "Alô, galera do Pretinho na casa".
24: Olha, cara, só queria ir lá pra ninguém ver.
26: Ô, oh, cara, nos acharam, velho.
24: Olha, galera, acharam vocês, né, Porã? Eu não tava, né, Porã?
26: Nunca tava junto.
24: Nunca tava junto.
26: Só tava nos programas, nos planetas Atlântida.
24: Exatamente, por exemplo.
26: Sempre muito profissional. Muito obrigado. E lembro, inclusive, que tinha o horário da chamada de vídeo com a Rodaica.
24: Exatamente, por exemplo. Will Ferrell, o ator Will Ferrell fazendo 59 anos.
25: Ele é legal. Gênio.
24: Legal, legal.
26: E igual o Chad Smith, né? Tem até a brincadeira.
24: Verdade.
26: Eles dois, um disfarçado do outro, né?
24: E por último, mas não menos importante, o apresentador Bolinha! O Bolinha faria 90 anos
25: Bolinha.
24: Hoje.
25: Bolinha! Bolinha!
24: Pereceu.
25: Chegou a hora de você entrar na linha!
24: Pereceu em 1998, o Bolinha, o mestre da cafonagem na TV. Era sensacional o programa
26: isso
24: do Bolinha.
26: Programa de TV raiz,
25: olha,
26: né,
25: aí, que maravilha, que bonita ela! Bom, primeiro cara a levar transformistas na TV brasileira pra todo mundo ver. Ele tinha o concurso dele. E o irmão dele.
26: E aí? Claro, sim, refluxo.
25: E aí? Não, cara.
26: E aí,
25: o irmão dele era narrador de futebol e o outro irmão dele fazia a escolha do professor Raimundo.
6: Mas o Bolinha que tá faria.
25: Maravilhoso, cara, o Bolinha. Tem três ele no jogo, incrível.
6: Show de bola.
24: Então tá, foram os aniversariantes, agora a gente já entra aqui nos destaques. Do...
25: É que a gente não escolhe quem nasce,
6: tenho,
25: né, velho?
6: Que culpa eu tenho que o cara não nasceu
25: injusto, injusto, o cara só deu a opinião dele. Mas é que não, por quê?
24: Tu achou meia boca os destaques, os aniversariantes.
6: Eu achei que tem...
24: Tá bem, okay. Beleza, tá certo, tudo certo. Cada um acha o que acha.
6: Isso é culpa dos astros.
25: Não é culpa nossa.
6: Mas eu não tô colocando culpa em ninguém, cara.
25: Exato.
24: Um homem é abordado pela Polícia Rodoviária Federal e fugiu depois... de pedir para ir ao banheiro, deixando o carro esportivo carregado de celulares e medicamentos dentro. É um Nissan GTR?
6: Eu acho. Tá? Com este carro...
24: Isso é uma nave.
6: Dourado, praticamente,
25: daria até para fugir da polícia com ele.
6: A PRF parou ele, justamente porque o carro esportivo chamava muita atenção na cidade de Céu Azul, oeste do Paraná. Um motorista de nacionalidade paraguaia...
24: Para quem?
6: Paraguaio. Foi abordado.
25: Senti.
6: E aí, quando retiraram um fundo falso do porta-malas, encontraram 416 iPhone, sendo 70...
25: iPhones!
24: Vou botar no plural.
25: É mais quantos
24: iPhones?
6: 416.
24: O quê?
25: iPhone. A única coisa que não tem plural é latão.
6: Sendo.
25: Oito latão.
6: Esses 416,
25: é latão.
6: 70 estavam lacrados.
25: Lacrados.
24: Caraca, agora vai. Qual é o problema de tu usar o plural na porra da palavra?
6: Quem que tem contra o S? E outros 340... E outros 346 estavam soltos.
25: Seja mais inteligente, Gomes.
6: Além disso, tinha 2.800...
24: O quê?
6: Medicamento emagrecedor.
24: Ah, achei que era o Tadala.
6: Tipo canetinha, ser, essas paradas? Paraguai.
24: Claro, para emagrecer.
6: Paraguai.
24: Para o quê?
6: Paraguai.
24: Emagrecer.
6: Ah, tá.
25: Ah, deu ruim pros
6: o motorista, né, disse que ia até Cascavel com a mercadoria, onde lá ela seria... seguiria pro estado
25: doada,
6: de São Paulo.
25: Doada.
6: Quando eles começaram a pedir as notas fiscal, eles... O paraguaio pediu pra ir no banheiro.
24: Para
6: e
24: o
6: aí, justo, como
24: e
6: era...
24: fugiu, deixou o carro e fugiu.
6: Não, e como era muita coisa, a Polícia Rodoviária Federal tava toda ali no carro. Ó, esse compartimento, tem mais isso, tem mais aquilo.
24: Compartimento.
6: E aí ele saiu correndo. Compartimento. Acharam.
24: Tá foda, né?
6: Acharam.
25: É dia que é noite.
6: Acharam mais coisas. Mais coisas. E aí ele fugiu.
24: O que eram as mais coisas?
6: Fugiu pela floresta.
24: Ah, não, peraí, isso é uma piada.
25: Ah, tu não tava afim.
24: O que aconteceu contigo hoje? Tu tá anestesiado, tu foi no dentista, coisa parecida.
6: Nada.
25: Eu antes do
6: programa. Tava afim só.
24: Não, tá teria afim, mas ele só não.
25: Que cidade era com o Jesus?
6: Não, tá pegando sangue.
25: Não,
6: era
25: não.
6: Céu Azul.
25: Tá em Inglaterra.
6: Mas ele ia pra onde? Cascavel,
24: tá
6: depois
24: uma,
6: São Paulo.
24: Tá jogando uma bola tipo seleção brasileira hoje, gostaria que jogasse tipo Argentina. É. Com sangue no olho, com vontade de ganhar essa porra pelo teu país.
6: Faltou... Essas porra. É, plural.
24: Essas porra.
25: Aqui, ó, vou te falar, hoje voltou a tua mantinha bonita.
6: Faltou
25: por isso.
6: A mantinha,
25: tu vem bonitão, mantinha.
6: Coisa. A mantinha é igual o cabelo de Sansão pra ele.
24: Chamado de Beisola. Trabalhador perde ação na justiça após justiça concluir que ele próprio apelidava colegas de Tartaruga Ninja e Papai Smurf.
6: Jundiaí, a Justiça do Trabalho de Jundiaí.
24: Estamos com um pouco problema na Justiça de Trabalho de Jundiaí.
6: Pegou o caso de um rapaz que dizia pedindo indenização por conta do seu trabalho, porque ele era chamado de beisola por conta do seu... tá acima um pouquinho do peso e por conta do seu corte de cabelo. Ah. A Justiça do Trabalho, quando chamou pra reunião ali, pro acordo, disse, olha, a gente até podia acatar o teu pedido de dano moral caso a gente não tivesse estas provas.
24: Não fosse um pau.
6: E aí começaram a entrar os colegas dele e dizer, ah, ele me chamava de Tartaruga Ninja, ele me chamava de Papai Smurf. Então, o juiz meio que decidiu, ó, elas por elas, né? Bang bang sem mocinho.
24: Além de beisola, mau caráter.
6: Bang bang sem mocinho, então não que podemos barra, acatar o teu pedido de dano moral, visto que o senhor, Vossa Excelência, era um dos principais motivos para que os apelidos fossem criados no teu local de trabalho. Certo. Então, a Justiça do Trabalho.
25: É tipo o Rafinha se invocar que tô pegando no pé dele.
6: Exatamente.
24: Isso, exatamente.
6: Mais ou menos isso.
24: Isso,
6: isso,
24: mais
6: tipo,
24: ou menos isso.
25: Ah, tô pegando no meu pé aqui na redação. Aí, o cara aí chega e ele fala... Esse moletomzinho aí, hein?
24: Agora, nada, não sei. Vamos pegar os três apelidos aqui. Beisola, Tartaruga Ninja e Papai Smurf.
26: É universo claro, lúdico, não, infantil.
24: Não, ok, mas não é aí que eu quero chegar. Eu quero chegar no beisola, é o que mais incomoda.
26: Com certeza.
24: Né? O Papai Smurf não incomoda. É Tartaruga Ninja, igual. O beisola incomoda.
6: Não, mas sabe o que é isso? Ele era o cara que dava apelido pra todo mundo.
25: Tipo um mormaço.
6: E os apelidos dele eram normais. Aí um dia alguém achou o apelido
24: achou
6: dele.
24: O apelido,
6: e aí, o apelido dele era muito melhor que os outros. E todo mundo... Bah!
24: Exatamente.
6: E aí, como ele dava apelido pra todo mundo, a vingança foi maior. Ele
25: meio...
6: ficou putinho.
25: Ah, não pode. Meio disso.
7: Mas depende do significado,
6: não,
7: né?
6: Vamos acordar, Rafinha. Vou falar um pouquinho mais.
7: Era Papai Smurf por quê? Entendeu?
24: Tá,
7: daí, tipo, dependendo do significado, o cara pega uma pilha. Ah,
25: é que nem aqui
7: o cara é azul, só fica usando o remédio.
24: Beisola, ninguém gosta de ser apelidado de beisola, né?
25: Ah, mas dá dinheiro.
24: Oi?
25: Dá dinheiro.
6: A beisola do OnlyFans gosta.
25: Maravilhosa.
24: Ah, é? Figura,
7: tu Martina. Tem um ponto.
24: O que, que seria a beisola do OnlyFans?
6: Ah, conhece, a gente te apresentou. Eu e o Léo entrevistamos a Martina.
24: Ah, a Martina, claro.
6: Entendi. Uma das maiores influenciadoras de conteúdo adulto do Brasil.
25: Veio aqui na rádio.
24: Verdade, veio aqui na rádio a entrevista, verdade.
25: Coisa na madrugada.
6: A gente gosta dela.
25: Gostamos dela, gostamos,
24: claro que sim.
25: Assinamos o conteúdo, que a gente valoriza o
24: empreendimento. Tá, mas o beisola pejorativo, então. O beisola pejorativo ninguém gosta. Não. Tem a história daquela banda que foi apresentada, eu contei aqui já algumas vezes no Pretinho, a banda foi apresentada da seguinte maneira. O locutor apresentando a banda no palco, num evento lá, e ele dizia, no cavaco, Léo Oliveira. Aí vinha o Léo Oliveira e dava o solinho no cavaco. Tem, tem, tem, tem, tem, tem. Na bateria, Rafinha Menegazzo. Viu, Rafinha Menegazzo? Tá livre da chuva. No baixo, Rafael Gomes. E no pandeiro, beisola. E aí o beisola pega o pandeiro e fala: beisola. É a puta que pariu. Ninguém gosta do beisola, né? Não adianta.
7: É ruim, é ruim.
25: Mas o meio dia 59 também pegou uma pilha comigo aqui.
24: O que é o meio dia 59?
25: Uma hora vai dar. Pegou uma pilha comigo.
6: Ah, tem vários. Tem o mormaço, que não parece que queima, mas queima.
24: Sol das nove.
26: Tem o biometria, né?
24: O que é o biometria, Porã?
26: Bota o dedo e libera a porta.
25: Esse eu não conheci.
24: Porra. Próximo destaque aí, meu irmão. Pole Dancer.
25: Pole
24: Dancer? O que deu? Pole Dancer.
25: Ah, delícia. Dan, dan, dan,
24: dan, dan. Como é que se fala, Rafinha?
8: Pole Dancer.
25: Pole Dancer.
8: É. Pole Dancer. Mas assim, pro público em geral, ajuda as pessoas.
24: Então, por que você não fala dançarina de poste? Porque dancer é uma palavra em inglês.
25: Quantas vezes tu acha que alguém chegou na porta
24: e disse que dance é uma expressão em inglês?
8: Não, pole dance.
6: Sabe por quê?
25: Como é que fala? Desculpa.
6: Pelo mesmo motivo que
24: pole dance.
6: Que a gente fala severo garage, não severo garage.
7: Agora ele te pegou.
24: Oh! Agora sim, hein? É porque sim, garage é garage.
8: É,
24: não é garage.
8: Tem razão.
7: Ah, ele te devolveu.
25: Falou 17 iPhone.
7: Agora ele te devolveu bem. Vou te falar.
8: O nome do troço é severo garagem.
7: Romeu, não é o teu dia.
24: Não tem certeza, não vai. Que garagem é garagem, não é garage.
7: É, mas isso acontece, cara.
25: Tá tudo bem.
6: A palavra não é assim que pronuncia.
7: Meu prato, vai ter.
8: Ah, não é.
7: O cara que
8: é o carro na garage.
25: Na garage.
24: Posso te provar.
25: O bagulho é do cara,
24: não é por ser meu o bagulho.
25: Mas é que não, mas é que por ser teu.
8: Não é mais teu?
24: Não, não é isso.
6: Vendemos, fizemos pila.
0: Olha aqui, ó. Eu vou, vou mostrar pra ti no tradutor do Google, tá? A pronúncia da palavra.
25: Parabéns aí, 10 anos. Belo aniversário. Muito
0: obrigado, obrigado por terem ido.
8: Opa, desculpa. Ah, eu achei que ia ser o... Elvis Costello.
0: Tava Alberto Spotify do programa de ontem. Não, a gente
25: notou, né? Tava Alberto.
0: Olha aqui, ó. Vem aqui, vem comigo, Gomes, aqui, ó.
8: É uma garagem, cara. Precisa ir no Google pra gente saber o som.
0: Cara, sério, que saco isso aqui, velho.
24: É garagem que fala!
7: Pois é. É um som garagem. Aí, tá aí o Google Tradutor. É,
25: seu nome é Rafael ou Rafael?
0: Eu não consegui nem abrir o troço aqui, cara. Pole Dancer inunda apartamento.
7: Tô tocando o teu telefone aí, tu...
25: Alô, Marinese?
7: tá na live o vídeo.
25: Até que vi os vídeos bons.
0: Pole Dancer inunda a porra do apartamento após bater o poste nos sprinklers do teto.
24: Não pode.
0: Puta, não é possível, hoje, cara.
24: O que, que são os sphincters do teto?
7: Todo mundo já viu.
24: Explica
7: quando a gente,
24: aí,
7: quando a gente olha
24: os esfíncteres
7: pro teto, normalmente de locais teto. Públicos ou privados, além das câmeras, tem como se fosse um ralo lá em cima, um chafariz, um... Como é que eu vou chamar
0: É um sprinkler.
7: Aquilo? É, mas eu tô tentando achar uma analogia.
0: É um chuveirinho. Um chuveirinho que liga quando a fumaça pega nele.
8: Até caso pra irrigar gremas. É tipo isso.
7: Não. Ele fica no teto em caso de incêndio.
8: Eu sei, querido, mas é o mesmo processo.
24: Querido, ele tá ali.
0: Sabe por que não é?
8: Porque
0: o da grama é de baixo pra cima.
8: Tá, mas e o de cima pra baixo?
0: É tem sprinkler uma fumaça, daí.
8: Aí solta o aguinha.
25: Então o cara mete o querido no fim da frase. Paciência, vamos.
7: A moça se chama Asha Gilbert.
0: Asha o quê?
7: Gilbert.
0: Gilbert.
7: Viralizou no TikTok porque ela instalou uma barra de pole dance na casa dela.
8: A pole dance.
7: E aí quando ela foi fazer a dança dela, foi girar no poste, o poste cai, bate no sprinkler.
8: Talvez
7: e aí
8: ela tava...
7: alaga todo o apartamento dela.
25: Não, a tiazinha não fez o furo no teto.
8: Ela
25: achou que era tipo aquele negócio tipo que tu botava a cortininha do banheiro que pega a pressão, sabe?
8: Ou ela tá muito forte.
25: Não, ela não é gordinha.
8: Não, eu não falei isso. Eu falei que ela está muito forte.
25: Pode ser.
7: Ela vai ter que se mudar porque acabou danificando muito o apartamento. E ela disse que não sabe como vai fazer pra resolver. Então, nesse momento...
25: Lá com o alvejante.
24: Tá vazando a água ainda lá?
7: Tá.
25: Pegou fogo, bicho.
24: Alô, maionese.
25: Alô, maionese. Vem cá, tio.
0: Ai, que loucura. Foram esses os destaques do Pretinho aí, meu irmão. Que
25: loucura, meu velho.
0: Nesse início de tarde de quinta-feira.
25: Foi um bom programa, tem meia hora, hein?
0: Forã meteu o Messi hoje, meteu duas, né, cara?
25: Tá louco. Meteu agora um e meia. Foi um bom programa.
0: Mas estamos só na metade ainda.
24: Nem na metade.
25: Do primeiro tempo.
7: É que ele já conhece, ele já sabe que o jogo tá
0: ganhando. É, ele é experiente. Bota uma pra nós então, Vini Moura.
7: Vamos lá então. O cara tava escalando. É uma história, né? Não é uma piada.
0: Tá. Legal. Como tu quiser. A hora de falar é tua.
7: Pois é, o cara tava escalando o Everest. Achei um pouco grosseiro.
25: Querido!
8: Querido, essa é a tua hora.
7: É que a gente achou que tu já tinha pego o timing do programa.
0: Brilha.
7: Isso. Quando o cara te anunciou,
0: ah, logo tu falando em timing.
7: O cara tava escalando o Everest e acabou perecendo. Morreu.
8: Congelado.
7: Famoso morreu.
24: Tadinho.
7: É, aconteceu. Ele foi diretamente pro inferno. O cara chegou no inferno.
24: Do Everest pro inferno. Deve ter dado um choque térmico.
25: Pede música.
24: Hat-trick do Porã no programa.
7: Olha. Ele chegou no inferno e o diabo recebeu ele. Bom... Caiu direto aqui, né, paizão? Não deu pra ti.
8: Ô, paizão.
7: não deu pra ti, tua vida foi um pouco agitada e ele... Enfim, mas agora eu vou te apresentar aqui como é que funciona o inferno, como é que é a convivência por aqui. Daí ele começou, ó, segunda-feira é o dia do cassino.
8: Opa.
7: Uísque.
0: Que delícia.
7: Charuto. Loucura, o cara falou a mesma coisa.
0: Claro, óbvio.
7: Pô, que maravilha.
0: Olha, começamos bem, segunda cassino. Imagina a sexta.
7: É isso. Na terça-feira é dia da substância ilícita.
8: Aí, pra...
7: Aí a gente se acelera.
0: Mas não importa qual, tá liberado.
7: Não, tá liberado.
0: Sendo ilícito, é na terça-feira.
7: É isso aí.
24: Chama a atenção ter ilícito no inferno.
7: É isso aí.
0: No céu é que não teria.
7: Exatamente,
0: né,
7: no inferno, ilícito rolando, os caras se enlouquecendo. Coisa linda. Quarta-feira.
9: Cara, quarta-feira é o dia da roubalheira.
0: Olha aí.
9: A gente começa todo mundo a se roubar aqui e ninguém pode reclamar.
0: Muita gente conhecida, não?
9: Muita gente conhecida. Muita gente conhecida. Ainda mais em 2020. Aí os caras tudo ali nas... se roubando, cara, tá... se roubando. Quinta-feira é o dia do rock pesado.
0: Que delírio.
9: Aquele rock assim, ó. Uh-huh. Aquele rock satânico mesmo, certo, sabe? Aquela coisa pesada. E o cara com os bracinhos na cintura, assim, ele olha e fala pro diabo assim, cara, mas é legal o inferno, cara.
0: Não é tudo que dizem.
9: Não é ruim, assim, pô.
0: E a temperatura lá, como jogatina, é que tava? De boa, total?
9: 30 graus.
0: 30 graus.
9: Porra, 30 graus. Verãozinho. Verãozinho gostoso.
0: Tá bom.
9: Entendeu, cara? Pô, o inferno é legal, cara. É legal. E o diabo, é, não, é legal mesmo. Mas deixa eu te perguntar uma coisa. Tu gosta de dar o rabo?
0: O diabo
9: perguntou pro cara. Tu gosta de dar o rabo? Ele, bah, não curto muito, o diabo. Então, sexta-feira, você tá fudido.
26: Foi muito bem, cara.
0: Bem, eu também gostei, Vini.
26: Eu gostei.
0: Vai, Porã, bota a turma então, Porãzinho. Nem precisava aqui, mais hoje, Porãzinho. Nem precisava mais hoje.
26: Não, aí do relógio ainda tá correndo.
4: Ah, tá, e o som tá bom agora, aproveita, né, Porã?
26: É, pois é. Tem que ter alguma crítica, né, em relação ao meu trabalho. Se não é da minha performance, é a qualidade do som.
0: Tem problema, Porãzinho. Então, ignora e vai.
4: A vida então, é assim, Porã, tem obstáculos, né?
26: Tá, olhos de mel. Fica frio.
4: Obrigado.
26: Olhos prezados pretinhos, venho por meio deste e-mail solicitar uma intervenção humanitária. Alguém precisa conversar com o Rafinha, nosso pintor de rodapés. Ah,
0: ele não aceita.
26: As imitações de Galvão Bueno e Luciano Huck
4: precisam acabar. Acabou, amigo, pro Brasil.
26: Eu discordo. Eu não sei quem disse isso tá bom, leva pro ar. Essa pessoa certamente não gosta da audiência. Eu dei mais risada com o Tony do Amuleto do que com o Galvão dele.
4: Ah, a gente não acerta todas, né?
0: Não, o Tony do Amuleto, não sei.
4: Acho que tá no nível do Galvão.
25: Não, o Galvão é legal, o Tony é chato.
4: Não, eu acho legal.
25: O Galvão porque é ruim, cara. É bom porque é ruim.
9: Mas o que o Galvão falaria?
26: A imitação não é aquela que dá vergonha porque é ousada. Ela dá vergonha porque eu fico constrangido pelo próprio Rafinha.
25: E afinal
26: é uma
25: da
26: vergonha alheia coletiva.
4: Nós temos que pensar na Argentina.
26: Alguém tira esse homem desse personagem, por favor, em nome da amizade, em nome da rádio, em nome do entretenimento nacional. Não faça mais, Rafael!
4: Negativo. Que loucura,
26: ouvinte. Foca no Messi!
4: Mestre daqui, Rafael!
26: E vai! Quando entra o mestre, aí sim o homem brilha. É onde ele joga em casa. E como é que é? As crianças adoram, né,
4: mestre? As crianças adoram o mestre! Odeio o Galvão!
26: E sobre a imitação do Luciano Huck, convenhamos, mesmo carisma de uma folha sulfite.
4: Ah, mas daí
26: no mais, eu sigo ouvindo diariamente, dando risada e torcendo para que essa fase das imitações do Rafinha
4: já
26: seja
4: passou.
26: Uma turbulência na carreira do nosso querido garoto propaganda do Minimundo. Um abraço. Um abraço a todos de Rafael para Rafael.
4: Oh, obrigado,
0: Xará. Muito bom.
26: Teu público, Rafinha.
4: Vida boa, irmão. Muito bom. Um abraço para ti. Vida longa.
0: E tu, Rafinha, vai botar o que para nós, então?
4: Vou botar um e-mail sério aqui.
0: Vai.
4: E vamos pra frente, né, Alexandre?
25: E a Argentina agora, Galvão, vai ser campeão ou não?
4: A Argentina vai ganhar, mostrou o que é futebol, gordo.
25: A gente tem que manter, porque um dia o Galvão vai voltar aqui no programa.
4: Boa tarde.
25: E aí ele vai ter que fazer.
0: E aí ele vai fazer.
25: Eu quero isso.
0: E o começo com o Cortella.
4: Que não era o Cortella.
0: Era melhor que o Cortella.
25: Cara, isso é um dos maiores constrangimentos que eu vi em quatro anos aqui.
0: Foi maravilhoso aquilo.
25: O cara, vamos fazer a competição de Cortella.
0: O Igor Guedes.
4: Mas eu não quis fazer. Cara, vocês que me
25: fizeram. Claro, óbvio.
0: Mas nós vamos estar aqui. Nós vamos
9: todo dia.
25: Ah, fizeram comigo o Carioca de dar pena. O cara começou a falar e eu fiquei só ouvindo.
0: Quietinho.
4: Boa tarde, Pretinho.
0: Boa tarde.
4: Escutamos todos os dias às 13.
0: Que bom, obrigado.
4: Estávamos escutando, como sempre, vocês falaram sobre cuidar a saúde do homem.
9: Foi dia da saúde do homem.
0: Opa, caiu o copo.
4: Pô, muita água. Meu colega tá reclamando a semana
0: agora,
4: toda.
0: Opa, caiu o copo.
4: O colega aqui tá reclamando a semana toda com dor na lombar. E contando que não toma água, apenas refrigerante.
0: Ih, é rim, hein?
4: Quando falaram que o problema nos rins, os homens negligenciam e falaram que esses seriam sintomas que ele se preocupou. Demos risada, pois ele não esperava por essa. Douglas, colega de trabalho do Guilherme, um abraço. Mestre! Meio bom.
0: Foi isso?
9: Vai no médico, né, Douglas? Vai é pra ver. Dar dica pro cara se cuidar, meu. Exato. É pra isso que mandaram pra
4: você. Mas o cara fala que não toma água, só toma refri. O que, que tu acha que vai acontecer com esse magrão?
0: É, o rim dele em breve vai dar uma
4: pelo
0: gritada.
4: Pelo amor de Deus, cara.
24: É isso aí, não tem o que fazer.
10: Você vai morrer.
24: 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Rafinha Menegas tem uma menina de 7 anos, já deve estar bastante preocupado com o conteúdo que chega na mão da Lívia, né?
10: Muito, né? 9 já, né?
24: 9?
10: 9?
24: Como é, vai, dois vai. Anos passaram voando.
10: Mas eu pensei que era a Lívia de 25 anos que estava contigo no show. Não, a Caiana tem 34.
11: Ah. Ela tava com ela pintou o cabelo de
26: mas
11: preto.
26: Ela parece mais jovem, né, Rafinha?
24: Usa bastante salto, bem alto, né?
10: É, legal.
25: Japonesa,
10: né?
25: Ela.
10: Bom,
11: pois
10: um,
11: é, não
10: né?
11: sei.
25: Caena!
10: Deus deu uma vida só, né? Pra cada um.
26: Muito bom, cara.
25: Fala só, coisinha.
24: Mas tem que passear de caminhão no shopping aí é brabo, né? E não quer ser visto.
26: Tem que cuidar onde anda passeando. Trairagem,
10: tu vê, né? A trairagem dos amigos. Você é o cara, eu sou pau no cu, né?
24: Porra, mais pau no cu do que tu?
10: Eu, ah, não, pera aí. Eu sou mais amigo de vocês, tá de
25: não, sacanagem. Não, não, não, uma coisa
24: tu disse que não pau. Consegue tu ver é meus amigo. Olhos, que meus olhos não abrem. Como cara, assim?
10: Tu anda dormindo mal, tu me falou?
25: Não é ele, não. Tu é amigo.
11: Mas se tu é pau no cu, tu é.
25: Isso,
11: mas uma coisa não tem nada a ver com a outra.
10: Pau no cu é coisa, mau caráter é outra.
11: É, mau caráter
10: Rafa,
11: é outra.
10: O que tu tem de amigo, tu tem de pau no cu.
24: É, isso é verdade.
10: E aqui na redação, todo mundo é anjinho.
25: A gente não, meu. Não, mas é um elogio, velho. Cara, tá de Drinks que a gente gravou, nós três aqui, a gente ligou pra ele, porra, eu, nós já bebaço.
11: Era o desafio da amizade.
25: Aí eu liguei pra ele assim, ô Rafinha, eu vim aqui no Dominó e tô sem dinheiro, me arruma um 300 e ele, deixa pra mim. E desligou.
11: Ele só desligou, mas ele não cogitou.
25: Ele não perguntou.
10: Eu não sabia se tava numa rua, só disse, me dá o Pix.
26: Me apoia nos 300, né?
25: Me apoia num 300. Apoia num 300.
11: Sai o cartão do Fedra na live, que não tá também ali, ó.
25: Aí tu,
24: mas tava,
25: aí
24: mas tu tava.
25: Voltou ao normal, tá bem
24: mas de tava, não, tava sim. Pode botar o cartão na live amarelo e pra mim,
25: ganhei,
24: por favor, direção.
25: Eu ganhei cartão em que momento? Ganhou. Eu nem lembro.
11: Não, ganhou, não.
24: Não, ele trocou, é que mudou a posição dos quadrinhos ali. Pode tirar o do Léo também, por favor. Obrigado, direção de imagem.
11: Na dúvida, o Léo.
25: Na dúvida aí, o Rafinha já arrancamos de amarelo.
24: Também isso é
10: bom. Amarelo, bota nos dois
24: também é bom. Olha só, deixa eu trazer aqui uma mensagem bonita que a gente recebe de um ouvinte chamado Juan. Juan Homem, de Sapiranga. Homem é o sobrenome dele. Qual é a graça?

0: aviso antes que é um e-mail sério, que é um e-mail importante, que é um e-mail bonito. E os aí? Palhaços de plantão aqui no Pretinho.
1: Vai generalizar mesmo.
0: Tu foi o primeiro a rir.
2: Eu sou mongoloide.
0: O sobrenome do cara é homem. É tão divertido quanto Silva.
2: Não. Silva tem um monte.
0: É tão divertido quanto Hackenbach.
2: Hackenbach é engraçadíssimo.
3: É que nem a Dayana mulher.
0: Cara, é a boca agora.
3: Né?
0: Por favor.
2: A Dayana mulher.
3: Seria bom também.
2: Chamamos para colar grau Dayana mulher.
0: Sobrenome mulher.
1: Cadê o jogador? Tem o Gabriel menino.
3: Menino!
0: Vozinho.
2: Vai jogar no Atlético.
1: Mas e aí?
0: Me chamo Juan Homem.
1: Aí, ó, é teu produtor.
0: Ah, não é possível.
2: É teu produtor, hein,
0: cara? Não é possível, cara.
2: Tá rindo pra mim, teu produtor que tá rindo ali, pô. Peraí.
0: Ih, esquece aí.
2: E aí?
0: Ai, Rua Homem, sou de Sapiranga, Rio Grande do Sul. Venho por meio deste agradecer a vocês por fazerem nossas tardes mais felizes. Perdi.
3: O voo.
0: Não
3: é que é cidade de Sapiranga, eu vou livre, né? Paragliders, a Delta, eu até já voei lá.
0: Perdi meu emprego, que eu tanto amava.
1: Ufa,
0: e só estou vendo um mundo melhor escutando vocês todos os dias.
3: Porra!
0: Abraço e vida longa ao Pretinho. Não. Sou fã do Rafinha.
3: Um abraço.
1: Peraí,
3: tu fez todo esse auê pra ler esse meio de três frases.
1: Não, o Alexandre.
2: Aí, então quer avisar ele.
1: Não, tá certo.
2: A expectativa ali.
0: Peraí, eu só quero te fazer uma pergunta, Rafael Menegas. Eu
3: agradecer o ouvinte, né?
0: Só quero te fazer uma pergunta. Se amanhã eu decido e posso, né? Porque estou chance de te demitir.
3: Eu não mandaria o e-mail pra você.
0: Não é essa a questão.
3: Ah, tá.
0: A questão é: tu ia ficar triste, feliz, tranquilo, cagar.
3: Muitas contas a pagar, tristíssimo. Mas mais do que isso.
0: Respeita o ouvinte. Tu ama este emprego? Amo o teu trabalho?
3: A amizade de vocês.
0: Mas o trabalho.
3: Amor. Eu amo a RBS.
0: Também amava o trabalho.
3: A RBS me deu tudo, a rádio me deu tudo nessa vida. Gratidão. Me formou como um homem. A minha filha nasceu desde...
1: Juan Homem!
3: Rafinha Homem!
0: Cara, a RBS não te deu nada. Deixa eu só te esclarecer. A RBS não te deu nada.
3: Eu entreguei muita coisa.
0: A RBS te remunerou pelo trabalho que tu entregou para a empresa.
1: Que foi um belo trabalho até aqui, né?
0: É um belo trabalho até aqui.
3: Tá sendo?
1: Até aqui um belo trabalho.
0: Até aqui foi um belo trabalho.
1: A gente queria te falar um negócio. Nós estamos demitindo o Rafinha ao vivo?
0: Nós não.
3: Imagina! Não, é o Fetter que tá demitindo.
1: Desde a época do aviãozinho no Morro Santa Teresa, né, Alexandre?
0: É, fazer aviãozinho no Morro Santa Teresa. Tereza,
3: ah, é? Assim? Tu vai deixar isso?
0: Como assim, não?
3: Essa palhaçada?
0: Não era no Morro Santa Teresa, era no Planeta, o aviãozinho.
3: Ah, é, que passou a Pop Rock e abraço.
1: Foi ele que botou a faixa.
3: Né? Tá nessa, né, Porã?
0: É. Bom, então eu queria te dizer, Rafinha, te lembrar, né? Que o se que, tu Alexandre? Perde este trabalho que tu tanto ama, tu vai te deprimir.
3: Não, com certeza. Mas ele tá deprimido? Ele só falou.
0: Ele acabou de dizer que só consegue sorrir nos escutando, tá, mas eu vou ter, mano.
1: Não, mas é que o Rafinha não tava falando do conteúdo. É que o e-mail foi muito...
3: Falou assim, o e-mail bonito do Juan Homem.
0: Cara, o cara diz que só consegue dar risada porque nos ouve, cara. Não é bonito isso, cara. A gente não... Acabou, cara. A gente não ajuda o nosso ouvinte, cara.
3: A gente tá ajudando, ele tá rindo com a gente agora.
1: Nós vamos demitir o anão e matar o gordo no mesmo e-mail.
0: Mas, pelo amor de Deus, velho.
2: Esse animal fala. Eu vou mudar o meu nome. Rafinha Homem.
3: Eu não lembrei.
0: Tá sério, cara, vocês estão muito loucos.
2: Mas tem que avisar o garotão.
1: É sexta-feira.
0: Hoje não é sexta-feira, hoje é quinta.
1: Ah, então vamos dar uma segurada.
2: Posso dar uma dica de vida pra ele?
0: Qual dica?
2: Quer avisar o garotão que, pô, você que nos ouvir ajuda, mas não paga as quantias. Tem que
3: ir na fila do cine lá.
2: Tem que dar.
3: Leva o currículo. Ah,
1: mas tu não sabe se ele tá procurando.
2: Ele acho que não.
3: Ele deve estar.
1: Tá com o tempo de mandar um e-mail. Eu falando as qualificações
0: agora
1: dele.
0: Vocês estão
2: empreguinho, bota 6.
1: Manda pro Pretinho pra gente botar 6.
0: Boa,
1: e
0: mano.
1: E a gente ia atrás do emprego,
0: voltou, João. Hein, Rafael Gomes, finalmente.
3: Em coração. 47 minutos tu voltou.
2: Tirou o gol da cartola.
1: Foi o gol do Oscar no 7-1. Essa semana um chefe de cozinha, o Frank, nos mandou também e-mail. É Frank Dux, acho que é o sobrenome dele. E ele foi contratado por um hotel. O hotel tava ouvindo, a galera do hotel tava ouvindo e contratou ele pra trabalhar.
0: Tá, olha só, 13 minutos pras 2 da tarde. Hoje eu acordei cedo demais. Não comi nada de manhã, tô irritado. Tomei só água e café até agora. Fiz um pedido no iFood agora há pouco, no 99, ali no... No 99. E aí vai chegar pra mim aqui um rango.
3: Pra nós, né?
0: Não, pra mim. Pedi só pra mim.
3: Vai, egoísta,
0: eu vou comer agora que já chegou. Tô vendo no aplicativo aqui, já chegou.

0: Vou ali fazer o meu ranguinho e já
1: tá
0: volto.
1: Bom, como
0: e
1: assim?
0: O intervalo também, a gente dá um tempinho e volta logo com o Pretinho Básico.
1: Egoísta, né?
2: Ah, eu não esperava isso.
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0: Estamos de volta com o Pretinho Básico, 6 minutos para as 2 da tarde. A gente vai dar mais uma rodada aí, enquanto eu como aqui o meu hambúrguer.
30: Tá, mas que... tu vai comer o hambúrguer agora.
0: É que eu vou liberar pra vocês a fala.
2: Eu vou contar uma piada, então.
0: Tá, então o palhaço maionese, por falar em maionese, maionese, eu tô aqui com a maionese Hellmann's molho para burger. Olha aqui, fecha em mim aqui, cara, a direção.
31: Eu achei muita sacanagem tu ter comprado um só.
0: Olha aqui isso aqui,
31: é,
0: cara.
31: É de um egoísmo.
2: Sendo que o bagulho é
0: se
2: teu.
0: Se vocês me permitirem, eu vou dar essa mordida aqui. Neste burger delicioso inveja, da Severo Garage.
31: Eu não queria permitir.
0: Neste vídeo, deste burger maravilhoso da Severo Garage, que eu pedi aqui da ATL House. Né? Tem uma hamburgueria dentro da casa da Atlântida na PUC. Cara, eu tô com água na boca.
30: Ah, bonito, é bonito, né? Parem. Nós também
0: esse
30: estamos.
0: Aqui é o cheveteira.
31: É que o cheiro é sacanagem.
0: O cheiro é bom, né?
2: É tão grande que a gente
30: O cheiro é tudo, né?
2: O cheiro é tudo. Às vezes o cara nem vê e tá já com tesão.
31: Como é bom o hambúrguer na boca. Ah, que delícia, hein, Alexandre?
30: Deixa eu ver a maionese, Alexandre, só pra...
2: Onde é que
0: eu... Ah, que troço maravilhoso! Quer uma mordida?
30: Não, eu quero ver a maionese.
2: Eu quero ver ali a maionese, bonito.
0: Ah, que troço maravilhoso, peraí. Bah, que delícia.
2: Eu acho aonde essa maionese?
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2: 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Amanhã eu vou lá.
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30: 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Para comer.
0: Para que quiser botar. 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Tu que é criativo.
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2: Quando bate.
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0: Bah, matou.
30: É verdade.
0: Ai, que loucura. Porazinho, tudo tranquilo por aí, Porazinho?
3: Tá tudo ótimo, Alexandre. Coisa programa boa. Maravilhoso.
0: Programa
3: hoje.
0: Maravilhoso, nos divertimos a
3: tava
0: full.
3: Gostoso, bem gostosinho.
0: Muito bom. Então vamos fazer o seguinte, vamos abrir... Não, antes eu tenho um pedido de sangue pra fazer. Quero deixar passar. Oi?
31: Tô com um pouco de fome.
0: Tem um pouco de fome? Vou pedir um hambúrguer pra ti também, então. Olha só, pedido de sangue. Olá, pessoal do Pretinho, meu nome é Nicolás Correia, aqui do Chuí, no extremo sul do estado. Estamos em uma corrida contra o tempo, precisamos muito da força do Pretinho. Uma jovem da nossa cidade, aliás, um jovem, o Henri Thiago Martins dos Santos, de 17 anos, foi diagnosticado com leucemia e precisa urgentemente de doações de sangue. Peço do fundo do coração que divulguem este apelo no ar. O paciente Henri Thiago Martins dos Santos, de 17 anos, que está no banco de sangue da Santa Casa de Pelotas. O tipo, todos os tipos de sangue serão aceitos urgentemente. E o endereço do banco de sangue fica, na Piratinino de Almeida, na Praça Piratinino de Almeida, 53, Centro de Pelotas. E agora eu lembrei aqui que eu tenho também mais um pedido de sangue para fazer, que eu acredito que seja até para Porto Alegre. Deixa eu achar rapidamente aqui onde está, numa mensagem direct que eu recebi no Insta. Deixa eu ver se eu acho.
2: Mas o
0: aqui.
2: Importante é você ir em qualquer banco de sangue e fazer a sua doação.
0: Boa, maionese.
2: Ajude as pessoas a continuarem com a gente.
0: Boa, maionese. Tá aqui, ó. Luísa Guimarães Duarte, banco de sangue da Santa Casa. A Luísa tem 5 aninhos, fez uma cirurgia cardíaca bem complexa e está precisando de doadores de sangue de qualquer tipo na Santa Casa. A paciente é a Luísa Guimarães Duarte, de 5 aninhos, tá bom? Muito obrigado a você,
30: boa.
0: Que sempre doa sangue, sempre atende aos nossos pedidos aqui, vai doar sangue na sua cidade, mesmo que não seja para a sua cidade, o pedido. Pode votar, Porazinho, por favor. Vai dar 2 da tarde já, Porã.
3: Eu vou votar no maionese, de novo.
0: Maionese, maionese. Veio no programa.
3: Ah, da ligação. A ligação dele me ganha.
0: Alô, maionese. Tá bem. E tu, maionese, vai votar em quem?
2: Primeiro eu quero mandar um beijinho pra menininha de 5 anos.
0: Boa,
2: que,
0: maionese.
2: Com certeza deve ser fã do mestre.
0: Com certeza também.
30: O mestre deseja tudo de bom para todas as crianças.
31: E o bordão?
30: As crianças adoram o mestre.
0: Obrigado, mestre.
2: Eu
0: nunca esquecer o bordão.
2: Nunca esquecer o gordão. Eu poderia votar hoje no Rafinha Menegasso.
0: Mas tu vai votar em quem?
2: Vou votar no Iglênio Bernardo.
0: No Porã, certo. Assim,
30: poderia, mas
2: eu vou votar no
0: Iglênio. Poderia votar em qualquer um da mesa, mas vai votar no Porã.
2: Não, qualquer um não.
0: Tá.
2: Não vamos ser hipócritas.
0: Não deixe de assistir o documentário, o mini documentário sobre a vida do palhaço maionese, que está disponível desde ontem em ATL TV, nosso canal no YouTube.
2: 2 gordos e 1 copa do dia 15,
0: Boa. Ou seja,
2: ontem.
0: Obrigado, maionese. Vai tu, Gomes, vai votar em quem?
31: Porã, não existe cor de mel na coriga.
0: Perfeito, não, entre outros.
30: Porã nunca botou os pés na coriga, entre quer ver quem é essa? Era playboy do Jardim Botânico.
0: Vai votar em quem, Rafinha?
30: Eu vou votar no...
0: No quem?
31: Ferrou ele.
0: Meu Deus.
31: Ia votar no Porã, mas queimou o Porã.
3: Eu ia direto lá na coriga tese, pegar os negócios que tinha lá.
0: O que era que tu pegava lá, Porã?
3: Disco, drogas, né? CD.
0: Disco, CD, corpos.
30: Drogas.
31: Ia trocar fluido.
0: E aí, Rafinha?
30: Vou votar em ti, Alexandre vai trazer um hambúrguer pra nós aí.
0: Muito obrigado. Eu não falei que eu ia trazer pra nós, eu falei que ia trazer pro Gomes, mas se tu quiser, eu peço.
30: Não, tô legal então, mas o meu voto segue em ti.
0: Muito, muito obrigado. Vini Moura.
31: Eu vou votar no Porã, né? O choque térmico, o Everest,
0: não, Porã,
31: inferno.
30: Não, o Porã, quando ele tá afim, ele vem.
31: É impressionante. Muito.
0: Também voto no Porã. Porã leva, então, o craque do episódio, quase que por unanimidade. É. Só o Rafinha não votou em ti, teu amigo.
30: Invejoso, né?
0: Ficou ofendido. Ficou putinho.
30: Eu passo votando no Porã, cara.
3: Ai, o óleos cor de mel da coriga.
0: Isso.
3: Para, Rafinha. Vai tomar um banho frio.
0: Vamos voltar logo mais às 6 da tarde. Volte com a gente para mais um Pretinho Básico formidável, bem gostosinho. Um abraço, boa tarde de quinta-feira e...
30: Vai pegar a bike de cestinha pra fazer o surpreendimento.
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0: E todo mundo tá ouvindo a melhor vibe do FM. Boa tarde pra você, Programa das Minas no ar, quinta-feira, dia 16 de julho. Logo depois do Pretinho Básico, eu, arroba marina.soares, chego com você pra bater um papinho às Minas da Atlântida, com a sua vibe meio caótica, feminina. Ai, toda aquela vibe, né, gente? É o nosso jeitinho, às vezes meio cavala. Estamos chegando e hoje eu quero começar causando uma pequena crise, talvez, dos relacionamentos, nas famílias. Enfim, existe uma linha muito tênue entre ser uma pessoa organizada e aquela pessoa extremamente chata. Eu vou chamar de chata mesmo, por limpeza, né? Então hoje a pergunta é muito simples, mas vai render muito, eu tenho certeza. Será que você é chato com limpeza ou você talvez seja muito, assim, realmente exigente ou tranquilo e aí o outro que é porco? Vamos conversar sobre isso. Driteló, boa tarde. Você se considera uma chata com limpeza? Eu tenho certeza que sim, né? Na verdade, a Edna, eu tenho certeza que é também. Oi, amiga. Tudo certo?
4: Oi, Minas. Boa tarde, Santa Catarina. Bom, galera, hoje, assim, ó, eu vou me expor aqui nesse programa como nunca antes. E o mais curioso, pelo que a gente levantou aqui, ó, que ninguém consegue falar assim, ó, eu sou bagunceiro mesmo. Sempre tem uma desculpa, tá? A pessoa que deixa a roupa espalhada pela casa diz que sabe exatamente onde tá aquela famosa bagunça organizada. Já a pessoa que dobra a toalha, organiza o armário e passa pano toda hora, garante que não é mania, que é só o básico mesmo. E a gente tem uma integrante desse grupo que é a assim, que diz que é o básico, uma terça-feira de noite tá lavando o teto da própria casa. Enfim, a gente quer saber quem decide o que é limpeza normal e o que é exagero. Deixar a louça pra depois é relaxamento ou preguiça? Conta pra gente então, você já foi chamado de chato por gostar de tudo arrumado ou já conviveu com alguém que transformava qualquer migalha em um grande problema? Afinal, você é a vítima da bagunça ou é o motivo das reclamações? Hein, Driteló?
5: Rapaz, quero ouvir principalmente os virginianos de plantão hoje, viu? Porque o programa vai render muita história boa. Então manda sua mensagem de texto ou áudio. Pode vir com não me identifica também, que a gente aceita sempre, tá? Começa a mandar pro WhatsApp de Floripa no 489-9188-1009. Pode mandar pra Blumenau no 479-9249-7153. Ou aqui pra Joinville no 479-9249-6532. Porque hoje vai render, hein, gente?
0: E falando em virginiano, eu trouxe uma representante, Duda Martins.
5: Veio aqui
0: representar os malucos por organização, mas eu fiquei sabendo que ela não é uma típica virginiana. Tu não é tão doida assim, né?
6: Não, eu sou metódica, não organizada.
0: E temos aí uma diferença. Vamos conversar sobre isso? Começamos no YouTube, Atlântida SC. Por enquanto, vamos com o chá de Eu Vim de Lá. Essa musiquinha já tá na minha cabeça, já sei tudo. Bora pro YouTube!

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0: Tá na Atlântida e todo mundo tá ouvindo a melhor vibe do FM de volta com o Programa das Minas. E nessa quinta-feira, a gente tá perguntando pra você, da audiência, se é do time chato com limpeza ou porquinho. Será que o teu marido, ele é porco, é bagunceiro? Ou tu que é extremamente chata com isso? Ou o contrário, o homem que é super delicado ali e a mulher uma loucura? Manda pra gente, 48991881009. Já vou começar com polêmica e generalização, adoro fazer isso. Eu acho que, num geral, homens são mais porquinhos e mulheres são mais bagunceiras. Tenho essa opinião, que é o que a gente tava falando no YouTube Atlântida SC, que é diferente. O porquinho é que deixa sujeira mesmo. É a questão ali da...
2: Não tomar banho.
0: Não limpar um ralo, deixar a louça mofar, como a Duda falou. A bagunceira é aquela que prova tanta roupa que deixa todo o guarda-roupa em cima da cama. Uhum. Vai fazer maquiagem e fica tudo jogado pela casa. Isso é a bagunceira. Eu acho que ser bagunceira é mais tranquilo do que ser sujinha. Ser sujinha realmente, ele... É uma coisa, né, Dri?
5: Cara, é que assim, a bagunça em nós mulheres, a gente pode falar, ela vem junto, por exemplo, assim, quando você vai sair num sábado à noite, numa sexta à noite, enfim, porque você vai precisar fazer suas maquiagens, você vai precisar escolher o seu look, e não é sempre que a gente tem o look ideal já pronto na nossa mente, que vai ficar perfeito no nosso corpo. E aí, a gente também tem um negócio que muitas das vezes a gente deixa sempre para os 45 do segundo tempo. Então também vamos estar um pouco atrasadas aí. Então a gente se arruma, fecha a porta e a bagunça a gente vê depois. Uhum. E aí, ok, a bagunça. A sujeira é quando vai acumulando. Vai acumulando, acumulando, acumulando. Roupa
2: tipo
5: suja,
2: box do banheiro.
5: Poeira.
2: Ai,
0: box
2: sem
0: limpar.
6: Mas sabe que eu tenho uma amiga, a Fernanda, e ela morou na Austrália por 11 anos e ela tinha uma empresa de limpeza lá. E era uma empresa muito bem sucedida, inclusive, e ela trouxe uma dica esses tempos aí, que eu achei muito legal. Ela falou, cara, limpeza mesmo, você tem que fazer a cada 2 semanas. O que você vai fazer dentro desse período é manutenção. Então não adianta você falar assim, caramba, eu vou dar o giro na minha casa. Gente, vamos deixar pra lá. Você trabalhando 8, 12 horas por dia, precisando fazer um monte de coisa e ainda fazer faxinão na casa toda semana, é bem impossível. E eu nem tava ligada no tema de hoje, mas ontem à noite, conversando com a minha mãe, a gente estava trocando uma ideia do quão delicado é você entender que você merece também destinar uma verba da sua renda, como você destina para ir num barzinho, para sair com uma amiga, para dar um presente, para caso você sinta a necessidade de ter uma profissional para te ajudar na tua, no teu lar. Então, muitas vezes a gente tem as condições, né? Muitas pessoas têm essa condição, mas elas se permitem a essa exaustão imensa, né? Tipo, de caramba, eu não posso contratar alguém porque daí é demais. Eu mesma passei por isso. Há uma geração atrás, minha mãe foi diarista por muitos anos. E aí, quando eu cheguei na minha vida adulta, que hoje tenho condição de pagar por esse serviço, eu não consegui aceitar que eu podia pagar por esse serviço, porque, nossa, não, tá louco. E aí eu fui conversando com uma galera, eu tô ajudando uma pessoa, a pessoa tá me ajudando, tá sensacional, sabe? Então, é bem importante, às vezes, tu parar pra pensar e colocar na tua mente que talvez tu precise de ajuda, como em qualquer outra área da tua vida.
5: Gente, pontos importantíssimos, porque assim, eu tenho essa dificuldade. Eu faço a faxina lá de casa, tá? Porque parece que é um pouco assim, é errado eu estar pagando alguém, uma profissional, para ajudar em algo que eu também posso fazer. Uhum. Só que aí também vem um outro ponto. Isso é uma crença minha que eu tenho que quebrar, eu sei disso. Só que aí também vem um ponto muito importante e interessante que a Edna falou, que é justamente isso. Porque nós estamos tão corridas, nosso dia é tão corrido e a gente tá numa loucura tão, tão louca, que às vezes a gente tem que escolher se a gente vai dormir ou se a gente vai limpar a casa. Eu, por exemplo, tô há 2 semanas escolhendo entre limpar a casa e fazer marmita. Eu tô optando por limpar a casa e aí eu tô pedindo marmita todo dia, entendeu? Pra
0: Mas
5: não deixar
0: amiga...
5: pronto, porque senão não ia dar o tempo no giro. E aí vai, entendeu? Porque eu sou o tipo de pessoa que eu me sinto mal com bagunça.
0: Mas sabe o que, que
5: casa,
0: eu acho? É uma questão, realmente... Ah, eu vou militar, gente. Mas é uma questão histórica de que a mulher sempre deu conta da casa. Só que qual que era a organização? A mulher, ela não trabalhava, ficava em casa limpando a casa e cuidando dos filhos. Ok, não vamos entrar nesse mérito de... Ai, é bom estar trabalhando, não sei o quê. Só que o rolê é... As mulheres começaram a trabalhar igualmente aos homens e continuaram com a carga de fazer a faxina. E continuaram com essa obrigação mental de, tipo, eu tenho que deixar a casa organizada, tenho que deixar. E a gente fica culpada e tem muito essa cobrança no, na sociedade mesmo de, tipo, ai, uma, nossa, que mulher porca, porque ela não é uma mulher que quer fazer a limpeza e deixar a casa lustrada.
5: Nos trincos.
0: É, a mulher antes passava, meu Deus do céu, lustra móveis em tudo. Passava,
5: cara,
0: sabe? Ai, gente,
6: vocês
0: eu não tenho
6: perceberam
0: paciência.
6: Que esse pensamento, por mais que a gente tá aí na faixa dos 20 e poucos, ninguém chegou um dia e falou, ó, precisa ser assim. É uma construção social, então se pra gente já existe esse pensamento, imagina uma mulher de, nos seus 50 anos, né? Então isso acontece com muita frequência e aí tu acaba se sentindo, sei lá, incompetente. Enquanto muitas vezes o homem, ele não tá nem aí, sabe?
0: Sim.
6: Tipo, às vezes tá com 50 copos do teu lado e tipo, tá ok. É uma capacidade que ela foi... dada como um mérito, assim, cara, você pode descansar e ficar de boa, porque ele não tem essa cobrança. Muitos não têm, hoje muitas coisas mudaram, mas a gente tem esse negócio, assim, que às vezes nem a família, mas uma tia, uma sogra que tu teve quando tu era muito mais jovem, te falava as coisas e, gente, eu me irrito tanto quando... Ai, não sei se vocês já passaram por isso, eu quero saber. Quando você vai, tipo, num churrasco, uma coisa assim, e tá todas aquelas mulheres trabalhando e os caras tão lá, pipipi, popopó, cervejinha, legal, bacana, e tá tipo assim, cara... Quem tá carregando esse churrasco nas costas é a mulher,
0: ai,
6: cara.
0: Ai, é um saco, realmente.
3: Bora botar os homens pra lavar louça.
0: Bora botar. Eu, gente, eu toda vez, almoço de família, eu sempre falo, ô, Gabriel, Gustavo, ô, Vitor, levanta aí. Vamos. Os cunhados, tudo, botar pra lavar. Não quero nem saber. As meninas ficam ali o almoço todo, a manhã toda, preparando. Os homens vão lavar louça e tá acabado. Vocês vão se encarregar peso do mercado pra casa, porque as mulheres estão ali cuidando do almoço inteiro, de tudo. Vai fazer, vai ser pau mandado. Se não tem iniciativa, vai ser pau mandado. O certo era ter iniciativa, mas já que não tem, eu vou mandar. Duda, o que que tu acha?
3: Eu acho isso. Quando eu tinha 12 anos, eu briguei com meu tio, porque eu estava lavando louça e o meu primo estava sentado no sofá.
0: Absurdo.
3: E eu fiquei assim, ó, como que ele tá? Por quê? Por que ele tá sentado no sofá e eu tô lavando a louça aqui? Eu queria ver TV também. E daí meu tio falou, ai, porque é coisa de mulher lavar louça. E eu, com 12 anos, quebrando o tabu, totalmente militante.
5: Desde
3: cara, foi
5: sempre.
3: Ali que começou a minha rebeldia, entendeu? Eu sinto que foi ali naquela situação. Eu me recusei a lavar louça, entendeu? Hoje em dia, eu não me recuso mais porque eu penso, poxa, se eu me recusar, minha avó que vai lavar. Daí, né, uma questão um pouquinho assim, mas eu obrigo não. O meu namorado lava a louça junto comigo, a gente combina, assim.
0: Tá
3: tipo,
0: certo.
3: Ah, sábado eu lavo e ele seca, domingo eu seco e ele lavo, assim,
0: sim,
3: sabe?
0: É isso. Só que é muito chato, na real, é que eu penso assim, eu percebo muito esse padrão. Mesmo quando o homem faz, na maioria das vezes ele faz porque é solicitado. E a carga mental de lembrar daquela tarefa ser feita continua com a mulher. Então é a mulher que continua tendo que falar, amor, tem que tirar o
5: lixo. A gestão.
0: É, a gestão ainda tá nela, ela ainda é uma... Eu não sei como é que é o nome daquela pessoa que cuidava, esqueci. Cuidava
5: a governanta.
0: Casa. É, governante. Ela ainda continua sendo a governanta, tá ligado? Só que ela não é só a governanta, ela é a governanta e a faxineira e a babá. Ela é tudo isso.
5: E a mãe, né?
0: É, e a trabalhadora e não sei o quê. Gente, um saco, realmente. Mas eu devo admitir que o meu jeito de militar nisso é sendo um pouco bagunceira. Na minha casa, eu sou
3: mas
0: bagunceira.
3: Mas é porque também, pessoas extremamente organizadas e pessoas neuróticas com limpeza criam pessoas que não gostam de limpeza e que não gostam de organização.
0: É.
3: A minha família é o exemplo perfeito. A minha avó é virginiana, igual eu. A minha avó, gente, não pode ter uma cadeira fora do lugar que essa mulher está enlouquecida, entendeu? Tipo assim, eu levo as minhas roupas pra minha vovó lavar, sabe? Uhum. Porque vovó vai lavar roupa melhor do que ninguém, entendeu?
0: Cara, mas é uma coisa muito geracional também,
3: só
0: amiga.
3: Que assim, a minha tia, a minha mãe, elas não gostam muito de passar pano, de varrer, de
0: mas
3: lavar
0: que eu tô
3: louça,
0: te falando,
3: entendeu?
0: É geracional, é geracional. Realmente, é difícil ver uma mulher mais 50 que não tenha essa cobrança interna. Não é nem que ela gosta, ela acha como que é a obrigação dela.
3: Não, a minha avó gosta, o problema é isso.
0: Ai, duvido.
5: É, eu acho que vai muito também de cada pessoa, porque, por exemplo, assim, a minha mãe, ela não é doente por limpeza. A minha mãe é super de boa. Eu lembro que quando morava com a minha família na época, e chegava, tipo assim, o dia da semana que tínhamos que limpar a casa, aí todo mundo pegava junto, meu padrasto, meu irmão, minha mãe, eu, todo mundo pegava junto. E aí tinha um ponto, o meu irmão, sabendo que eu sou extremamente chata por limpeza e que quando é pra limpar eu vou esfregar, se for necessário, pra deixar aquilo um brinco. Ele fazia mal feito, porque sabia que eu ia brigar com ele e ia lá fazer de novo, porque ninguém faz melhor.
3: Ai,
5: entendeu?
3: Que ódio!
5: Ai, ele fazia aqui de propósito pra não trabalhar.
3: Gente, isso é muito padrão, tá, amiga? Padrão
6: é horrível.
3: Não, pior que a Adri tá rindo, tá nós três rindo, aqui, mas tipo, é um pouquinho ódio.
5: É, não! Agora ele mora sozinho e aí ele teve que se despertar. O que eu fiz por ele agora eu não faço mais. O que tem que fazer é ele, entendeu?
3: Nossa, avisa.
5: Aí
3: avisa,
5: agora.
3: Não faço mais.
6: Mas sabe que uma das coisas que eu já fiz e que hoje eu não faço mais nem por decreto é deixar de aproveitar o momento com a minha família, com alguém que tá nos visitando e tal, pra lavar uma louça. Galera, é tipo assim, um tempo precioso. Aquele tempo ali passa muito rápido. Então, cara. Se eu posso lavar daqui 3 horas quando essa pessoa sair da minha casa ou depois de assistir um filme, tá tudo certo. Eu acho que mais, antigamente a galera era mais obcecada, assim, nossa, a gente tem que deixar tudo limpo pra depois viver. Eu não prezo mais muito por isso, eu prezo mais pelo momento.
3: Super a favor de deixar a louça na pia e lavar no outro dia. A Márcia sensitiva diz que não pode, né? Que ela fala que a pia suja com coisa suja traz
7: espiro obsessor. Daí tu diz pra Márcia sensitiva ir pro sul de Santa Catarina no inverno, ter que lavar louça 11 horas da noite depois da janta, não tem condições.
3: A gente, meu sonho de princesa, torneira quente.
5: Torneira elétrica.
3: É meu sonho de princesa. Um dia eu terei na minha casa.
5: Um dia a gente vai ter.
3: Um dia eu vou ter, porque isso aí deve facilitar a vida, deve dar até vontade de lavar a louça.
7: Nossa, sim.
3: Uma aguinha quentinha.
5: Esquenta a mão.
3: É, a tua mão ali congelando. Isso aí é a meta. Vocês que têm isso, parabéns. Vocês conquistaram um dos meus sonhos. Bora ouvir nossa audiência.
8: Boa tarde, Minas.
3: Oi.
8: Meu nome é Silvana, aqui de Joinville. E a pauta de hoje é bem a minha cara, né? Eu sou virginiana e adoro ver a minha casa limpa e organizada.
3: Opa.
8: E o que eu gosto de ver limpo e organizado para os outros é uma neura. Eles dizem que eu sou neurótica por limpeza.
3: É, porque cada um tem um padrão.
8: E... só que eu gosto de ver as coisas bem limpas e organizadas. E sou chata mesmo com isso. Mas é a minha casa, né?
3: Tá
8: com
3: certo.
8: As minhas regras daí.
3: Opa.
8: Um beijo, Minas.
3: Na tua casa, tipo, faz o que tu quiser.
9: Oi, Minas.
3: Oi.
9: Eu aqui de São José. Então, eu sou uma pessoa bem organizada. Mas eu não sou chata.
3: Não, cadê as bagunceiras?
9: Eu acho que me ajuda muito no dia a dia, nas tarefas, na condução, na gestão do lar. Eu moro com a minha família, nós somos em 4 pessoas e eu sou responsável por cuidar de toda essa gestão. E eu acho que ser organizada me ajuda muito e contribui para que tudo flua da melhor forma possível. Mas de vez em quando é engraçado quando alguma amiga comenta alguma coisa assim... tu faz lista até pra isso. Ou, nossa, tu é organizada até com isso. Mas eu acho que me ajuda muito mais ser organizada do que esse papo de desorganização organizada.
3: É o jeitinho da nossa diva, né, gente? E isso que ela falou de, as amigas se chocam, é muito real, porque cada um tem o seu padrão de limpeza, né? Então, isso é mais um dos conflitos que se tem quando tu casa com alguém, né? Essa pessoa não foi criada na mesma família que tu. Talvez o certo na família dela seja completamente caótico na tua. Todo casal tem esse choque, gente.
5: Sim.
3: Sei lá, tu chega e aí é a família do namorado, a janta funciona de cada um come num lugar a hora que quer, não sei o quê. E aí tu fica, meu Deus, mas na minha família todo mundo come 8 horas em ponto. Toda família tem esses causos. E você da audiência, se considera porquinho ou limpinho? Manda pra gente, 48991881009. Olivia Rodrigo, Drop Dead. E no YouTube Atlântida SC a gente continua, bora.

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9: 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Hoje a maior competição de futebol do planeta mobiliza torcedores em todos os continentes e atrai a atenção de bilhões de pessoas. Mas o início foi bem mais modesto. A primeira edição, realizada em 1930, no Uruguai, contou com a participação de apenas 13 seleções. Na época, viajar entre os continentes era um desafio. Muitas equipes europeias precisavam enfrentar longas jornadas de navio e outras decidiram nem participar. Mesmo assim, o torneio marcou o início de uma tradição que se transformaria em um dos maiores eventos esportivos do mundo. Uma história que começou pequena e ganhou dimensões gigantescas ao longo das décadas. 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
14: Yeah! Tá na Atlântida, todo mundo tá ouvindo a melhor vibe do FM de volta com o Programa das Minas. Hoje falando sobre esse duelo que acontece em muitas casas dessa Santa Catarina. Tem um homem ou uma mulher que é porquinha e aí o outro é chato que dói com limpeza. Você vive algo assim? Manda sua participação pra gente. 48991881009. Pessoal tá hablando por aqui. Bora ouvir.
16: Boa tarde, Minas. Tudo bem?
14: Tudo bem.
16: O Joel aqui de Blumenau. Tema interessante. Eu acredito que quando um é porquinho e o outro é caprichoso, o relacionamento não vai muito longe. Uma hora isso acaba incomodando. Graças a Deus, eu e a minha mulher extremamente crica com organização.
14: Pera, eu vou te cortar e falar. Só tá aparecendo gente falando, eu sou limpinho, eu sou organizado. Porque os bagunceiros e porquinhos estão com vergonha. Amigos, eu estou com vocês, vocês não estão sozinhos, tá bom? Vamos continuar.
16: A gente cobra um bastante o outro e graças a Deus, nossa casa tá sempre limpinha, as roupas sempre limpinha, os carros também. Então eu acho que a gente, uns 50% de nós dá certo é os dois se crica com limpeza. Valeu, Minas. Boa tarde, né? Sextou? Sim, sextou.
14: Hoje é quinta, né?
17: Ele tá de folga amanhã.
14: Hoje é quinta. Beleza.
18: Fala, Minas. Como que vocês estão? Boa tarde.
14: Boa tarde.
18: Deixa eu falar uma coisa. Liga. Ó, nossa amiguinha aí, tem de um podre pra homem mesmo, hein? Só um homem porco. Cara, vou falar pra vocês, só dei uma relaxada depois que eu casei, mas a minha casa, quando eu era solteiro, eu lavava minha roupa, eu já passava, dobrava, guardava. Minha cama era impecável, jogava moeda, ela pulava, assim, ficava pulando 3-4 vezes, assim, em cima da cama. De feliz, tão esticadinho que era o lençol. Então, eu era bem organizado. Hoje, eu já dei uma relaxada, casei e tal, mas mesmo assim, quando eu tô em casa, às vezes, eu ajudo, dar uma lavadinha na louça, às vezes, eu dou uma arrumadinha na casa, mas... E pelo, essas coisas, quando tem ralo, quando faz a higiene pessoal, eu tiro tudo. Nossa amiguinha

0: trabalha fora, eu trabalho fora também. Eu chego primeiro que ela. Acordo de manhã, faço café, arrumo a mesa, faço almoço, faço a janta se preciso, café para meus filhos, para a esposa, levo na cama.
1: Legal.
0: E às vezes ela me critica ainda que o meu trabalho é lá fora e não é dentro de casa. Então assim, também tem que saber valorizar, né? O marido que faz tudo isso aí, trabalha fora, é provedor, pô, é de tirar o chapéu, hein? Tudo que os meus amigos não fazem, eu faço, porque eu aprendi desde criança. Depois de velho, não adianta mais que a gente não aprende, como diz. Mas quando começa, cedo, é bom, tá? Minha esposa, às vezes, fica insatisfeita ainda. Quero ver uma outra. Eu faço tudo, hein? Gente, valeu, Minas.
1: Né?
0: Baita programa aí de vocês.
1: Ô, amigo, tu tem aí um irmão gêmeo para as meninas aqui ouvintes mandar currículo? Porque elas estão a galera que tá querendo, porque só aparece...
2: A pista tá salgada.
1: A pista tá salgadíssima.
3: Mas pior que eu concordo com ele, rapaz, tá? Tem que ensinar desde criança.
1: Tem que.
3: Depois não aprende. O meu cônjuge, meu namorado... Só é organizadinho porque a mãe dele fazia ele fazer faxina desde criança. O menino lavava o banheiro desde criança, entendeu? Daí a pessoa cresce organizada. Agora, eu vou expor aqui. O meu primo, que não fez nada desde criança, deixa copo pela casa, entendeu? Não lava a louça.
2: Pode, Juninho.
3: Entendeu?
1: Casos de família.
3: Só não vou falar o nome aqui porque amanhã eu tô lá, mas aqui, ó, ele sabe.
2: Eu queria trazer uma perspectiva interessante sobre o amor, já que nós tivemos aí o nosso ouvinte. Cara, o amor, a gente vê muita coisa no Instagram e tudo mais, né? Daqueles ideais, aquelas coisas fantásticas. Nossa, quero viver essa viagem e tal. Mas eu acredito muito que as boas relações, as relações amorosas, elas estão rodeadas de algo que é imperceptível. Que é aquele cuidado, sabe? Tem dias que realmente teu parceiro não vai estar pra limpeza. Ele não vai estar legal. E aí tu vai ser os 50% dele que faltou naquele dia. E vice-versa. Então, quanto mais a gente tratar as relações não como uma competição, mas como uma grande colaboração e não só ai, vamos comprar esse terreno juntos, vamos não circular. Cara, às vezes no dia a dia, sabe, tu fazer um almoço pra esperar tua esposa, ou agradecer o almoço que ela fez pra ti, são nas pequenas gentilezas que eu acho que os casais, eles conseguem crescer muito. E até as amizades, né? Pô, você não se sente amado quando seu amigo te olha sem nenhuma exigência e fala, caramba, que legal, quero te ver essa semana, você pode? E muitas vezes a gente imagina que precisa ser uma coisa gigante pra exercer o amor pelo outro, mas às vezes é só uma louça, né, rapaziada?
1: Total, amiga. Cara, eu aprendi algo muito legal nesse meio aí, e que vem de encontro ao que você estava falando. Porque somos humanos e nem sempre estamos com a energia 100%. E aí você com o seu parceiro, quando você tiver, tipo, sei lá, 60%, o teu parceiro vai estar aos 40%. Quando você estiver 90%, ele vai estar 10%. O que importa é que vocês todos os dias estarão 100% se completando. Deu pra entender?
3: Claro, amiga.
1: Sim. Obviamente.
3: Mas posso trazer a polêmica
2: aqui?
3: Eu
2: acho que isso tá lindo.
3: Fala. A Edna falou de amizade ali, né? Vocês já souberam de histórias de amizades que acabaram porque as pessoas começaram a morar junto e um é porquinho, o outro é limpinho e não deu
2: certo? Eu já vivi isso, amores.
1: Já viveu?
3: Já?
2: Já vivi.
1: Acontece, habla, né? Já vivi. Habla para nós outros.
2: É assim, era o início de uma amizade, na verdade. Aí essa garota, né, ela me convidou assim, ah, Edna, vamos morar junto, não sei o que lá. E, gente, eu nunca mais moro com ninguém, a não ser o meu marido, porque eu tô morando junto também já. Mas, assim, ela me convidou e tal. E, assim, ela tinha um monte de regras, assim, umas coisas nada a ver. Meu quarto dela era horroroso. Ela, assim, só pra vocês terem uma ideia. Um belo dia, cheguei em casa antes, o namorado dessa menina começou a morar com a gente e ela não me avisou de nada. Ele começou a ir, ficava lá. Então, conta de luz aumentando, eu tava no início da faculdade ainda, você sabe, o cara ficava jogando videogame até umas 4 da manhã, aqueles tiros barulhento a madrugada inteira, enfim, fui indo nessa. Aí um dia eu cheguei em casa e a gente morava no primeiro andar, e aí eles estavam na sala e eu tinha ficado, não tava conseguindo abrir a porta ali, e eu vi os dois conversando, lembrando que na época, gente, eu tinha acabado de sair de casa também, morava sozinha há pouco tempo, depois a gente foi morar juntas. E aí, todo o meu VR da empresa que eu trabalhava, que eu ganhava 2 VR, eu ganhava bom VR. Eu falei, amiga, como você tá se estruturando e tudo mais, deixa que a nossa alimentação fica por minha conta. Uhum, então, querida. Todo o meu VR ia pra gente, porque, cara, estávamos ali, eu falei, meu, eu vou fazer isso.
3: Querida.
2: Aí, eu cheguei em casa, e os dois estavam falando sobre o papel higiênico que tinha acabado, né? O namoradinho dela falou assim, pô, acabou o papel higiênico, vamos ter que comprar. E sabe o que, que a bicha, ela falou? Ela falou assim, ai...

0: que se vire, a gente tem lenço umedecido. Aí, eu, tipo, ouvi aquilo, e naquela noite, eu tinha, tipo, R$40. Eu fui a pé até o centro, fui numa farmácia, que não tinha nenhum mercado aberto naquela hora, comprei um pacotão de papel higiênico, farmácia naquela época era bem caro, papel higiênico na farmácia.
1: Imagina.
0: Cheguei assim, os dois na sala, eu falei, viu, vocês vão ter que se limpar só com o lenço umedecido? Tá aqui o papel, tá? Podem usar à vontade, é pra limpar a merda mesmo, tá? Obrigada, viu? Um beijo. E tipo assim, ó, era uma exigência imensa, um bagulho louco assim, mas era uma porquice gigantesca em todos os cantos da sala, velho.
1: Nossa senhora, que horrível.
2: Nossa, Deus
1: me livre.
2: Cara,
1: mas pior,
2: a Edna tem o coração do tamanho do mundo,
1: né? Eu ia
2: né?
1: falar, porque eu conheço várias histórias de pessoas que sempre dizem pra mim, nunca vá morar junto com alguém que é seu amigo.
0: Não é legal.
1: Porque a amizade pode acabar, porque pode. Vai dar embate. Eu conheço uma história aí de uma pessoa.
3: Uma pessoa...
1: Que meio que, tipo assim, um dia as meninas... Eram três meninas. Um dia duas chegaram em casa e cadê a terceira? Não tinha mais nada no quarto. Não tinha mais... A menina sumiu. A menina deu um ghosting na vida real nelas. Porque ela, supostamente, não tava se dando muito bem com a limpeza das outras.
3: Ai, amiga, me manda aí no WhatsApp que a gente tem que fazer um programa só disso. De histórias de morar com um amigo. Porque eu tenho uma que envolve o botijão de gás. Enfim, vamos...
2: Caramba!
3: Vamos ouvir, Aldis.
4: Oi, Minas. Boa tarde. É o Juliano. Sou de Joinville. Então, Minas, escuto o programa de vocês.
3: Querido.
4: Desde o início.
3: Ó.
4: Desde o primeiro que aconteceu. Pô, certo?
3: Obrigada.
4: Acho que mereço um abraço de vocês, né?
3: Um abraço!
4: Pelo que eu gosto tanto do programa de vocês, sinto tanta falta desse programa.
3: Oh.
4: Quando chega a sexta, que toca as últimas músicas ali, que eu olho no relógio, tá chegando perto das 3 da tarde, eu fico muito triste. Um abraço.
3: Ai, que
4: Juliano. Um abraço. Muito...
1: Já fica aqui, inclusive, a chamada. Se você sente falta das Minas, se liga no YouTube Atlântida TC ou no Spotify, Programa das Minas, que todos os episódios estão lá, tá bom?
3: Ai, que fofo, eu fiquei até boba. Vamos pro último áudio. Gente, teve tanta participação que eu não consegui ler tudo, mas vamos pro último áudio rapidinho.
5: Chapecó, só pra contar pra vocês, aqui na minha casa é o oposto. Meu marido é todo organizado e eu sou a dona do caos.
3: Diva!
5: Mas pra não deixar ele triste, como eu amo muito ele, acaba que eu sempre faço que a nossa casa fique parecendo um Airbnb para deixar ele feliz.
3: Fofa! Eu amei!
2: Ai, amores!
3: Ai, bonitinho. Bora julgar nossa audiência. Que bonitinho, gente.
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2: Bom, vamos lá para o nosso Fala Que Eu Te Julgo, que parece estar babado, viu, gente? Oi, oi, oi, boa tarde, Minas. Eu preciso da ajuda de vocês porque minha família já tá me tratando como se eu fosse a maior traidora da história. Tem uma irmã que sempre sonhou em casar. Ela namora há 8 anos com um jogador de futsal e finalmente ficou noiva. O casamento está marcado para daqui a 6 meses. Só que tem um detalhe. Eu descobri que o noivo dela tem um perfil secreto nas redes sociais.
3: Opa.
2: Ele conversa com várias mulheres, reage fotos, manda mensagens. Ah. Em alguns casos, até chama pra sair e ir na concentração, tá? Cry. Eu descobri porque uma amiga recebeu mensagem dele e me mostrou tudo. No começo, eu achei que poderia ser um perfil falso, mas fui investigando e percebi que era realmente ele, pela constância e jeito de escrever. Escreve tudo errado. Inclusive, tinha fotos que nunca foram postadas no perfil oficial. Eu contei pra minha irmã, e foi aí que a bomba explodiu. Ela disse que eu estava tentando destruir o relacionamento dela por inveja. Falou que eu deveria ter ficado quieta e deixado ela resolver sozinha caso descobrisse um dia. Agora minha mãe está do lado dela, dizendo que algumas verdades não precisam ser ditas. Meu pai concorda comigo, mas pediu pra eu parar de insistir no assunto. Resultado, minha irmã não fala comigo há 3 semanas e eu não sei nem se vou ser convidada para o casamento. Me ajudem, o que eu faço, meu Deus? Ô Edna Ferretti, habla, vai.
0: Ai, se eu pudesse resumir, seria incoerência em todos os níveis, galera. Olha, eu sei que provavelmente já tá tudo pago lá do casamento, o rolê inteiro, mas, olha, viver uma vida baseada numa mentira pra mim não serve. Se pra tua irmã serve, beleza, ela fez a escolha dela, tu fez o papel de irmã. Então, assim, tu fez o que tu deveria fazer, tu fez a coisa certa. Se ela decidiu ou não continuar com essa pessoa, se ela prefere fazer vista grossa, aí é com ela, sabe? Eu acho que tu não tem que, nesse momento, se obrigar a nada, porque tu teve uma boa intenção e tu agiu da maneira certa. A única pessoa que deveria ser crucificada, deveria tomar alguma punição por parte da família, seria esse cara, e não você. Então, se tu não foi, não é porque é tua família que as pessoas devem te compreender. Amada, segue seu rumo. Se tu não for convidada, entenda isso como uma boa de uma separação familiar e pronto.
2: Muito bem, Marina Soares, o que você acha?
3: Se ela quer ser corna mansa, que seja sozinha, pronto.
2: Martins Duda?
1: Tu quer ir no casamento? Fiquei confusa. Ai, minha irmã tá falando comigo. Eu não sei se eu vou no... Tu quer ir no casamento? Ah, me poupa, entendeu? Sua irmã uma corna, sua mãe uma defensora de traidores.
2: De corna.
1: E seu pai um frouxo. Porque tá dizendo... Ai, porque... Não pode... Deixa, deixa. Tá certa, mas não fala nada. Ai, não gosto de gente assim.
3: Ui, família horrorosa.
1: Entendeu? Não gosto de gente assim. Seguinte, manda todo mundo ir lá pra casa do... Entendeu? E não vai no casamento, mesmo se tu for convidada. Pelo amor de Deus, se preserve, pessoa.
3: Isso e tudo é bom.
2: Cara, eu acho que vocês três falaram absolutamente tudo. Porque assim, ó, a tua irmã, minha querida, sinto lhe informar, mas está querendo sim ser uma corna mansa, não sei por quê. E o que tá levando a isso?
1: Avisa que ela não é a Bruna Biancardi, tá?
2: Cara, avisa é feio, cara. Nossa, e o jogador aí de futsal sem moral nenhuma, né?
3: Ai, gente. Viu, cara? A Olivia mandou aqui. Ótimo, vai economizar no presente, vestido e cabelo. E com essa a gente fecha okay. O programa das minas. Tu quer comer o bem casado? Vai lá na padaria, compra, pronto, não precisa se estressar. Muito obrigada, Duda.
1: Muito obrigada, gente. Vocês me acompanham lá no @amartinsduda. Beijo.
3: Beijo, Edna.
0: Beijo, Minas. Bom demais. Mais uma quinta-feira aqui. Agora, bora com o Vibe Atlântida aqui pro Vale do Itajaí. E lá no Instagram, @edanferrete. Beijo.
3: Beijo, Dri.
2: Beijo, lindas da minha vida. Tô lá no @adritelo, @atlântida. Join. Amo começar as tardes com vocês. Até amanhã.
3: Eu sou Marina Soares. Tchau, gente. Vamos terminar com I Can't Pop. I Love It. Pra gente se sentir bem aqui, ó, gay na balada. Tchau. 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
15: 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Uma boa tarde, galera do Vibe Atlântida. Para quem tá conectado agora com a gente através do site Atlântida SC ou no FM mesmo, nosso tradicional FM e maravilhoso. Agora são 3 horas e 5 minutos e tá começando uma tarde bem gostosa pra gente dividir, viu? Com tudo que é sucesso, com o que já foi e virou clássico, tudo junto e misturado a partir de agora até as 5 horas da tarde. 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Bora nessa, porque daqui a pouco você já vai curtir Isabela Rocha, Harry Styles, Colomai, as sonzeiras boas, hein? Já pra dar um gostinho do que vem pela frente. Mas agora é hora de curtir um cara que nunca cansa de surpreender e que toda vez que lança uma música, chega pra fazer história. Eu tô falando dele, Justin Timberlake, muita gente não gosta muito pelas histórias com a nossa Britney Spears, mas musicalmente falando, o cara é magnífico. Bora ouvir Mirrors, de muito tempo atrás, entendeu? Tá quase clássico aqui no Vibe Atlântida. Agora 23 graus, uma tarde linda de quinta-feira por aí. Bora começar honrando o TBT.

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14: Festival 100% feminino. A cantora Olivia Rodrigo anunciou a primeira edição do Daisy Chain Fields. O festival, idealizado por ela, vai reunir uma programação formada exclusivamente por mulheres. O evento acontece em agosto na Califórnia e vai contar com artistas de diferentes gerações e estilos de música. Além de reunir alguns dos principais nomes da cultura pop, a iniciativa também tem caráter beneficente. Segundo Olivia, toda a renda arrecadada será destinada a organizações voltadas à defesa e ao avanço dos direitos de mulheres e meninas. Entre os nomes confirmados estão Chappell Roan, Cat's Eye, Stevie Nicks, Dolce e a própria Olivia. 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
13: Essa é a Atlântida, a melhor vibe da FM, a rádio das nossas vidas. Galera, o Dreadlocks vai começar agora, 4:04 da tarde, na nossa quinta-feira. E bora voltar para o ano de 2015. Sim, 2015 já foi há 11 anos atrás. Então, a gente chega agora com uma das canções que, com certeza, você que teve um amor muito grande por alguém, mas nesse momento, nessa vida não rolou, você vai sentir agora, hein? Se prepara para o rajadão. Vem aí Maneva com O Destino Não Quis. Tá, aproveita o momento, aprecia a saudade. Desculpa também já. Mas depois a gente volta com tudo para uma vibe mais positivinha, assim, sabe? Não tão melancólica, com o Zig Marley, continuando o legado de Bob com Brothers and Sisters.

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1: Atlântida, a melhor vibe da FM, a rádio das nossas vidas. Por aqui, ao som de Our Time, do Afrojack, Martin Garrix, David Guetta também, Man I Need, da Olivia Dean, Marcelo D2 com Qual É, Black Eyed Peas, BTS. Nós vamos fechando o penúltimo bloco de Vibe Atlântida. Agora são 4 horas e 32 minutos, 22 graus aqui em Blumenau. Uma delicinha de quinta-feira, eu diria. Agora, bora pro nosso Tá Na Pista, antes do show do intervalo?
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1: O filme documental Preta, Eu Não Ando Só, que vai estrear na TV Globo em 20 de julho, próxima segunda-feira, quando completará um ano da morte de Preta Gil, contará com a participação da amiga da cantora e também artista Ana Carolina. Num depoimento, Carolina, que divide vocais com a Preta no hit Sinais de Fogo, destacou uma das características mais marcantes da filha de Gilberto Gil, a autenticidade. A Preta não foi feita pra caber e quando ela não cabia, ela arregaçava pra entrar, afirmou a cantora em vídeo. O projeto vai reunir imagens inéditas, registros pessoais e até depoimentos de alguns amigos, familiares e artistas que acompanharam de perto a trajetória de Preta Gil. Além do filme, a cantora, que faleceu aos 50 anos em decorrência de um câncer de intestino, ganhará uma série documental intitulada Meu Nome é Preta, produzida pela Conspiração e dirigida por Minicert, que chega no Globoplay, na mesma data. Então, a diferença entre as duas obras é a seguinte: Preta Não Ando Só acompanha a jornada após o diagnóstico e durante o tratamento do tumor. E Meu Nome é Preta celebra o seu legado como artista. Pra você que ficou curioso pra ver o trailer, pode mandar uma mensagem aí no nosso WhatsApp, que tá fluindo, está funcionando. Manda aí no 47992497153, que eu te encaminho rapidão. Agora bora pro show do intervalo. Vibe Atlântida volta daqui a pouco com o Top Hits do streaming e previsão do tempo. Aumente o volume.
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3: Nutri Camila Passolt, eu ouvi falar que a velocidade da mastigação influencia na saúde. Isso é fato ou é fake?
4: É fato. A mastigação faz parte da digestão dos alimentos. E para que possamos ter um processo digestivo adequado e uma boa absorção dos nutrientes, que são importantes para a nossa saúde, precisamos ficar atentos a isso. As refeições principais, em média, duram no mínimo 20 minutos e os lanches intermediários 10 minutos. Faça o teste. Cronometre hoje o seu almoço ou jantar e avalie como está a sua digestão. Se estiver abaixo desse tempo, coloque como meta aumentar um minuto a cada dia, até chegar no máximo 20 minutos. Você vai perceber que com o tempo vai se sentir melhor e possivelmente vai diminuir a quantidade de alimentos ingeridos. Se o seu objetivo é controlar ou diminuir o peso, essa atitude pode te ajudar em muito.
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13: Wonderwall no topo das paradas. Um hit é um hit, né? A seleção inglesa adotou de forma não oficial a música do Oasis como seu hino para a Copa de 2026. E por isso, 30 anos depois de ser lançada, Wonderwall voltou às paradas de música. O clássico do Oasis de 1995 alcançou a segunda posição no Spotify Global. Além disso, a faixa também saltou da 32ª para a 11ª posição nas paradas oficiais do Reino Unido. O assunto virou até polêmica na internet, já que muita gente questionou por que bem essa música foi escolhida pelos torcedores. A resposta é simples. Os irmãos Gallagher sempre foram apaixonados por futebol e a galera se identifica com eles. 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
1: Essa é Atlântida, a melhor vibe da FM, a rádio das nossas vidas. Estamos de volta e agora partindo para a nossa última jornada de hoje. Bora para o Top Hits do streaming, que já começa com a Beyoncé. Lancei a braba e bora nessa. Daqui a pouco eu volto pra gente fazer a previsão do tempo, hein? Não sai daí. 1, 2, 3, 4.
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0: Atlântida, a melhor vibe da FM, a rádio das nossas vidas. Terminando por aqui, numa felicidade que eu vou te contar, viu? Seu Jorge, com felicidade, rolou Adam Port com Move, Beyoncé em Morning Deal. E já já você vai continuar curtindo o som. Agora, bora se atualizar com a previsão do tempo?
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0: E é claro que a gente sempre conta com os nossos parceiros incríveis da Defesa Civil de Blumenau, por aqui sempre na área, trazendo todas as informações. Quem chega com tudo hoje é o Gabriel Cassol e sempre num oferecimento de Laboratório CAC. Bora nessa, boa tarde, Gabriel.
2: Boa tarde, Edna e todo o pessoal da Atlântida. Durante a noite desta quinta-feira, o tempo continua firme e apenas presença e variação de nebulosidade. Na sexta-feira, o dia começa com nevoeiro nas primeiras horas do dia. No entanto, o sol aparece no decorrer da manhã da sexta-feira e o tempo segue firme, sol predominando no decorrer da tarde. A temperatura mínima fica em torno dos 13 graus e máxima na tarde da sexta-feira oscilando em torno dos 25 graus. Com as informações do tempo, direto da Defesa Civil de Blumenau, meteorologista Gabriel Cassol.
0: Muito obrigada, Gabriel, pelas atualizações por aqui no oferecimento de Laboratório CAC, 30 anos cuidando de você com excelência e cuidado. E antes do nosso tchau oficial, quero te lembrar e quero te fazer um convite, tá? 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Bora curtir os clássicos do Nego Velho a partir das 6 da tarde. 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Agora bora continuar com Armandinho. Já já você vai curtir o Desprogramados com Mr. P por aí convidados para todo o estado de Santa Catarina. Amor, vem cá,

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18: Atlântida. Tá na Atlântida e todo mundo tá ouvindo. É a melhor vibe do FM na rádio das nossas vidas. Estamos chegando com Desprogramados para toda a rede Atlântida Santa Catarina e para o mundo no nosso canal. Desprogramados no YouTube. 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Nosso WhatsApp para sua participação é o 489-9188-1009. Enquanto você encontra o melhor ângulo para a filmagem desta live, espero que tenha vindo com vontade de trabalhar hoje, porque temos muito para falar aqui no programa.
19: Muito.
18: E percebo que pelo visual, hoje vai para noite.
19: Eu vou para noite todas as noites, porém.
18: Vou para noite e tudo vai rolar.
19: O meu coração é só
18: um desejo de prazer. A gente tem repetido essa música no programa. Tamanha a vontade, né, de assistirmos o Barão Vermelho Encontro no próximo dia 8.
19: Sim.
18: Contagem, na Arena Opus. A contagem famosa, regressiva.
19: A famosa contagem.
18: Exatamente.
19: Veja bem. Nós temos, então, dia 26, meu aniversário. Logo em seguida, dia 8 de agosto, temos Barão Vermelho. Depois ainda temos Djavan no final do mês de agosto.
18: Isso, ainda tem o Felipe Rett aí no meio.
19: Sim.
18: Nesse inteirinho.
19: Mas vem só o Felipe Rett. Felipe Sedan não vem.
18: Felipe Rett. Eu vou perguntar pra ele. Essa piada não é boa.
19: Não, eu vou fazer essa piada com ele se eu me encontrar pessoalmente.
18: Essa piada é ruim, mas vai, tu tava indo bem. Vai, continua.
19: E entre o Barão Vermelho e o Djavan, tem a minha discotecagem no Guacamole, em Floripa.
18: Mas quando que é esse dia? Que dia que vai ser isso?
19: É dia 14.
18: 14
19: sexta-feira.
18: De agosto.
19: 14 de agosto.
18: 14 de agosto.
19: Sexta-feira.
18: Eu, no pré-show do Barão Vermelho, estarei fazendo a abertura da festa Baila Comigo, com a minha amiga Kátia Suma, no Jombu, na Lagoa da Conceição. Vai ser legal, vou antes do Barão, eu vou pra lá e tu vai comigo.
19: E eu vou contigo, aí.
18: Eu convidei mais alguém pra ir. Um amigo meu, o Galinha.
19: O Galinha vai?
18: O Galinha vai, tu vai conhecer o Galinha.
19: Tá brincando.
18: O Galinha, que é o amigo que tava comigo naquela história.
19: Claro,
18: de quando começou o Pijama Show no verão de 1998.
19: Agora
18: eu
19: sim.
18: Eu e Galinha na casa alugada na Praia da Guarda, onde nós não tínhamos mais nada pra fazer, só uma fita do Bob Marley, algumas cervejas e alguns pedaços de pão, né? Nós estávamos num momento terrível das nossas vidas. Porém, estávamos na Guarda em Baú, o que nos deixava muito alegre. E nos alimentávamos muito mais de cerveja e de noite do que propriamente de alimentos normais. E aí ouvíamos uma fita do Bob Marley todas as noites. Até um dia que chegou assim, não aguento mais essa fita do Bob Marley. Vamos botar na rádio? Botamos na Atlântida e tava lá. Sim, aí está. P-I-J-A-M-A. Show!
19: Que bonito,
18: estava lá,
19: hein?
18: Estava lá. E aí foi meu primeiro contato contigo, no ano de 1998.
19: Ou seja, a relação que se estabeleceu entre eu e o Porã foi devido a essa admiração e comprovando que você pode se tornar amigo do seu ídolo. Você pode ser fã de alguém.
18: É verdade. E um dia virar amigo do seu ídolo.
19: Tá aí, ó.
18: É.
19: Porã.
18: E a gente tá preparando um grande momento para os 30 anos do Pijama Show. Né? Em breve, o documentário do Pretinho, a biografia que vai ser escrita por Duda Martins.
19: Por Pretinho? Do Pretinho ou do Pijama?
18: Do Pijama, me atrapalhei.
19: Obrigado,
18: me atrapalhei.
19: Mas falando nisso tudo, então o Galinha tava lá.
18: Isso.
19: O Galinha que literalmente chocou ovos e tem um pintinho.
18: Não, cara, não envolve meus amigos nas tuas conversas. Tá
19: não,
18: bom?
19: Mas fel não é, ele pode dizer, né?
18: Não.
19: Quando ele se apresenta, meu nome é Galinha, aí alguém pergunta pra ele, por que Galinha? Aí ele diz, porque eu tenho um pintinho.
18: O nome dele é Fernando.
19: Desculpa, Fernando.
18: Fernando. Galinha para os íntimos.
19: Tá, e aí então?
18: Tá, e aí nós vamos na Baila Comigo.
19: E depois eu quero ver
18: Barão Vermelho Encontro.
19: No dia 14, no Guaca, quando eu fizer o baile do Pique.
18: Ah, mas eu estarei lá, vai ser um baile com uma temática mexicana, obviamente. Vai tocar um maná. Lábios compartidos.
19: Só um pouquinho.
18: Lábios divididos, mi amor. Tu quer que eu vá de Sancho Panza cantar?
19: Não, eu quero que tu só vá. Já é uma grande coisa. Porque tu me convida pra ir no John Bull.
18: Tu vai comigo.
19: Na sexta, dia 8, antes do show do Barão na Arena Opus, o show Encontro, antes que eu vou estar lá junto contigo, eu não digo pra ti, então, tu vai tocar tal música, eu quero que tu toque tal. Não.
18: Tá, vai tocar o Santana. Oye, como va, tchan, tchan. Que rico.
19: Você que nos ouve agora, tá entendendo por que é difícil ter uma relação com o Porã? Eu hoje vou contar o meu dia de princesa.
18: Ah, é hoje?
19: É hoje.
18: É hoje, vai contar? Então deixa eu te dizer, porque hoje eu tive o dia do gestor aqui na empresa. Não sei se tu pode perceber que eu vim de camisa.
19: De camisa, jeans.
18: Circulei por todas as áreas da empresa hoje, né? Reunião com a alta cúpula,
19: certo.
18: Nosso CEO, Mário Neves.
19: Certo.
18: E nessas reuniões, o que eu faço? Eu te defendo, sempre te defendo.
19: O nosso gestor, o Mário Neves, é uma pessoa fria?
18: Não, é uma pessoa de muita responsabilidade.
19: Mas como é que Neves, então?
18: Ah, não, para, não brinca com o homem, não brinca, verdade. Não brinca com o nosso CEO.
19: É, tá certo.
18: Não brinca com o nosso CEO, não te complica mais do que tu já tá complicado.
19: eu fui fazer uma brincadeira.
18: Entendeu?
19: É porque falou Neves, aí eu pensei nas Neves.
18: Ah, sim, tudo bem. Mas então, como é que é o dia do gestor? É assim, eu vou e primeiro assim, te defendo,
19: obrigado,
18: nosso maior artista.
19: Obrigado.
18: E aí o que eu fico tentando fazer também é... defender as sementes que amanhã brotarão detonando rock and roll, tipo a nova geração que está aqui com
19: isso
18: a gente.
19: Isso é bonito.
18: Foi representada por Duda Lakers. Boa tarde, Duda Lakers, Duda Martins, como é que você está?
20: Hello, desprogramados. Tô tossindo.
18: Tá tossindo. E essa tosse, eu já disse pra ti, esta tosse já está há alguns dias. Se fosse o nosso sexagenário, já estaria preocupado. Como tu é jovem,
19: tem que tá
18: eu tô deixando
19: também.
18: Rolar.
19: Não, tô deixando rolar
18: um pouquinho mais.
20: Não, tô em tratamento.
18: Tá em tratamento?
20: Tô em tratamento.
18: É mesmo?
20: É que agora eu tô na pausa do tratamento, porque o tratamento não funcionou. Então, são umas duas semaninhas, assim, com essa tosse de cachorro. Inclusive, se tiverem recomendações, por favor, mandem no 489-918-8109. Porque o tratamento não funcionou. Tô na pausa do tratamento pra depois fazer outro tratamento.
19: Tá bom, então.
18: Incrível. Mas é um autotratamento ou foi ao médico?
20: É um autotratamento.
18: Mas é por isso que não funcionou. Avisa as novas gerações que o ChatGPT, ele não pode dar o tratamento pra você.
19: Não deve.
20: Mas não
19: deve.
20: Foi o ChatGPT, foi a minha vovó.
19: Daí funciona.
18: Daí tudo bem.
19: Aí funciona,
20: o xarope de vovó sempre funcionava, até essa vez.
19: Não, só um pouquinho. Eu vou agora, em defesa da tua vovó, dizer que a tua tosse, que eu escuto, tá soltando a catarreira. Então tá funcionando, mas não é um xarope para eliminar a tosse, é para soltar, expectorante.
20: Sim, eu tenho que tomar um xarope de guaco.
19: Expectorante. Então a tua avó fez, deu uma receita para uma coisa específica que funcionou.
20: E eu tô precisando de outra.
19: Porque ela tava preocupada com a tua tosse seca.
0: Ah, sim, então soltou o catarrinho.
19: Soltou o expectorante. Isso.
0: Boa.
20: Vocês estão a um passo de me chamar de ranhenta igual feio, né?
0: É, a gente tá sendo um pouco mais delicado contigo.
20: Tá bom.
0: Contigo.
19: Secreção, às vezes.
0: Porque a gente tava com saudade tua, faz tempo que tu não aparece pra ficar só com a gente.
20: Daí os diretores abandonaram.
0: Mas
19: a tosse não para, é bom consultar um médico.
0: É sempre importante. Entendeu? A consulta médica talvez já estivesse boa.
19: Um otorrino, um pneumologista, entendeu?
20: É. Tá, beleza.
0: Tá. Muito bem.
20: Fica a dica.
19: Um clínico geral para dar os primeiros passos.
0: Muito bem.
20: Tá bom, obrigada.
0: Até parece que ele vai no médico. Agora ele vai
20: ser obrigado a ir.
0: Eu falo para ele fazer os exames dele.
20: Não, agora tu vai ser obrigado aí.
19: Eu gostaria de dizer o seguinte, eu gostaria que tu me dissesse, tu dissesse para a audiência, quem foi a pessoa que na semana passada, no final da semana, te indicou um profissional da saúde para que tu consultasse.
20: Que tipo de profissional da saúde?
19: Não.
0: Aí já é muito detalhe.
19: Eu não vou.
0: Aí já é muito detalhe. Vai me expor.
19: Eu não vou.
20: Exatamente.
19: Vai me expor. Não vou expor o meu chefe.
0: Foi essa semana.
19: Quem foi que
0: tu me indicou?
19: Então.
0: Por um problema recorrente que tu tem.
19: Ah, agora vai querer passar pra mim.
0: Que acabou acontecendo comigo.
19: E aí tu me chamou.
20: Vocês estão dando margem pra muita interpretação.
19: E aí o Porã me chamou.
20: Vocês estão dando margem.
0: Não é impotência.
19: Mas isso
0: não, até
19: fosse...
0: porque tu não tem. Hoje em dia só quem não tem acesso à medicação. Vá, pior é o cara que tem acesso à medicação e tem nóia na cabeça, não consegue também. É difícil.
19: Mas aí, mostrando, né, que eu tenho a minha equipe médica...
0: Sim, tu tem.
19: É, eu
0: indiquei. As pessoas
19: indiquei.
0: Que te cuidam, né?
19: Isso,
0: as
19: indiquei. Inclusive, dei também...
0: Ah, indicação de remédios. Medicou. Inclusive,
19: Mediquei,
0: me medicou.
19: Meu amigo.
0: Me medicou.
19: Mas... Foi apenas para amenizar...
0: O sofrimento.
19: Ameniza a pressão.
0: O sofrimento não. Alheio. Ah,
19: vai dar uma diminuída.
20: Mas horríveis, cara.
19: Vai diminuir, mas tu tem que ir.
0: Eu tô aplicando.
19: Mas...
0: Eu tô aplicando. Fica tranquilo. Eu tô seguindo tuas dicas. Mas tu quer falar do teu dia de princesa hoje? Vai retomar? Vai retomar o dia de princesa?
19: Eu gostaria.
0: Duda, presta atenção.
19: Foi um dia bonito.
0: Presta atenção.
19: Duda, e quem nos ouve agora.
0: A gente
19: porque
0: passeou.
19: Porque verdadeiramente eu reconheço hoje o tamanho, a grandeza, o valor de um homem. Aquele que toda mulher... sonha em ter ao seu lado, todo homem sonha em ter ao seu lado, caso seja gay.
20: É bom que todos os públicos têm que se sentirem
0: exatamente.
19: Contemplados.
0: Isso.
20: Tá, legal.
19: E este homem se chama Porã.
20: Tá bom.
19: É de uma respeitabilidade, de uma lealdade, de um companheirismo. É um companheiro.
0: Um companheiro.
19: Nós fomos até o shopping, eu e ele.
0: Almoçamos.
19: Calma, não te mete.
20: Deixa a narrativa acontecer.
0: Não me trata assim.
19: É. E aí, então, Porã perguntou pra mim, quer almoçar? Ali eu já me senti atendido, percebido.
0: Porque não foi assim, vamos almoçar, Ed.
19: Não,
0: quer almoçar?
19: Quer almoçar.
20: Como quem diz, ele que ia pagar a conta.
19: Também, eu assim imaginei. E aí eu disse, acho que seria bom, né? Tem alguma preferência? Ah, e eu pensei, olha, eu gosto...
0: Eu não te ofereci o sushi ali do shopping, porque eu sei que tu não gosta muito, não é muito a tua comida oriental.
19: Enfim, me levou num restaurante muito bacana. Me levou, foi ele que escolheu.
20: Que não vamos fazer propaganda.
0: Ah, até poderia.
19: Quer?
0: Né?
19: Não, tu é que decide.
0: Ah, até poderia, vamos que é nosso cliente, nosso parceiro aqui no Outback do Beira-Mar.
19: Para um almoço, maravilhoso, sentamos ali, enfim, ele sempre muito gentil, ao receber o cardápio, cedeu para mim, o que tu quer?
0: Pior é que foi assim mesmo.
19: Eu me sentindo uma esposa...
0: Acolhido.
19: Completamente. Uma princesa. E fiquei até meio acanhado, disse, tá, então eu vou querer esse aqui. Nem olhei o valor. Nem olhei o valor. Ele pediu outro, conversou, perguntou como é que eu estava me sentindo. Aliás, foi ele que disse para quando fomos conduzidos pela recepcionista, a mesa ser escolhida por mim, porque ela perguntou para ele, onde é que vocês querem sentar? Ele olhou para mim, não disse nada, olhando para mim, ela percebeu, ela se dirigiu para mim. Quer escolher? Eu digo, sim, escolhi. E ele simplesmente aceitou, naturalmente.
0: Tranquilamente.
19: Me mostrou onde era o banheiro, assim, que a gente sentou. Me mostrou onde era o banheiro.
0: Pode encurtar um pouquinho a história.
19: Não, mas é que são os detalhes que fazem a diferença.
0: Detalhes tão pequenos de
19: nós dois.
0: Porque
19: esses detalhes é que quem está nos ouvindo agora pode absorver para transformar sua relação numa relação mais consistente, mais humana.
0: É verdade.
20: Para se tornar um belo pau-mandado.
0: Não, nada a ver. Não entendeu. Não entendeu a essência.
19: Olha,
0: não entendeu a essência do acolhimento, do deixar a pessoa decidir, do deixar a pessoa ser quem ela é.
19: Ela era o que eu queria.
0: Quem ela é. Aí
19: fazia
0: depois,
19: tempo que eu não me sentia
0: depois
19: assim.
0: Do almoço, vamos comer um sorvetinho?
19: Ah, daí nós almoçamos, vamos, ele pagou a conta. Comer. Ele pagou.
0: Paguei.
19: Ele negociou lá.
0: Paguei tudo.
20: Que belo.
19: Negociou.
0: Não,
19: quando saímos dali, ele disse pra mim, Um sorvetinho. Eu digo, tá. O que que eu pensei? Vou lá pegar aquela casquinha.
0: Aquela mais baratinha.
20: Do fast food lá.
19: Isso, que eu gosto de ter baratinha. Quatro pilas. Cinco pilas, claro. Aí quando eu tava me dirigindo, ele me encostou assim, levemente no meu braço. Toque no meu braço. Não. Aqui, ó. Aí eu me virei. Ah!
20: Uma gelateria.
0: Gelato.
19: Gelateria. Gelato. Cada bola daquele sorvete, R$827.
0: Não era tanto.
20: Que bom bolinha. Que ele é Red.
0: Não,
20: né?
0: Era tanto.
19: Claro.
0: Não era tanto.
19: Aí eu disse, eu vou querer uma bolinha. Eu falei.
0: Quero
19: uma bolinha.
0: Pequeno. Uma casquinha. Eu quero uma casquinha.
20: Apenas uma, mas é que ele tem duas pra te oferecer.
19: Um atendente perguntando, o que mais?
0: Duda,
19: que mais?
0: Não, tu não.
19: E
0: Duda.
19: Eu constrangido e eu já tinha pedido 6 sabores.
20: Que isso?
0: Não, porque o atendente disse, não, tu pode até 3 sabores por esse preço, né?
19: Ah, pagou, olha,
0: tá,
19: eu
0: tá,
19: nunca vi,
0: história,
19: nunca
0: história.
19: Vi, nunca vi um sorvete naquele valor na minha vida, nunca tinha provado.
0: E era bom,
19: aquilo.
0: Né? E quando provou,
19: maravilhoso.
0: Mudou tua vida.
19: Levantamos dali, saímos dali, passamos numa loja que ele precisava comprar um cinto.
0: Isso, eu precisava.
19: E ele só dizia pra mim, eu vou tentar ser rápido. Porque ele sabe da minha ansiedade.
20: Se tu é ansioso, imagina quem não é, né?
19: Exato. E aí ele foi muito ágil. Já escolheu, definiu. Vamos pagar.
0: É esse aqui.
19: Quando a gente já tava saindo, eu vi os perfumes. E disse pra ele, pá, deixa eu dar uma olhada nos perfumes. Ele, claro. Fui até os perfumes e ele simplesmente ficava...
0: Me afastei.
19: Sim, ele ficava flutuando na loja.
20: Te
19: porque
20: observando.
19: Tudo que flutua não incomoda.
0: Uhum.
19: Perceba isso.
0: Verdade.
19: Quando existe uma boia flutuando no mar, ela está leve,
0: um
19: livre.
0: Um balão
19: que tá flutua
0: todo mundo
19: no aniversário.
0: Está observando, está flutuando, mas não está incomodando.
20: Eu quero muito saber onde que essa história vai chegar.
19: E aí...
0: Eu ia dizer uma coisa, mas em respeito à tua pessoa,
20: aí,
0: não vou dizer.
20: Obrigada.
19: Eu fiquei em dúvida entre dois perfumes e ele disse, olha, eu acho que tu tem que escolher aquele que tu te identifica mais.
0: Ah...
19: Aí eu disse, eu acho que é esse. Quando eu disse, eu acho que é esse, ele reafirmou. É esse. Combina
20: isso
19: muito contigo.
0: Aí, depois do perfume, o que que teve? Aí, uma caroninha.
19: Carona, me trouxe.
0: A playlist.
19: E aí, ele disse pra mim...
20: O que aconteceu nesse carro?
19: Eu vou... ouve essa música e colocou Paralamas. Paralamas, romance ideal.
20: E daí a gente para a história por aqui?
0: Eu acho melhor. Ele se encantou. Ele viu como é que é um dia sendo minha mulher.
20: E como diria Kevin e Cris dentro do carro, né?
19: E eu não vou admitir qualquer queixa que venha de qualquer pessoa que conviva com o Porã.
0: Obrigado.
20: A partir de agora tu vai defender ele.
0: Ele viu o quanto é fácil a vida de uma pessoa que está comigo. Porque eu procuro proporcionar o melhor para a vida dessa pessoa. Eu procuro que tu saia melhor do que tu chegou no encontro
19: muito
0: comigo.
19: Muito mais.
0: Entendeu?
19: Eu saí encantado.
0: E olha que eu não usei todas as minhas armas.
19: Claro que não, porque se tivesse usado, teria vindo comigo.
20: Realmente.
0: Não, não vamos vulgarizar o programa.
20: Não, mas certamente todo mundo sim. estava entendendo isso.
19: Exato.
20: Só tu que não estava entendendo isso.
0: Não, eu não tinha pensado nisso porque eu não tenho interesse.
20: Qualquer pessoa que escutou essa história inteira chegou na conclusão final.
19: Exato.
0: Ai, ai. Por isso que é tão difícil pra mim quando eu sou rejeitado.
19: Porque mas não há motivo. Mas tu não te sentiu rejeitado por mim no final de tudo?
0: De forma alguma.
19: Ah,
0: não, de forma alguma,
19: boa.
0: Até porque eu não queria nada mais do que aquilo que tivemos. Um almoço, um sorvetinho, uma ida à loja, né? E uma volta ao trabalho tranquilamente.
19: Na realidade, o que nós dois queríamos naquele momento, que é a maior dificuldade dos casais, e olha que eu entendo disso porque eu sou separado 3 vezes, então eu sei muito bem o que dá errado.
0: É tri na separação.
19: Exato.
0: Tri na separação, né?
19: Exato.
0: Como a Argentina na Copa.
19: E eu perdi um tetra porque eu...
0: Por
19: já
0: pouco.
19: Na primeira. Não, eu não classifiquei na eliminatória.
0: Ah, sim. É verdade.
20: Tava quase.
19: Entendeu?
0: Não passou nas oitavas.
19: Exato. Não,
20: mas
19: não,
20: o tetra
19: não
20: pode vir.
19: Não, eu não me classifiquei para
0: ser não tetra. Foi para pro mata-mata.
19: Não, foi pro não, eu não classifiquei para a Copa.
0: Ah, entendi.
19: Só... Entendeu?
20: Mas pode ser que outras Copas aconteçam.
0: Jogou.
19: Não, joguei. Tá,
20: jogou
19: tá,
20: as eliminatórias, vai. Não foi pra Copa.
19: Isso!
20: Mas tem eliminatórias acontecendo
19: todo
20: agora
19: ano.
20: E a qualquer momento pode ter uma Copa.
19: Sim.
20: Entendi.
19: Sim.
20: Entendi.
19: E aí, então eu posso falar o que faz uma separação. Eu não posso falar, eu não posso dar sugestões para casais que queiram ficar casados a vida inteira.
20: Entendi. Tu aí tem que não... dar para casais que querem se divorciar.
19: Isso.
20: Se tu se quer se separar, segue o exemplo do Pi.
19: Exatamente.
20: Que péssimo
19: exemplo. Se você quer separar, faça o inverso do que foi feito do Porã comigo e eu com o Porã, que foi companheirismo. Nem
0: se você
19: tudo
0: quer
19: precisa
0: separar,
19: ter...
0: pressione, nem... decida você mesmo, não deixe a pessoa escolher o que ela quer, leve em lugares ruins, não que eu pense que tu tenha que levar em lugar bom sempre. Acho que tem um momento da relação, no começo, que não é o nosso caso, nossa relação já tem quase 20 anos, num primeiro momento, tu tem que ver como é que a pessoa lida com a dificuldade.
19: Sabe por quê?
0: Tu tem que ver como que a pessoa lida com a escassez.
19: Mas sabe por que a nossa entendeu? Tarde foi tão boa e bacana?
0: Por quê?
19: Por pequenos detalhes fundamentais. Primeiro deles, fomos amigos. Casal que não é amigo...
0: É verdade.
19: Estou falando sério.
0: Seríssimo.
20: Amigo. Seríssimo, tô olhando pra tua cara.
19: Claro.
0: Seríssimo.
19: Segundo, saber rir. Muitas vezes da dificuldade
0: um
19: do outro.
0: É.
19: E rir de si mesmo.
0: Verdade.
19: Das suas próprias dificuldades.
0: Não se levar tão a sério.
19: Ouvir o outro, reconhecer o outro no seu devido valor. Faça tudo isso. Ou melhor, não faça que você se separe.
0: É isso aí. Muito bem. Obrigado. Tá relatado teu dia de princeso comigo. Pô, falando em dia de princeso, cara, ontem sem querer... Eu acabei assistindo na Globo um pedaço de uma série documental que a Globo tá fazendo com o pagode dos anos 90. E aí vários cantores ali, Netinho de Paula, Rodriguinho, o próprio
19: sim,
0: Thiaguinho,
19: sim.
0: O Krigor do Exalta Samba. Pô, que parada legal que a Globo fez ali sobre essa época da música brasileira. Muito bacana, vale a pena conferir. Já deve ter alguns episódios no Globoplay, mas está passando ainda na TV Globo.
19: Tá bem, então.
0: Na TV Globo. 5h29, o que eu lembrei de coisas românticas, pagode romântico, Belo, por exemplo, né? Apareceu ali no documentário.
19: Eu não gosto
0: e tudo
19: das
0: mais.
19: Músicas do
0: eu
19: Belo.
0: Eu sei que tu não gosta. Eu não tô
20: mas nem
0: dizendo,
20: tudo é sobre seu
0: eu não
20: gosto.
0: Tô dizendo
19: é
0: que...
19: É verdade, tá vendo por que eu me separo?
0: Para o troféu tá Supla vendo? Peladinho.
19: Tá vendo por que eu me separo,
0: troféu,
19: Duda?
0: Troféu Supla Peladinho para a Duda Lakers. Duda Martins, parabéns.
20: Thank
0: troféu
20: you.
0: Supla Peladinho pra ti. É, ganhou. É isso, nem tudo é sobre
19: viu?
0: Seu gosto.
19: Viu?
0: É isso aí, mais ou menos sobre isso. É, e tá tudo bem.
19: Não tá tudo bem.
20: E é sobre
19: esses
20: isso?
19: Dedos no teu rabo, para com esses dedão
0: e tá
19: assim.
0: Tudo bem.
19: Não.
0: Olha aqui, vamos pras boas do programa. Vamos lá que tá na hora. Vamos lá, já enrolamos demais. Hoje não tem Copa, né?
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0: Na batida de Santa Catarina, os assuntos que estão por aí, estão por aqui no Desprogramados. Mas que coisa, que vazio existencial sem Copa do Mundo, né?
19: É verdade.
0: Começa dando um vazio. A melhor fase da Copa é a primeira fase. 4 Sim. jogos por dia.
19: De todos
0: Toda
19: os tipos.
0: Toda hora que
19: você
0: senta na frente da TV, tem jogo da Copa.
20: De madrugada tem jogo.
19: É,
20: que
19: coisa de uma bem grande boa. Seleção, de outra nem tanto assim. Exato. De um país diferente, de um país que
0: torcendo
19: conhece.
0: Ruim contra o ruim.
20: Isso. Tu ainda tá fazendo o álbum da Copa, grande parte da população? Ainda tem uma diversão?
19: Não, temos muito ainda.
0: Tu tá fazendo o álbum dessa da Copa? Fez?
19: Fiz.
0: É?
20: Sério que tu fez o álbum da Copa?
19: Tô fazendo.
0: Tá fazendo?
20: É sério?
19: Mas o da Copa passada eu preenchi.
0: Ah, eu também completei o da passada.
20: Como assim você está fazendo o álbum da Copa? Não, eu não sabia dessa informação. Poxa, a gente podia ter trocado figurinhas.
19: Eu fui discreto dessa vez.
0: Podia ter trocado figurinhas com o Duda Martins.
19: Olha aí, exatamente. Viu?
0: É, podia bater figurinha.
19: É.
0: Bate figurinha ainda, Duda?
20: Sim, as crianças vivem perdendo figurinha no bafo.
19: Só deixa
20: Inclusive,
19: era o que eu
20: já troquei
19: dizer.
20: Várias figurinhas totalmente amassadas que as crianças batiam no bafo.
19: Era o que eu ia dizer, é bafo, né? Pô,
0: tudo de briou, bater figurinha.
19: É bafo.
0: Bafo ou bater.
20: Não,
0: na época era bater.
20: Bafo. É bafo.
19: Na tua época era bafo também.
0: Era bafo, mas eu falava de bater.
19: É porque tu é um grosso.
20: Tu é agressivo. Bater.
19: Exatamente.
0: Não, eu não sou,
19: eu
0: sou da paz.
19: Raivoso, pra bater figurinha. Paz. Raiva.
0: Tu ludibriou muitas crianças trocando figurinhas?
20: Não, pior que não. Inclusive fiz a felicidade. Porque as crianças que ludibriam os adultos.
19: É claro.
20: As crianças não
19: são
20: querem trocar o Vini Júnior por qualquer um.
19: Não, é 3,
20: não,
19: 4.
20: Exatamente. É. Mas eu troquei Vini Júnior, Mbappé, Lamine Yamal por qualquer cara dos Bextão que
19: não.
20: tinha, entendeu? Eu sou uma pessoa justa.
19: A criançada é isso aí.
0: Ah.
19: 3 por 1.
0: Usam do jeitinho.
19: Não, não é jeitinho.
0: Criança.
20: Não, é jeitinho. É porque eles acham que aquilo ali vale mais.
19: Mas quando a gente...
0: Vale.
19: Era criança, não, também
20: vale.
19: Era assim,
20: é um
19: porra.
20: Real figurinha. É.
19: Também era assim quando a gente era criança. Tinha figurinha
0: eu,
19: difícil
0: que valia mais.
19: Eu esse
0: ano não fiz figurinha da Copa, não fiz o álbum.
20: Perdeu.
0: Não fiz.
20: Perdeu.
0: Sempre fazia com
20: o
0: Francisco.
20: É uma grande experiência.
0: Não, é ótimo.
20: Mas
0: já
20: tem
0: fiz
20: gente
0: vários.
20: Que é sacana. Tem gente que é sacana. Porque a figurinha, ela vale um real. O pacote, ele vale 7. Vem 7 figurinhas. Então, cada figurinha é um real. Tem gente vendendo o brasão do Brasil por 15 reais. O
0: Acontece.
20: Vini Júnior por 20 reais.
0: É uma questão de lidar com a escassez. Se a figurinha não tem, ela vai ficando mais cara.
20: Daí fica. Vou dar a dica aqui pro pessoal na rádio, que está fazendo o álbum, que a Panini já liberou pra você ir lá no site oficial comprar a figurinha por um real.
0: Ah,
20: então,
0: boa.
20: Se você falta menos de 50 figurinhas pra completar o seu álbum, vá no site
0: vale
20: oficial da Panini e compre a figurinha por real. E não pague 15 reais no brasão do Brasil.
0: Ou pague se você for otário.
20: É, todo dia tem um malandro e um otário.
0: É verdade, todo dia sai de casa um malandro e um otário.
20: Exatamente.
0: Né? 27 para 6.
19: Prazer, otário.
0: 27 para 6. Vamos aqui aos assuntos que estão por aí. Estão por aqui. Quem sou eu, versão melhores jogadores da Copa? A gente não fez essa aqui já?
19: Não.
0: Hã? Tu, sim, tu tanto, escolheu o né? seu Messi.
19: Mas não era melhores da Copa.
0: Craques da Copa?
19: Era outro nome.
0: Então quem tu quer ser, amor?
19: Melhores da Copa?
0: É.
19: Melhores da Copa. Melhores da
20: Eu
19: Copa.
20: Quero ser o Lamine Yamal.
0: Tá, muito bem.
20: Já vou.
0: Muito bem.
19: Eu vou ser o Bellingham.
0: Ah, o Bellingham.
19: É, eu quero.
0: Surpreendeu.
20: Beligol.
0: Surpreendeu.
20: Beligol.
0: Tá bem. Eu vou ser o Mbappé.
19: Tá.
20: Tartaruga.
0: Tartaruguinha.
20: O ditador.
0: Eu gosto dele.
20: Vocês sabem da piada?
0: Por que é essa história do ditador?
20: Vocês não sabem da piada do ditador?
0: É, tem essa história rolando aí.
20: É que ele tem uns vídeos, umas atitudes dele que parece que ele tá mandando nas pessoas,
19: né?
20: Ah,
19: sim.
20: Tipo, tem um vídeo dele cumprimentando o Emmanuel Macron, presidente da França, que ele meio que manda o Emmanuel Macron ir cumprimentar as pessoas.
19: Sim.
20: E daí fizeram um compilado de várias dessas situações que ele é meio ditador. Ele manda no juiz, ele manda nos jogadores.
19: Ele é
20: um
19: esquerdista comunista, entendeu?
20: E daí fizeram a piada do Mbappé ditador. E daí é uma piada que tá aí na internet. Mas ele também não gosta muito dessa piada, não.
0: É,
19: claro,
0: não deve gostar.
19: Ele
20: comentou num post dizendo, parem com isso.
19: Claro.
20: O que só fez o pessoal
0: aí,
20: chamar.
0: É o mesmo. Aí sim. Aí que pega. 26 para 6. Olha aqui, amanhã, aniversariante de amanhã, Ronivon. 82 anos do Ronivon.
19: Príncipe. Falamos do dia de princesa e a aniversariante
0: do príncipe.
19: O príncipe
0: Ronivon, que é um que não envelhece, né? Essa aqui não é uma
19: e
0: foto
19: ele,
0: atual.
19: Pra mim...
20: É que
19: ele...
20: eu fiz questão de botar uma foto dele de quando as pessoas iriam reconhecer.
0: E aí ele já não era mais tão príncipe.
19: Não, e pra mim, ele tá no topo, no top 3 dos memes da internet todos os tempos.
0: Do negócio de viado, né? Como é que é o meme? Reproduz pra nós. Já viu essa aí, Dudinha?
19: Ah, para. Essa é maravilhosa.
0: O cara manda um e-mail, uma
19: ele
0: carta.
19: Ele tá apresentando o programa e ele tá lendo os recados das pessoas que mandaram. E aí tem um telespectador que manda dizendo, eu acho meu amigo bonito, né?
0: Acho meu amigo bonito, tenho pensado muito nele.
19: Isso
0: quer dizer que eu sou gay?
19: E ele diz, sim.
0: Sim, quer dizer.
19: E aí vai pra outra, é maravilhoso. Mas, ó,
20: isso que é ele assim hoje.
0: Esse é ele.
20: Eu botei ele hoje.
19: E ele é muito legal, cara. Eu gosto demais dele. Eu gosto demais dele.
0: É verdade.
19: Muito legal.
0: Tá chegando aos 82 com elegância e dignidade. Assim como tu estás chegando aos teus 60.
19: Ok.
0: Com dignidade. Ah,
19: na elegância, tu deixou de fora.
0: Com elegância também.
19: Tô
0: num
19: bem.
0: Num estilo que é próprio, teu, porém elegante.
19: É óbvio. Né? Eu não vou abrir mão do meu estilo.
0: Mas é claro, ainda mais agora, depois
19: Não vou deixar de ser quem eu sou.
0: Depois de, né, tá mais experiente.
19: Como a gente demora pra gente se encontrar, tem disso? É. Outros nem tanto,
0: tem uma frase...
19: Eu acho que eu não demorei pra me
0: encontrar. Tem uma frase do Miles...
19: Mentalmente, sim, Porã.
0: É, tu vê. Tem uma frase do genial Miles Davis, monstro do jazz, que ele diz... Demora algum tempo pra você soar você mesmo.
19: É bonito isso.
0: Legal, né? Porque demora mesmo, né?
19: Sim.
0: Muito
19: sim,
0: bem.
19: Sim, sim.
0: Então,
19: pra
0: Rony
19: conseguir,
0: Von...
19: na realidade, como foi dito, né? Pra conseguir dar voz ao que tu realmente pensa e ter a
0: que
19: tua atitude. E a tua atitude ser coerente ao que tu acredita.
0: Exato.
19: Demora muito tempo. Porque. A gente sempre acha que está fazendo uma coisa e nem sempre está de acordo com aquilo que a gente pensa. A gente é um pouco contraditório nesse sentido, sem perceber, inclusive.
0: Muito bem. Parabéns. Palavra da salvação.
19: Glória a vós, Senhor. E este é o valor de artistas que tão cedo arrebentam, surgem e se tornam grandiosos porque eles conseguem exatamente isso que a gente está questionando e, quem sabe, percebendo lá no final da vida.
0: Muito bem. Vamos pro próximo aniversariante? Geezer Butler, o monstro baixista do Black Sabbath.
19: Esse tu gosta, né, Porã?
0: Porra, o Geezer Butler é maravilhoso. Ver o Geezer Butler tocar ao vivo, como eu vi duas vezes, olha, foi algo incrível.
19: Eu tava enterrado na cadeira agora que eu percebi.
0: Ah, não,
19: achei que
0: tava enterrado no show do Black Sabbath. Então o Geezer Butler tá fazendo 77 amanhã. E a Angela Merkel vai fazer 72 amanhã, é ex-chanceler alemã, né?
19: Perfeito.
0: Bons tempos da Angela Merkel.
19: É mesmo, tu gostava?
0: 22 para 6.
19: Bom, né?
0: Era um momento onde as lideranças mundiais estavam mais alinhadas,
19: Eu
0: né?
19: te diria que eram mais educadas.
0: Mais educadas, né? É. Menos agressivas.
19: Menos estúpidas.
0: Exatamente.
19: Entendeu? Tem líder estúpido. Não faz o meu gênero.
0: Amanhã é o dia mundial do emoji.
19: Emoji. Mas tu sabe que emoji. Eu falo emoji. E muita gente fala emoji.
0: E como é que é, Duda Lakers?
20: Emoji.
0: Não, emoji ninguém fala.
20: Emoji não. Tecnicamente.
0: Não vem, Duda.
19: Tecnicamente.
0: Pronúncia brasileira.
20: Emoji.
19: Mas
20: eu falo emoji.
0: Eu falo emoji.
20: Mas tem o acento ali pra tu falar emoji?
0: Não, não tem, mas eu me acostumei.
19: É que o acento é do Porã, ele senta onde ele quer.
0: Eu me acostumei.
20: Que isso?
19: Eu me acostumei assim com você.
0: É, eu me acostumei.
19: Não, mas a maioria das pessoas fala emoji.
0: Eu também acho.
19: Sim. Pode mandar a pergunta ali, ô Duda.
20: Fica a questão. Mande no
0: 48-99188-1009.
20: Você fala emoji, e qual é o seu emoji favorito?
19: É o emoji, porque vai ter gente dizendo se tem o circunflexo pra fechar.
0: Manda ali, 48-99188-1009, ou então no chat da live do canal dos programados. Hoje, a live ancorada, liderada pela Duda Lakers, a Duda Martins, a nossa nova diretora.
19: Posso,
0: de lives.
19: Posso colaborar, não é?
0: Por favor.
19: A-E-I-O-U. Então a tendência do E tá aberto.
0: Emoji?
19: É. A tendência,
0: pode
19: não
0: ser.
19: Necessariamente, entendeu?
0: Tá bom, é uma discussão que já está longa, vamos encerrar a discussão.
19: Eu gostei de ti, Porã.
20: Negócio irrelevante.
0: Vamos acabar com a discussão. Tem uma pauta do programa de hoje que fala sobre os ídolos do esporte.
19: Certo.
0: É? O esporte no Brasil é movido por ídolos? A relação do brasileiro com um esporte muda quando um ídolo nasce. Por exemplo, pensa na Fórmula 1 antes e depois do Ayrton Senna. Claro, antes do Ayrton já tinha o Emerson Fittipaldi.
19: Que já servia.
0: Tinha o Nelson Piquet, né?
19: Sim,
0: mas com o Ayrton Senna a proporção foi mais absurda, até porque ele sempre vinha com a bandeira do Brasil. Sim. Porque ele tinha vitórias incríveis.
19: Mas já servia os
0: Mas
19: ídolos,
0: já tinha.
19: O Emerson,
0: mas já depois do Ayrton Senna, a proporção ficou absurda, né? Até porque ele morreu fazendo aquilo que ele mais sabia fazer.
20: E depois de um tempo também caiu de novo.
0: Exatamente.
20: Somos obrigados a falar.
0: Exatamente.
20: Muita gente consumia mais antigamente.
0: Isso aí. É, na ginástica tem o antes e depois da Daiane dos Santos. O mesmo no tênis, antes e depois do Guga Kirten. Segundo o estudo da revista acadêmica Tongue Thinker Review, o impacto da imagem midiática de ídolos na relevância do esporte acontece por questões como uma narrativa forte, carisma, timing cultural e social, atualmente uma possibilidade de conciliação em torno do extraordinário, presença nas redes, campanhas publicitárias e, acima de tudo, identificação e acessibilidade. Os melhores projetam uma aura, farmam uma aura, né?
20: 6-7.
0: Quase sobre-humana dentro da quadra, mas combinam isso com vulnerabilidade humana fora dela.
19: Opa!
20: Opa!
0: João Fonseca, por exemplo. João Fonseca se emocionou ao ver Guga, o seu ídolo e inspiração na arquibancada.
19: Certo.
0: É assim, mais ou menos, todo dia, o meu dia, quando eu entro aqui para fazer esse programa com o Mr. P.
20: E você,
0: né?
20: Vê
0: o
20: Mr. P.
0: Eu me emociono todos os dias e vejo meu ídolo na minha frente.
20: Exatamente.
0: Já vi nu, inclusive.
20: Exatamente.
0: É um corpo interessante. É um corpo masculino interessante.
19: Sim, é. E aquela velha
0: gordura,
19: história.
0: Quase gordura zero.
20: Quem tiver interesse em detalhes, por favor, entrar em contato com o Mr. P.
0: @ Everton Cunha P no Instagram, porque ele manda o que você quiser. Hoje ele tá mandando que, ó, é só aí. Pedir que ele manda.
19: Que legal.
0: É?
19: Que legal.
0: Às vezes cobra, dependendo do serviço.
19: Sim, OnlyFans.
0: Do serviço.
19: OnlyFans. Eu não sei por que eu não abri
0: o OnlyFans. Ai, ai, cara. Por que que eu tô falando sobre isso?
19: Porque tu é um...
20: Porque vocês não conseguem focar na pauta.
0: Aí.
19: É, tava tão...
20: Tem
0: tava
20: isso.
0: Tava boa a pauta.
20: Tem
19: claro
20: isso. Vocês estão há 2 dias sem fazer o programa direito por causa da Copa.
19: Exatamente.
20: E daí agora estão com dificuldade pra entrar no ritmo.
0: Ah, seriam os velhos do TDAH.
19: Do TDAH, sim.
0: Sim, velhos não. Até porque o nosso novo escritório, não permite que nos chamemos de velhos, ultrapassados.
20: Mas assim, Mr. P, a partir do dia 26... Tu vai ter que aceitar.
0: O que que é melhor? Velho, sexagenário ou idoso? O que que tu prefere?
20: É, o idoso, pô, o idoso o dá uma humilhada.
0: Não, o idoso é meio humilhante.
19: É.
20: O velho ainda dá pra ser meio descolado,
0: é um velho descolado, é um velho malucão.
19: Um velho descolado.
0: É um velho maluquete. É um velho maluquete.
20: Agora, entendeu? O idoso tá na cama.
0: Não, o idoso é carteirinha.
19: Mas e se a gente trocar pra 70?
0: O idoso, eu concordo.
19: Não, o velho.
0: Não,
20: mas daí tu tá querendo ganhar 10 anos de aula
0: isso,
20: em cima da gente.
0: Não, eu isso. Acho que assim, tá errado. Tá...
19: O que é que tá errado?
0: Não, o cara com 60 anos não é mais velho. O cara com 60 anos não
19: então
0: é.
19: Fechou.
0: Não é mais velho.
19: Então
0: 65
19: fechou.
0: Começa a se direcionar para a terceira idade.
20: Não.
0: Porque hoje as pessoas podem viver até os 100 anos.
19: Pô, morreu o Renato Machado com 80 aí?
0: 82, sim. Grande jornalista, apresentador, repórter maravilhoso da Rede
19: e
0: Globo.
19: E eu, na semana passada, vi um vídeo dele falando da cave de vinhos que o amigo dele tinha convidado ele para ir lá.
0: E é um grande apreciador de vinhos, inclusive nosso diretor de jornalismo, César Seabra.
19: Era grande amigo dele.
0: Grande amigo de Renato. Nós ali hoje no café da empresa, o César contou uma história de que ele tinha... um relacionamento novo e falou para o Renato que ele ia sair com essa menina e tal. E o Renato veio como grande conhecedor de vinhos. No meio da tarde apareceu com uma garrafa para César e disse assim, vai nesse aqui que não tem erro.
19: Tá vendo?
0: Viu só? 82 anos.
19: Então, não.
0: Com 82, tu tá velho. Aí não dá para dizer que não.
19: E mesmo assim ele tava bem.
0: E tava bem.
19: Só morreu.
0: Porque uma hora a gente vai morrer.
19: Exatamente.
0: Né?
19: Só morre quem tá vivo.
0: Que assim, como é que é? Tinha uma frase que um amigo usava, vida longa e morte súbita.
19: É.
0: Né? Vida longa e morte súbita.
19: A qualquer momento.

0: Dá pra chamar de experiente, ou jovem há mais tempo.
1: Ah, eu gostei disso aí.
0: Tu que é jovem há mais
1: jovem
0: tempo.
1: Jovem há mais
0: eu
1: tempo,
0: acho eu que essa vai ser a recomendação que a gente vai dar pro nosso escritório.
1: Eu acho, vamos fazer uma reunião com
0: vamos
1: eles
0: falar,
1: e vamos propor
0: Heitor, essa... Heitor Lins, que é o nosso novo legal, gestor, hein, né, de carreira. É, jovens há mais tempo.
1: Jovem há mais
0: programa
1: tempo
0: dos
1: é
0: jovens há mais tempo. Entendeu?
1: Ficou
0: porque
1: bom
0: porque sexagenário não combina contigo.
1: Não.
0: Idoso, eu acho que só pra tu fazer a carteirinha pra ter aquelas paradas lá, né?
1: É, os, né? Benefícios.
0: Os benefícios, o muitos, embarque, inclusive. O embarque imediato, embarque prioritário.
2: A meia idoso pra show.
0: Meia? Olha só o Harry Styles! Já
2: não,
0: poderia...
2: pior que não, não porque eu, não. É 2 dias antes do aniversário.
0: Puxa vida.
2: Puxa.
0: Perdemos o Harry Styles por pouquinho, mas o próximo
2: também, será que eles iam pedir a carteirinha?
1: E aí tem um detalhe, né? A meia entrada, assim como tem pra idoso, tem também pra estudante, ou seja... Jovem há mais tempo.
0: Claro.
2: Mas é diferente, tem essa... Sabia? Não. Tu sabia que no Estatuto do Idoso existe que a meia entrada do idoso não pode ser a mesma meia entrada separada para estudantes e etc?
1: Sim.
2: Tem que ter a meia entrada
0: diferentes. É porque ele tá se iludindo, claro. Duda, que não. Ele vai entrar no ingresso do idoso e vai encontrar as guriazinhas. Não. Vai ter uns...
2: Poxa, não, e pior que me questionaram ontem e falaram... Será que o pique é ir no show do Harry Styles pelo Harry Styles ou pelo público? E eu ainda defendi. Falei, não.
0: Não,
2: tenho certeza que
0: arte.
2: Ele quer ir pelo Harry Styles.
1: Obrigado, Duda, porque era isso.
2: Ele não iria tão longe pra ir atrás do público.
0: Não, é pela arte.
1: Não,
0: ele
1: não,
0: ama
1: não
0: o Harry Styles.
1: Tem essa perversão aí.
2: Então vamos deixar aqui o convite pra marcas.
0: A perversão tá rolando mais próxima, não precisa ir tão longe.
2: Mas deixa o convite aqui pra marcas parceiras. Mr. P tem muito interesse em ir no show do Harry Styles pra São
0: pois
2: Paulo.
0: Pois é, a gente já tentou.
2: Se alguma marca tiver interessada...
0: A gente já tentou com alguma marca parceira, a parceira cobrou.
2: Mas fica o convite.
0: Mas tudo bem.
2: Tem até semana que vem.
1: Tem sexta que vem, na véspera
2: tem
1: do meu feriado.
2: Tem sexta e sábado que vem.
1: Sábado véspera. Eu acho que não é, eu acho que é só sexta, né,
2: tem,
1: Dura?
2: Tem 4 shows, tem 2 esse final de semana e 2 final de semana que vem.
1: Eu pensei que na outra semana seria só na sexta. Ah, é que eu vi no
0: quem
1: sábado,
0: sabe,
1: tá esgotado no site que eu olhei.
0: Tá bem.
1: Mas a sexta
0: então
1: ainda tem tempo,
0: vamos,
1: né?
0: Então nós escolhemos o termo recomendado pelo nosso escritório e para o nosso escritório, os jovens há mais tempo, então não te chamaremos nem de sexagenário,
1: certo.
0: Nem de idoso e muito menos de velho.
1: E eu vou te chamar de quase velho, porque tu
0: não,
1: tá...
0: Não pode. Eu também sou jovem há mais tempo como tu. Porque segundo...
1: Não, mas é que eu vou entrar
0: não,
1: na
0: mas
1: faixa.
0: Tu não pode me chamar de quase velho.
1: Mas é, tu é mas... quase velho.
2: E não. Tu é velho.
1: Não, tu não pode me chamar porque
0: eu
1: jovem há mais tempo.
0: Eu tenho 54 anos.
1: Eu tenho 59.
0: Faltam 6 anos pra eu fazer 60.
1: Tá, mas para
2: e falta
1: seis
2: uma semana
0: em
2: pra
0: em 6 anos pode acontecer muita coisa.
1: E...
0: 6 anos pode acontecer
1: que
0: muita
1: que
0: coisa.
1: O que tu tá pensando que pode acontecer?
0: Pode
1: aí?
0: Acontecer de tudo.
1: É, claro.
0: Inclusive eu não virar sexagenário. Pode acontecer.
1: Eu não gostaria disso.
0: É uma possibilidade remota.
1: Me deu uma dor isso. Aí.
0: Me deu
1: como
0: também.
1: É que estão teus exames?
0: Meus exames estão ótimos.
1: Foi
0: fora
1: médica
0: lá,
1: essa semana.
0: Fora lá aquela área lá que tu me recomendou. Tá
1: sim,
0: tudo bem.
1: É,
0: tá
1: mas aquela
0: bem.
1: Área tu tem que cuidar, né?
0: Tem.
1: Tu vai
0: tem.
1: Usar ela muito daqui pra frente?
0: Não, pretendo usar até o final da vida, né? Que eu preciso. Ai, ai, ai.
1: Tá,
0: vamos fazer o um show de intervalo.
1: É melhor,
0: tá na hora,
1: os
0: tá
1: ídolos
0: na...
1: do esporte, porra.
0: Ah, os ídolos do teu.
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2: Uou, um beijo do gordo, tamo de volta, Desprogramados na Atlântida, agora 5 para 6. Nossa equipe técnica, Gustavo Constante, já se manifestou aqui dizendo que nós fizemos o break muito tarde.
3: Ah, é?
2: É. Mas como eu opero com uma margem de segurança aqui, proposta pela própria equipe técnica, estou tranquilo em relação à entrega do nosso produto para toda a rede Atlântida Santa Catarina e também aqui no nosso canal Desprogramados no YouTube, onde temos algumas participações da nossa audiência no Ouvinte Desprogramado. Boa tarde, Desprogramados. O Porã imitando o Pi é melhor que o próprio Pi.
3: Muito bem, então imita de novo.
2: P.I.J. Até porque ele não faz mais com tanta vontade, eu reparo quando ele faz o programa. P.I.J. A.M.A. Show! Pijama Show na Atlântida para todo o sul do Brasil.
3: Que joia, Porã.
2: Muito legal.
3: Adoro. Vem aí de noite. Fica aí de noite, então.
2: Boa tarde, rapazes e Dudinha. Meu nome é Xanderson, de São José. Curiosamente, faço aniversário junto com o Pi. Sou ouvinte assíduo de vocês do Pretinho. Emoji não tem acento, então. Eu que encontrei o Porã hoje não consegui tirar uma foto com ele. Mas na próxima tiramos a foto, Porã. Muito bem, mais experiente.
4: É que a gente pediu... Isso. Tava pedindo sugestões de como chamar o Pi, falaram mais experiente.
2: E aí tem várias aqui. Não, mais experiente.
4: E daí alguém pediu pro Maiá aí... Pra formas elegantes de dizer mais velho. E mandou uma lista aqui pra gente.
2: Quer fazer a lista do dia? Vai que eu tô cansado.
4: Mais experiente, mais maduro, com mais vivência, de geração anterior, veterano, sênior, com mais bagagem, experiente da vida, de longa trajetória.
2: Eu gostei dessa aqui, ó. Edição de colecionador.
4: De fabricação anterior.
2: Nós vamos fazer o Mr. Pi edição de colecionador. Aliás,
4: premium de fábrica.
2: Precisamos voltar à pauta o teu boneco. O boneco do vovô Estrela, porque agora o vovô vai definitivamente estar com uma idade de vovô.
4: Exatamente.
2: Né?
4: Ancião.
2: Ah, ancião eu acho ruim.
4: Decano.
2: Porque ancião já me lembra o Noé, da Arca de Noé.
3: É verdade. Né?
4: Mestre da vida. Esse acumulador de aniversários.
2: É, isso legal, é bom. Hein? Jovem de longa data.
4: Nascido antes da internet. Mais rodado.
2: Isso aí é nós.
3: Mais rodado.
2: Tá,
3: seminovo.
2: Muito bem, muito bem. São seminovo. inúmeras manifestações aqui com novos jeitos de chamar um idoso, um velho, um sexagenário. Tá, e bom, nada, Porã. Disso a gente vai chamar ele.
3: Vamos acabar o programa, né, Porã?
2: Vamos, porque se você quer brigar e acha que com isso estou sofrendo...
3: Pode vir quente que eu estou fervendo.
2: 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E... na sequência vem aí o Pretinho Básico, Mr. P na rede. É logo mais às 7. Obrigado. Até amanhã. Valeu, Duda.
4: Valeu.
2: Valeu, galera. Tchau.

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18: Olá, olá, muito bom fim de tarde, amigo e amiga ligados na Atlântida. Estamos chegando às 6 horas e 6 minutos para fazer o Pretinho Básico deste fim de tarde de 16 de julho de 2026, com os amigos da MHNet Telecom, para gritar gol sem delay. 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Muito bom fim de tarde, Léo Oliveira.
19: E aí, Alejandro, tudo certo, meu rei?
18: Tudo, irmão. 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Seja Vero, Vini Júnior.
20: E aí, Alexandre?
18: É,
20: bom fim de tarde, tudo bem?
18: Obrigado, mano. Obrigado. Que guri bonito. Que guri
20: obrigado.
18: Guri bonito, olhos. Cheiroso, simpático, inteligente.
20: Porra.
18: É um bom partido, cara.
20: Oh,
18: é um bom partido.
20: Olha,
18: que é essa,
20: homem? Assim não.
18: Que é essa,
20: comigo, Adri? A gente não fala.
18: Por que eu tenho que falar assim contigo, cara?
20: Não, porque é meu, né?
18: Não, é que sou teu. Peraí, interessa, cara. 99.
20: Meu brother.
18: Meu brother. Tanto que agora há pouco eu jurei que eu ia bater no Rafinha e tu perguntou, quem é que vai bater no Rafinha? Eu falei, eu e tu, então vamos junto.
20: Isso aí.
21: E acabou, amigo.
18: 99. O aplicativo que te leva a viver o melhor de Porto Alegre, Rafinha Menegasso.
21: Tamo aí, Alexandre, desde as 5 para o Rio Grande do Sul e agora o Pretinho Básico para todo mundo. Obrigado, meu público, amo vocês.
20: Ah, meu.
21: O que houve? Tu acabou de receber o elogio do cara, eu tô elogiando o meu público.
20: Mas não, tu te elogiou.
21: Não, não, não, tô elogiando o meu público.
20: Tchau,
21: diferente.
20: Tá.
21: Tô agradecendo a galera que eu saí de férias, eu sei que eles vão sentir minha falta.
20: Ele chega a embargar a voz.
21: Eu fiquei emocionado.
20: Os adultos amam o Rafinha, né?
21: Os médicos amam o mestre.
20: Não.
21: O médico entrou no ar e pediu um abraço do mestre.
18: Tá bem, mestre, tá bom. Vamos a, creio eu, Manhattan neste momento, ou nós estamos em New Jersey, Lelê? Muito bom fim de tarde.
22: Olha, Alexandre, bom fim de tarde.
18: Peraí, deixa o cara falar,
22: estamos
18: velho.
22: Estamos em Jersey City e praticamente não conseguimos enxergar a ilha de Manhattan, né?
18: Ah, porque por isso que eu me enganei.
21: Estão puxando um fumo violento aí, hein, Lelê?
22: A fumaça dos incêndios que estão acontecendo no Canadá, né? Centenas de florestas pegando fogo, chegaram aqui, cara, e estão trazendo transtornos incríveis na região aqui. Pedidos das autoridades para a galera ficar em lugares fechados, usar máscara na rua. E realmente, cara, eu dei uma bandinha hoje de tarde ali. Dei uma bandinha de manhã, de tarde ali pra comprar uns discos, cara, e a coceirinha na garganta começou a aparecer.
18: Que loucura, hein, Lelê?
21: Tem que tomar água, Lelê.
19: Tem que tomar subiozinho.
18: Que loucura, Lelê.
20: Enquanto for na garganta, tudo bem. Problema no rabo.
18: Que isso?
20: Eu
18: qual é o problema se o cara tiver uma coceirinha no rabo?
20: Porque ele tá fora de casa, ele é casado, Alexandre.
19: E daí, mas isso aí não é traição.
22: Não, e aí, qual é o problema?
18: Ela encosta
22: na mulher.
19: Com o mesmo sexo não é traição.
20: Claro que é, velho.
19: Claro que não.
20: Ele não é bi, cara.
18: Muito bom fim de tarde, Rafael Gomes.
20: Bom fim de tarde, Alexandre.
18: É o Pretinho Básico no seu melhor estilo. Os destaques do Pretinho.
19: Zaques aí, né, meu irmão? Pô, e aí, meu irmão, tranquilo?
20: Fazia tempo que tu não viu.
18: Fim de tarde aí, da Pena. Tudo bem, da Pena?
19: Deu uma firmada aí, meu irmão. Como é que tá aí?
18: Ótimo, né, da Pena? Ótimo. Como é que eu vou estar? Ótimo. Não tem escolha. Eu tô ótimo.
19: Tô ansioso aí, meu irmão.
18: Com o quê?
19: Israel Vibration.
18: Israel Vibration vem quando?
19: Mas o que foi?
21: Cada dia tem uma banda.
18: Não, mas quando tá é que vem a banda nova?
21: 27 de julho.
18: Israel Vibration vem aí? Sério?
21: Opinião.
18: Pô, que massa, hein, cara.
19: Vai aparecer o fundo ali do
18: Muito
19: ali,
18: legal, mas é que
21: não,
18: ali são...
21: Não vai ver nada.
18: A fumaça dos incêndios do Canadá, né? Não é exatamente
19: ali
18: o que o Rafinha sugeriu. Ainda que em Nova York se fume muita maconha, na ilha de Manhattan especialmente.
21: É que eu falei com o Lelê anteriormente e foi uma piada.
18: Aliás, é desagradável, né, Lelê? Não sei se tu concorda comigo, Lelê. Nós que não somos absolutamente preconceituosos, mas somos a favor da lei. No Brasil, a lei diz que fumar maconha, vender maconha, comercializar maconha é proibido.
20: É proibido.
18: Em Nova York não é. Inclusive o uso recreativo é liberado. Mas, Lelê, vamos combinar. É chato, né, Lelê? É demais, né, Lelê?
22: Não me incomoda. Esses caras não estejam ficando. Desde que os caras não fiquem enchendo meu saco.
20: Ô, Lelê, tu fumou aí, um aí ou não?
22: Aliás, ô Fetter, olha aqui na live. Olha, aqui, olha que massa que eu encontrei. Olha isso aqui.
1: Tô te olhando.
22: Olha isso aqui.
1: Olha aí. Sabe isso aqui? Hein, Lelê? Pô, bonito.
22: Terry Swims, cara.
1: Terry Swims. Tu adora, né, Lelê?
22: Eu gosto demais do Terry Swims, cara.
1: Verdade.
22: E esse aqui eu fiquei de mostrar pro Rafinha que esse aqui é raríssimo. Esse
21: One
22: aqui é
21: Hot Minute, ele achou.
22: Ah, bonito. One Hot Minute do Red Hot Chili Peppers.
21: Bonito.
22: Alguns garimpos que eu fiz hoje aqui.
1: Bonito.
22: Mas, ô, Fetter, eu falei ali no Vibe Copa, tu que já esteve aqui, tu sabe que ali no Brooklyn tem aquela rua ali que tem uma parte que tu fica embaixo da Manhattan Bridge, que tu enquadra o Empire State bem embaixo da, do pilar, sabe?
1: Isso.
22: Daquele lugar ali hoje tu não consegue ver o Empire State.
1: Acredito.
22: Pra tu ver o nível que tá a névoa, cara.
20: Mas tu pode responder a pergunta, Lelê.
22: Qual delas? Desculpa.
20: Tu fumou aí?
22: Aqui?
20: É aí.
22: Claro que não, eu tô trabalhando, cara.
20: Não. Tá, tu trabalha, teve mas momentos que não tava trabalhando.
1: Mas tá bom, mas ele respondeu. Tu perguntou, ele respondeu.
20: Não, ele falou aqui agora, eu tô trabalhando.
22: Eu tomo meu vinho todo santo dia aqui, depois do expediente, seja tinto, seja branco, depende da temperatura, e é o que eu me disponho a fazer aqui.
1: Muito bem, Lelê. Muito bem. Tá respondido, Vinícius?
20: Tá respondido. Isso aqui é jornalismo.
1: Tá ótimo. Nosso ouvinte aniversariante é o Brian. Brian Goulart Kaczynski. Tchau! Ele é mecânico de motos.
21: Oh, legal.
1: Lembrei do Relâmpago McQueen.
21: Tchau!
1: Tchau! Mecânico de motos de Igrejinha. Fazendo 31 anos, o Brian. Ah. O Brian, me lembrei agora do Brian.
20: O Brian.
1: O Brian é
20: as duas referências só eu e tu pegamos.
1: Só eu e tu. Não, os mais inteligentes da mesa, né, Gomes?
20: Do Carros mesmo. Eu peguei também, né?
21: Não, cara, Igrejinha.
1: Só achou engraçado só.
20: É, exato.
1: Tá bom.
22: Cidade de Igrejinha, que foi onde eu batizei meu filho Rafael e que aqui nos Estados Unidos é carinhosamente chamada de Little Church. Little
20: eu também
22: Church,
20: fui batizado numa Igrejinha. Aí eu batizei minha filha na Igrejinha também.
1: Muito bem. Mulher diz que... faz churrasco. Aliás, não...
21: É o do Lelê.
20: Nextel.
21: É a fumaça do Canadá.
20: Foi isso, vai chamar o Nextel.
21: Tá, não, é o cabo dele.
1: Peguei,
21: não,
1: peguei a ref também. Mulher que fez churrasco...
21: Deus, hoje é noite de vinho.
20: Hoje é tainha
21: vinho. Não quer essa putaria aí, vamos a merda.
20: Ah, não, peraí. Rafinha, se tu tiver com ciúme, me chama pra comer um sushizinho, que eu não sou difícil.
1: Olha só, eu vou te falar um troço.
21: Não, o cara arrancou falando em rabo, tu não fez nada. Eu falo uma coisa, tu me dá uma coisa.
1: Amarelo pra ti. E hoje eu não vou nem te dar explicação. Se eu achar que eu devo te expulsar, eu vou te expulsar e acabou.
21: Tu deve me
20: explicar. Vai tomando.
1: Devo o quê?
21: Me explicar quando fizeres as coisas.
1: Cara, eu só devo explicação pra uma pessoa aqui dentro dessa empresa.
2: Muito obrigado.
1: Não é pra ti. Não é pra ti.
2: Tá. Ah, tu sabe?
21: Olha ali, ó. Vamos comer agora um assadinho ali, ó, que deu na tela.
2: Mas no hospital aquele assadinho.
1: Na verdade, não é só pra uma. Umas 10
21: pessoas.
2: Aqui da mesa nenhum. Na mesa nenhum.
1: Aqui nessa sala legal. Ninguém.
20: Alexandre é dono, quase.
1: Ai, que
20: é dono.
1: Loucura. Na mulher que fez churrasco dentro do hospital para colegas é demitida por justa causa, Rafael Gomes.
2: Aí um pico nojento de fazer a carne no hospital.
20: Por quê?
2: Não dá.
21: Não, depende da área, né?
1: Cara, é por uma questão ética que não se faz churrasco dentro do hospital,
20: higiene,
1: né, cara?
20: É as duas
1: antes
20: coisas.
1: Antes da higiene vem a ética. Cara,
2: são
20: as duas coisas, tá? Obrigado. A justiça do trabalho manteve a decisão por justa causa de uma mulher que decidiu na copa do hospital, na cozinha do hospital, fazer um churrasco numa churrasqueira elétrica, como a gente tá vendo na live. Um churrasquinho, né? Com palitinho, a carne picada, etc. Mas, numa confraternização, não teria sido mais adequado. Como a ideia foi dela, a churrasqueira era dela e ela era a assadora, ela foi a demitida, recorreu dizendo que era uma confraternização da equipe e que todos ali estavam coniventes e estavam conjuntos.
1: Mas é
20: conjunto.
1: Que tem uma regra, uma lei para ser obedecida, né, dentro do hospital, né,
20: exatamente.
1: Cara?
20: Exatamente.
1: A lei!
20: E a justiça do trabalho fala principalmente pelo mau procedimento, ato lesivo da honra ou da boa fama de um hospital.
1: Certo!
20: A indisciplina, além, é claro, do evento clandestino, induzir riscos biológicos graves.
1: Certo.
20: Em uma área assistencial sob a...
21: Qual hospital onde foi?
20: Na Justiça do Trabalho não revela para...
2: 6:15.
20: A identidade em segredo dos envolvidos.
4: Tá, mas eu acho injusto só uma pessoa ser punida.
21: Se todos comeram.
4: É.
1: Mas
4: tu
1: é
4: como
1: a
4: gestor,
1: ideia,
4: o que tu pensa?
1: A ideia foi de quem teve a ideia, né?
21: Não, mas peraí, se eu tenho uma ideia de merda e vocês embarcam comigo e dá uma treta, só eu vou?
18: Só tu
21: e vocês embarcaram comigo?
20: Ah, eu acho errado, eu acho errado.
21: Errado.
19: Pra mim é todo mundo
21: junto. Todo mundo junto.
20: Mas sabe por que eles não mandaram embora? Porque daí fica sem equipe.
18: Exatamente.
20: E ferra tudo.
18: Exato, sem hipocrisia. É, exatamente.
20: É isso, é só por isso.
18: Mas que eu vou mandar todo mundo embora no hospital, a não ser a pessoa que resolveu fazer um churrasco no hospital.
21: Mas não foi todo o hospital, foram quantas
20: pessoas?
21: Deve
20: ter sido o andar, deve ser a galera daquele andar.
21: Não, ali dá pra ver, 7 pessoas no máximo.
18: Não dá pra mandar embora, não dá pra mandar embora.
20: Mas vamos fazer aqui de conta.
18: Cara, o que
20: acontece? Tem que acontecer algo muito grave pra 10 pessoas ir embora ao mesmo tempo.
18: O que acontece, cara? As pessoas estão sem noção, velho. As pessoas perderam um pouco da noção.
19: Perde no aplicativo.
18: Sério, mano. A pessoa pega uma churrasqueira de elétrica,
19: que não é legal.
18: Leva pra dentro do hospital, pra copa do hospital, pra fazer um churrasco.
21: Mesmo que esteja dando copa. Mas olha só.
22: Tinha coração no churrasco?
21: Não, era só franguinho.
18: Por que a pergunta, Lelê, sobre o coração? Nesse momento.
20: Quero um hospital.
18: Tu viu meu post, é isso? É, tu viu meu post e tá falando isso, é isso?
22: Não, porque o churrasquinho tem que ter um coraçãozinho, né?
18: Ah, não, churrasquinho tem que ter um coraçãozinho de galinha. Concordo contigo.
20: É bom o coraçãozinho.
18: Concordo contigo, mas não sei se é o caso.
22: As crianças gostam do Messi.
18: As crianças amam o coração de galinha.
21: As crianças adoram o Messi, o coração.
20: Tinha coração no hospital, Lelê, mas não era pra comer, era doação.
22: Ah, é verdade. Não, mas dá pra fazer churrasco com doação também. Não precisa só comprar.
19: Quem nunca pegou a doação, faz uma chuletinha,
21: faz no estacionamento, então, do hospital.
20: Mas se a gente for falar sério, né?
19: Todo sábado eu como um galeto ali na Conceição, ali embaixo.
20: É uma deselegância.
19: O que é uma deselegância, meu irmão?
20: As pessoas...
19: O que houve, Glória Calil? O que aconteceu?
20: É uma deselegância.
19: Galagil,
20: as pessoas mal...
18: Vinícius Calil.
20: Calil, cara. As pessoas mal no hospital e equipe fazendo um assado.
21: Cara, eles estão confraternizando.
19: Um assado. Para.
21: Imagina
19: não.
21: Se não.
20: Um assado
21: tem
20: para
21: uma cirurgia.
18: Tem discussão cirurgia sobre
20: assado,
18: isso.
20: Um assado velho. Para a UTI.
18: Hoje agora, estamos agora recebendo, vou... velho. Estamos recebendo os pacientes velhos do hospital. Fazer um assadinho,
21: Conceição.
18: Velho. O pessoal do Hospital Conceição, velho. Não tem explicação, cara. Não dá pra fazer
21: eles
18: churrasco.
21: Eles salvaram uma vida em cima do laço.
18: Se reúne na churrascaria depois.
19: Não é
21: a mesma vibe.
19: Pede no aplicativo e come a coisinha. Vem
18: é como numa metáfora mal formulada, é o tapão na cara que eu vou estar tomando de vocês daqui uns dias, entendeu?
20: Isso nunca vai acontecer.
19: Nunca.
20: Da minha parte, aconteça. Não.
18: Eu não vou deixar.
21: Talvez aconteça. Eu acho que eu vou te dar um...
20: Eu tem que passar primeiro por cima de mim. Eu tenho educação.
22: Eu me lembro uns anos atrás, alguns poucos anos a gente fez aí uma costela aí na redação, lembra?
20: Fomos vaiados.
22: Deu problema.
20: Não podia.
22: Deu problema.
20: Imagina no hospital.
19: Não, mas o problema é que deu, não foi por causa nossa.
21: É que vem todo mundo de todos os andares.
19: Não, o que cortou foi o garotão que queimou a torradeira e outro andar.
21: É, isso aí.
19: Que aí queimou no
21: filme. Aí os caras querem cozinhar ovo ali no troço de esquentar água. É uma pá de farinha.
18: É que tem uma coisa que eu preciso falar também que eu penso, tá?
21: Vamos lá, Alexandre.
18: Tem uma coisa que eu preciso falar que eu penso.
20: Vai.
18: A empresa, antes mesmo, o teu chefe não é teu amigo, velho, ele é teu chefe. Ele tem que te dar ordens, ele tem que te dar feedback, tem que puxar tua orelha, tem que te cobrar. Teu chefe não é teu amigo.
22: Tu não é nosso amigo?
20: Deixa ele terminar.
18: Tem que ser mais inteligente do que isso, Sandrinho.
19: Ele não consegue.
20: É que eu fiquei triste.
18: Tem que ser mais inteligente do que isso.
22: É um monte de burro.
18: Existe uma parceria profissional que não é amizade.
21: Tem razão.
18: A amizade é outra coisa.
21: Amizade.
18: Existe uma coisa também que é importante lembrar. A empresa não é a tua casa.
21: Perfeito, Alexandre.
18: Na tua casa, tu tem lá a tua torradeira, a tua fritadeira.
20: Teu marido, tua esposa.
18: A empresa é o lugar onde tu vem trabalhar para o que tu recebe no final do período de 30 dias.
22: Eu discordo.
21: Eu achei que a gente era amigo.
20: Por que, Lelê?
19: E o teu emprego?
22: Minha esposa tem na empresa também.
20: É, isso é verdade.
18: Não, mas tá, Lelê, mas
20: e
18: aí
20: o Alexandre
18: é outro caso.
20: Também, esse hipócrita. É mas no morro, mas quando a gente tava no morro,
18: aí era família, né?
20: O Rafinha fazia cada uma no estacionamento.
18: Aí era uma família, até incesto rolava, né?
21: Que isso?
20: Que? Era todo mundo muito próximo no morro.
19: Tu pegou o morro?
20: Peguei o morro.
18: Era tão feliz que acabaram com a nossa alegria,
20: pegou,
18: né? Inveja, na real, né? Acabaram por inveja, né?
19: Ah, mas o morro tá legal, né? Dá uma limpada lá. Nós somos no morro ano passado.
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21: Sério?
5: Que saudade que eu tenho!
1: Vamos em frente com os destaques do Pretinho Básico. Eu acabei nem concluindo meu raciocínio, mas é normal aqui neste programa que eu não conclua o meu raciocínio.
21: Não, mas aí é déficit de atenção total. Aí,
20: não, dessa vez
21: falando
20: culpa,
21: uma parada dessa
1: sessão meu. Vocês me interrompem e o déficit de atenção é meu.
20: Eu tava construindo o raciocínio junto.
6: A gente não ia estar discutindo. Não, tu tava falando.
20: Não, dessa vez não.
21: É aí que tá o lance. Nós não interrompemos ele.
1: Tá bem, beleza.
21: Aí eles perderam.
1: Vocês não me interromperam. Eu me perdi porque eu sou débil mental mesmo.
21: É isso aí.
6: Isso não.
1: Tá certo.
19: Não, débil mental não.
1: Não, posso ser, não.
19: Olha
1: tem problema.
19: Mim. Não, ninguém é débil mental.
21: Não, ele é um pouco, todo mundo é um pouco.
19: Não, isso é ninguém é débil mental. Tu só
21: nossa,
19: foi,
21: aqui, Zó.
19: Tu só foi mongolão. É isso.
1: Tá.
19: Olha assim, ó. Conclua.
1: Não vou concluir. Caminhão de Tadalafila tomba.
19: O Lelê tomou três tadalas de uma vez. O Lelê
1: e homens tomou... são flagrados roubando a mercadoria.
19: Mas ia fora, isso aí, isso é...
20: Não ia fora.
1: Eu ia recolher e levar de volta pro lugar.
6: Ah, que dureza, meu.
1: Um caminhão... Sabe que pensamento é esse? Sabe que pensamento é esse teu?
21: Deixa que é pensamento... com ele agora.
19: Foi comigo. Tá.
21: É contigo. Olha pro cara, ele tá falando falar. Contigo. Não,
20: e sem personagem, fala. Sem personagem.
1: Eu não vou nem falar que tipo fala. De pensamento
19: só,
1: é esse.
19: Pode me xingar, só me tira uma dúvida. Tá escrito Tadalafila ali no coisa? Ou eu tô enxergando mal?
21: É tá enxergando mal.
1: Tá escrito Tadalafila.
6: Mas é que foi o da Pena que escreveu.
19: Não.
1: É que isso aí certamente é o portal de onde a gente tá tirando a notícia.
20: Não. Isso é só um print de um stories. No caminhão tá escrito corretamente.
1: Tadalafila. Tá bem. Tá? O cara que escreveu errado.
20: Pernambuco.
19: E é a nossa fonte.
20: Um caminhão. É só a ilustração.
19: O cara que escreveu Tadalafila.
21: Tá, mas
1: bom,
21: e
1: aí o questionamento não é pra mim, é pra produção.
20: É que é só a ilustração.
1: Quem eu confio plenamente pra fazer a produção do programa.
20: É só a ilustração. Um caminhão se acidentou na rodovia de Pernambuco.
6: Como é que ele tá?
19: Tá precisando de uma doação de...
1: Tá amarelado, Vini Júnior.
6: Foi mais forte que eu.
1: Desculpa. Eu sei.
19: Mas foi boa pra caralho.
1: Não precisa
19: caralho.
1: Muito.
19: Foi muito
1: também.
19: Boa.
1: Oi? Desculpa.
21: Boa, foi boa, foi boa. Ah,
19: desculpa. Tá pedindo óleo, galera. Que
20: Deus. Ele tá com a direção meio dura.
1: Continuando aí, então, Gomes.
20: E aí, justamente por ter grande parte da carga ter tombado, isso chamou a atenção de transeuntes. E isso é o meio de uma rodovia. Então os carros foram parando e as pessoas foram pegando a mercadoria.
1: Que legal.
20: E jogando no carro e já acelerando. Então,
1: que legal.
20: Foi todo mundo meio que fazendo isso no meio.
1: Que legal, que orgulho.
19: Tomaram
1: que bonito, que orgulho pra uma mãe. Que coisa maravilhosa, que coisa maravilhosa. Olha que delícia.
19: Um pouquinho de água, para tombar um tadala.
1: Isso não revolta vocês?
19: Não.
21: Sim, ele cantando, sim.
1: Não, além dele cantar, a atitude das pessoas não revolta vocês, não incomoda vocês.
6: E todo caminhão que tomba é isso, né?
1: Porque o nome disso é chinelagem.
21: É verdade.
1: É chinelagem.
19: É um povo sofrido, Leandro.
6: Tá, mas isso é tadala, não é comida.
21: É, se fosse frango, até entenderia. Entendeu?
19: Que saudade.
20: Não, de qualquer jeito, não dá pra roubar mercadoria tombada.
21: Não é roubar, né? É roubar.
20: É óbvio que é roubar.
1: Até que não é roubar, Rafael.
21: Não, eu tô falando do frango.
19: Não, mas agora...
21: Pessoas que passam fome.
6: Tá, mas é o frango vivo ou o frango...
1: Olha só.
21: Não, o morto.
19: Eu tenho uma indagação. Se no acidente o motorista cantar pra subir e ficar só o caminhão lá tombado e o motor...
20: É pior ainda.
21: Não, o que que tem a ver o motorista?
1: Qual é a diferença?
19: Ah, que se ele tá vivo, ele pode sair no soco contigo. Se ele já pereceu, talvez não haja esse problema.
21: Essa eu não vou contigo.
1: A carga tá segurada, ele não vai sair no soco contigo.
19: Então deixa eu roubar.
1: A questão não é...
19: Seguro.
21: Meu Deus do céu. Ainda...
19: Vocês nunca passaram dificuldade? Vocês são riquinhos aqui, né?
1: Então deixa roubar.
19: Da Coriga, o
21: a
19: outro.
21: A frase do cara,
1: então
21: deixa roubar.
1: Deixa roubar.
20: Tudo errado,
6: deixa
20: velho.
6: Roubar é
21: foda. Pelo amor de Deus, velho.
20: Nós falar isso no Pretinho.
1: Não fomos nós quem falamos, desculpa.
21: Não, mas pela regra, um faz uma cagada.
19: Aê!
1: É a nossa regra. Eu discordo, né? eu não consigo concordar com isso.
21: Não, eu também não concordo. Só se fosse frango pra quem tá passando fome.
1: É por uma questão mesmo assim, de educação, sabe? De origem, não consigo concordar.
19: Eu tenho educação.
1: Mas roubaria uma carga de Tadala.
6: Aí, cara, querendo...
19: Ah, mas acho, tu vai ter a minha idade, tu vai me entender.
1: Não, eu tenho o dobro da tua idade.
6: Não, do Ivan não. Do Ivan não, né?
19: Tô com 7'2 bem vivido, aqui, ó. Voando, tô dando 3.
6: Por quê? Tu roubou aquela mercadoria?
19: Não, 3 por ano.
1: Próximo destaque do Pretinho.
19: Caminhão de frango.
1: Após 36 anos ouvindo... Vamos de novo. Eu fiquei perturbado com o que aconteceu aqui nos últimos minutos. Após 36 anos ouvindo que era parecida com a prima...
19: Ah, mas como ter parecida com a fulana?
1: Mulher descobre que o pai da prima também era seu pai.
7: Pai da prima era tia.
1: Desculpa. Não, era... Alô, maionese. Era o tio era que era pai.
7: Ah, tá.
19: O tio é tio?
22: Temos uma traição, então, aí.
20: Exatamente, Lelê.
19: Exatamente.
20: A Casey
1: o perspicaz
20: e a Lelê. Alana, ah, que foram criadas como primas,
1: oh,
20: quando foram fazer um...
7: Não, só um pouquinho.
1: Não, só um pouquinho, cara.
20: Aí me xingam. Por que não separou foto? É por isso que eu não separo foto.
1: Só um pouquinho, vezes. Cara. Ah, e sabe o que é o pior de tudo? Eu vou fechar o microfone. Tira o fone.
22: Desgraçado. Tá, e eu escuto como?
7: Ah, tu fica de fora, vai. Bota a mão na boca. Olha aí, tu
1: não tá. A tua expressão foi... Segue aí, Gomes, por favor.
21: Ah, não, mas daí ele viajou.
1: Não. Não.
21: Viajou. Tu não tá bem.
19: Obrigado.
1: Nega pra mim, olha pra mim, nega.
19: Claro que não.
20: Vai.
19: Nós vamos brigar.
20: A Casey e a Alana eram primas.
1: Tá.
20: E aí, um belo dia, uma das duas conversou com a outra. Pô, eu tenho a impressão que a minha mãe um dia falou sobre um caso de traição dela. E eu tenho a impressão que foi com meu pai, uau, pelo que ela falou. Mas eu não tenho certeza. E aí, logo após, uma delas precisou fazer um procedimento cirúrgico. E elas foram ver se eram compatíveis. E não é que elas eram compatíveis, elas eram extremamente compatíveis de um jeito que primos situação, não deveriam ser. E aí a médica disse pra elas, olha, vocês são irmãs? Não, mas não tem como. E aí fizeram um teste de DNA... com o tio, que
21: ele é
20: no
21: o
20: caso,
21: pai.
20: Pai de uma delas só.
19: Ele é o pai!
20: E descobriu que o tio era pai das duas.
19: Rapaz!
20: Só que a mãe...
19: Parabéns pro
20: e
19: papa.
20: O pai, entre aspas, traído...
7: O corno.
20: Já faleceram.
1: Então agora não tem como buscar a prova não dos nove, a prova buscar. Da janela.
20: Não tem
7: até
20: como
7: tem,
20: buscar.
7: Tem, né?
20: Não tem, porque...
1: Não tem como confrontar, né?
20: É, porque o exame de DNA...
1: A cariação.
20: Como o DNA em comum das duas é da mãe, né?
21: Mãe!
20: Nesse caso, pra saber se elas realmente...
19: Eu nem digo quem que é o DNA.
20: Da mãe.
7: Tá?
19: Não, eu já perguntei, não é nem tudo é piada aqui, Rafa. Às vezes que nós queremos entender a notícia.
1: Não, mas a notícia... Não, só um pouquinho. A notícia
21: tem razão,
1: tá muito...
21: ele tem razão.
1: Não, a notícia tá clara.
21: Não, não tá muito clara.
19: Não tá muito clara, tu te atrapalhou. Sabe por que na manchete. Tá... É difícil a notícia.
20: Não, é que quem atrapalhou foi o Vini dizendo que o tio era que o pai era tia.
1: Só eu? Gomes, por favor, eu me atrapalhei na manchete.
20: Não,
21: sim,
20: não,
21: no
20: eu
21: início,
20: não me atrapalhei.
19: Tu te
21: atrapalhou.
7: Que peraí, dobradinha cara, vocês estão fazendo hoje.
19: Jogou e mais ainda.
21: É, não, hoje
1: cara, é... em alguém eu tenho que confiar aqui, é no meu produtor.
7: Ah, não, então tá.
19: O cara que fala iPhone?
21: É,
19: 17 iPhones.
7: Os iPhones.
21: Isso aí. Não, mas cada um. Mas tá, e aí?
19: Tá na balafila ali?
1: Cara, tá claro, cara. As minas são irmãs e não primas. Ou seja, um dos pais pulou a cerca com uma das mães.
21: E um morreu, né?
1: Os dois morreram.
21: Tá, então vida que segue. Ganhou uma mana. Pronto.
19: Que pecado, né?
7: Mana.
21: Não é,
22: galera? Tá, mas a questão que eu quero entender é o seguinte. A traição foi com... Para só um pouquinho. Não, é que é o seguinte.
20: A mãe de uma pegou o pai da outra.
21: É isso.
22: E isso que eu quero saber. Tá, beleza. Só que a mãe da outra... De quem que era o parentesco de sangue do pai?
21: Não,
22: era
21: como ela tava bem clara a notícia. Tá,
20: Lelê, elas são meia-irmã.
22: Tudo bem, cara, mas o parentesco de sangue do pai era com a mãe ou com a tia? Ou ele pulou... É isso que eu quero saber.
20: Não, Lelê, obviamente ele não transou com a irmã dele.
1: É.
22: Tudo bem, cara, mas eu quero saber se as duas mães eram irmãs ou se a outra que ele transou podia ser mulher da irmã da mulher.
20: É que se a mãe de uma ficou com o pai da outra, significa que as mães eram irmãs.
7: Alexandre.
1: Pois não.
7: Vamos nos colocar no papel de quem está no carro.
21: Ah, vai merda, que personagem é esse?
1: Que isso?
21: Não, só um pouquinho.
19: É o Vinícius Calil.
1: Que isso, mano?
21: Ele não é assim,
20: ele não é
21: assim. Ele se não sou é eu, vocês me chineleiam.
19: Não, ele é assim.
21: Com isso.
18: Não, mas é que não é tu, é ele. Deixa o cara falar.
21: Mas eu conheço ele.
19: Isso, Calinho, personagem novo dele.
22: A dúvida que eu tinha, o Rafael acabou de tirar. Então, eram duas irmãs. Uma irmã traiu a outra, é isso?
20: É isso.
18: Pronto, Lelê.
22: Era só isso. Só isso.
18: Fala, Vini.
20: Só que os envolvidos todos morreram, não, Lelê. E não tem fala. Mais como fazer
22: safadinho.
20: DNA.
22: Safadinho.
18: Isso.
22: Safadinho?
19: Não, dá pra fazer hoje.
18: Fala, né? Vini. Não, é o Vini que vai falar agora, gente.
20: Era justamente isso que eu queria entender. Se... Não.

0: Não, é sério, cara. Tá, pensa que se nós aqui no estúdio não estamos conseguindo. Não,
1: mas entender... é que agora o Lelê e o Gomes já resolveram. Já.
0: Beleza, mas, já é que, segue não entendendo. Mas é que foi no time que eu fui interrompido e aí o Lelê.
2: É que a gente é mais burro que a maioria.
3: O programa é assim, entendeu? Todo mundo interrompe.
1: Não,
3: todo mundo.
1: Cara, não, mas eu garanto que um monte de gente tinha a mesma dúvida que eu.
3: Exatamente. Ah, daí ouve o podcast depois.
4: Volta na live.
3: Né?
1: É.
3: Tem um podcast pra isso.
1: Claro.
4: Mas fica tranquilo, Alejandro. Não, vamos ficar tranquilo. Alguém... Quinta-feira, Alejandro. Pô, TBT, vamos ser emitir hoje. Tranquilo. Vamos onde hoje? Gelinho?
1: Toma um Ai, tiozinho. Onde
4: tu quiser, tu escolhe o lugar e eu vou contigo.
1: Não, vamos no pra centro. Pra onde hoje. Eu quero ir, tu não vai comigo.
2: Clube, da, Clube das Mulheres.
1: Não, casa. Eu quero ir pra casa. Então ah, eu não quero que tu vá
4: hoje
1: comigo.
4: Hoje é panqueca, eu não vou.
1: Hoje é panqueca. Panqueca tô louco não pra chegar em casa com uma panqueca. Bota uma pra nós então aí, Lelê. Como é? Pô, piorou essa fumaceira, hein, Lelê?
5: Cara, tá horrível, cara.
2: Cara, que loucura isso aí, Lelê.
5: É, cara, é uma situação, né, bem complicada mesmo, cara, porque esses avisos que chegam aqui nos aplicativos de previsão do tempo, né, cara, é impressionante, mas vamos lá então. Vamos quando lá. Eu vi o programa, lá, então. Aqui, esse material aqui ele é um pouco mais antigo, tá, foi da terça-feira, mas ele não foi lido, né?
3: Não sei, Lelê.
5: Não foi lido, não.
4: O material ouvindo que é teu, tu não sabe? Imagina mais aqui.
5: Ouvindo o programa desta segunda-feira, das 13, ouvi um mangolão falando que não sabia o que fazer com a mina, que não correspondia os sentimentos dela e pipipi popopó. Ouvindo isso, vim aqui registrar o meu relato. Tenho 30 anos, me separei de um casamento há quase 2 anos, passei por essa fase de ficar com pessoas maravilhosas e não conseguir corresponder o sentimento que elas tinham por mim. Comecei a sair, ficar com pessoas diferentes frequentemente, mas para conseguir um carinho no amigo, era um empenho, conversas, atenção e principalmente a mascada Illuminati.
4: O carinho é
5: coisas
4: onde,
5: que
4: Leandro?
5: Me desgastam. No amigo. Eu tô lendo o e-mail aqui, né, cara? O rapaz se referiu ao Bilal como amigo, né? Então vamos lá.
1: Deixa o cara.
5: E principalmente a mascada Illuminati, coisas que me desgastavam física e emocionalmente. Foi então que descobri um site maravilhoso, no qual você vai lá, paga e fica com mulheres maravilhosas. Faz o que tem que fazer, sai feliz e vai embora. Se tu tá indeciso e não sabe o que quer, contrata um profissional e não brinque com o sentimento de outra pessoa. O mundo é uma bola. Queria a opinião dos Tigres do Porã. Rafinha, dos tigres do programa. Rafinha e Porã.
1: Os Tigres do Porã.
5: E do véio sem paciência, que é o Lelê. Estou certo. Desculpa o e-mail longo, obrigado por alegrar meus dias. Rafinha, manda um mãe pra mim aí.
3: Mãe!
4: Não Rafinha, é Rafinha, valendo R$1.000.
1: Vai assumir agora esse bordão, então.
5: É. Não, mas eu acho que é isso aí, cara. Pra não ficar brincando com os sentimentos, né, das pessoas, ele pode contratar profissionais. É isso aí.
4: Valendo R$1.000. Qual a pergunta que o Lelê fez, Rafinha?
3: O que a gente deve aconselhar o ouvinte?
4: Do
3: que tu gostaria, Lelê?
4: Do quê?
1: De ir embora.
3: Ah, cara, eu confesso que eu não prestei atenção no e-mail.
1: Eu vi tudo.
3: Todo
1: mundo viu.
3: Tu e o Gomes no celular.
1: Estávamos falando um com o outro.
2: Me mandou uma mensagem.
0: Qual era o assunto?
3: Vocês mandam mensagem durante o programa?
1: Sim,
3: mandamos. Mas aí não pode, né? O Léo me manda uma mensagem.
1: Deixa eu te falar uma coisa. Ele é o produtor do programa. Eu sou o quê? Quem eu sou do programa?
0: Tu é o
3: âncora do programa.
1: E qual é a relação que o âncora e o produtor têm?
3: Não sei.
0: De amor.
1: Direta sobre o programa. Direta sobre o programa.
3: Eu tenho uma informação.
4: Se ele te der uma carona, se ele te der uma carona e botar DJ bobo, não entendo. Mal.
1: Só um pouquinho.
0: Tá, eu não vou beijar
1: ele. Só um pouquinho. O que que houve, gente?
0: O quê?
1: O que que o Gomes
3: fala,
1: tá mandando?
3: Fala,
0: que ele tá rindo das piadas aí que a gente tá fazendo.
4: Killer, tu tá killer, the little ball.
3: Eu tenho uma informação.
1: Qual é a informação, Rafinha? Porque,
3: na verdade, a audiência me mandou.
4: Peraí, tem uma informação, break news.
3: Recebi várias mensagens. Tá. Eu não sei.
4: O que que eles têm mandado?
1: Onde vieram as mensagens?
3: No Instagram.
1: No Instagram.
3: É a única rede social que eu...
0: O TikTok tu não tem.
1: Tá
3: não
1: certo.
3: Tem
4: Tinder, TikTok. Só TikTok, que ele usa pra dormir.
1: TikTok, Blue Sky. Deveria ter várias, todas.
3: Tá, mas eu não tenho, todas.
0: Tem Tinder, né?
3: Não, X eu tenho.
4: Tinder ele tem.
0: Tinder,
4: Grindr, Grindr.
1: Tinder deve ter.
5: Ô, Fetter, lembrei de ti hoje que tem uma informação. Tem um stand.
3: Segura um pouco, Lelê. Eu chamei informação.
1: Não, segura tu. Fala, Lelê.
5: Tem um stand da FIFA em frente ao outro, à estação de trem World Trade Center, que é chamada de Clubhouse, FIFA Clubhouse.
1: Ah, é. Legal.
4: Tava cheio?
3: Legal. Puta, que show,
5: tinha uma fila, né? Ali, tinha uma fila.
1: Obrigado, Lelê.
5: Que é.
1: Qual a informação, Rafael Menegazzo?
4: Que a galera
3: estão dizendo
4: o quê?
3: Que o notícia do caminhão é fake, né? Tô falando sério. que foi gerado por Iago.
6: O Gomes tomou três tadalas de uma vez. O Gomes tomou três tadalas de uma vez.
3: Eu recebi uns 10 diretos, cara, meu, diz que é fake. Bah. Agora não sei.
1: E cabe, agora, meu? Cabe a quem acusa.
6: E agora, galera?
1: Cabe a quem acusa, cara, o ônus da prova. Eu confio na minha produção.
3: Não, mas eu não disse que eu não confio. Outro dia eu dei uma informação.
1: Eu acho
3: que
1: eu
3: o cara
1: acho,
3: tinha
1: mínimo...
3: morrido e ele foi lá, pesquisou e realmente tinha morrido. Magrão do tiro do peito.
1: Acho, no mínimo, desconfortável.
3: Ah, não.
1: Tu questionar a produção que assim, não. Ao
3: não,
1: vivo.
3: Então tá. Então quando eu trouxe, não, eu trouxe que
2: pode
3: era...
2: Pode ser fake. Eu pesquisei, eu achei que podia ser fake. Mas eu achei em dois portais... E tava lá nos dois portais.
1: Quais portais?
3: Putz, mas tu achou que é fake?
0: Notícias da hora.com.br.
1: Notícia Kentucky.
2: Não, não vou esse falar, porque agora, se for fake, eu vou queimar o portal.
0: Não, mas queima?
2: Não.
0: É o da casa?
3: Mas se o portal dá notícia fake,
1: não precisa
3: cara.
1: Queimar, só para de seguir.
6: É? Meu irmão,
1: fala aí da pena.
6: Bom, primeira coisa
1: isso
6: que
1: é o quê? Jornalista vai trazer informação.
3: Ah, então a minha informação não
1: é. Tu não é jornalista.
3: Mas trabalho vem com
2: comunicação. Eu acho que
3: tu pode
2: estar certo.
6: Meu irmão.
2: É que eu duvidei também.
1: Irmão, fala da pena.
3: Beleza.
6: Seu tapa na cara da sociedade.
1: O que houve da pena?
6: Primeira coisa.
2: Eu vou achar o site.
6: Quando tava escrito tabala, fila, o Ivan ali alertou.
3: Não, mas eu tô louco.
6: Ó, ChatGPT, caminhão de tabala fila é fake? Sim. A história de um caminhão carregado apenas de tadala que tombou é fake. Trata-se de um bebê.
3: Essa é a grande verdade.
5: Eu faria a mesma pergunta três vezes. Eu faria a mesma pergunta três vezes para a inteligência artificial, por experiência própria.
6: É que todos os sites que têm notícia assim é tipo esse que o Vetter falou.
0: Notíciaskentucky.net.
6: Jornalista Zeca.
2: É onde a produção pesquisa.
1: Porra, produção, mas também aí não dá para te defender, né, produção? Eu boto aqui a minha mão no fogo por ti, produção.
3: Mas eu não quis prejudicar ninguém, eu só trouxe
0: mas
3: uma informação.
0: Mas então
3: estava
0: mexendo no celular durante o programa.
1: Tá, mas isso é uma verdade também.
6: Ah, na moral, vai, desculpa, eu vou enredar. Eu vi o vídeo aqui. Porra, não é que é IA pra cacete.
3: Ah, não, mas peraí.
6: Olha o vídeo.
1: Ah, não, mas peraí.
6: Não, é muito IA. Ô, meu, sério, é muito IA.
3: Não, só um pouquinho. Não, a Lívia disse que isso é falso,
0: cara. A casa vai cair.
3: Ah, não, porra, velho.
1: Amarelinho pra ti, né,
3: agora? Olha isso aí, velho.
0: Deixa eu ver. Deixa eu ver.
3: Não, não.
0: Toca aí, deixa eu ver.
1: Ah, pelo amor de Deus, cara.
3: Essa sério, é mano. A grande verdade.
0: Não, deixa eu ver.
3: Ah, para aí, velho.
1: Não, vamos, eu quero com o original, o bordão com o original. Neto, por favor, Neto.
3: Vai.
1: Neto.
3: Acorda, imbecil.
7: Oi, só, garotinho Rafael Gomes. Isso aqui enganaram você, garotinho. Que enganaram o Ronaldo lá com as gurias. E essa não é a grande verdade, ô Rafael Gomes. Isso aqui é fake.
3: Ah, não. E aí, velho?
0: Vai a merda.
3: Amarelei.
2: Não, cartão.
3: Ah, não. Porque eu sou X9. Eu só dei uma notícia que a audiência mandou. Não
0: que vergonha.
6: Olha o
3: agora, eu pesquiso aí, eu vejo que isso é fake.
1: Tá bem, é verdade.
6: Ele olha o Instagram.
1: Agora, e se tu vê que é fake e ele não vê que é fake, eu tenho um problema.
3: Tem.
1: Tem um problema.
3: É
2: acho que tem. Acho que
1: eu
2: tem.
1: Tenho um problema.
6: Vai, é que assim, irmão, o vídeo.
3: Não, é do
1: não, o vídeo é ridículo.
6: Não, ô meu, sério. Ô, meu. Não, e assim, ó, e tu vê que não tem. Não, cara, uma caixinha, pra quem não tá vendo, é uma caixinha.
1: Isso aí é o Ozempic.
6: Clara, olha ali, por favor, se tu puder ver o vídeo, eu queria a tua opinião.
1: Não, tá louco, porque, ô Gomes. Cara, não, na boa, que decepção. Foi...
2: Ah, eu sinto
1: Gomes.
2: Muito, às vezes acontece.
1: Que decepção.
0: É que tu
1: Gomes.
0: Tem que entender que tu é o produtor do Pretina, é
5: bem
0: digital, né?
5: Bem-vindo, Rafael Gomes.
1: Louco. Tá
5: bem-vindo,
1: maluco.
5: Rafael Gomes. Seja bem-vindo ao clube.
1: Que loucura. Bota uma pra nós, então.
6: Eu vou mandar o vídeo na live.
1: Manda,
6: irmão.
1: Manda.
6: O vídeo
1: live.
6: Tem que ver essa
1: manda
6: bacana.
1: Na live o vídeo pra gente. Porque, não, nós temos que exorcizar esse momento do programa.
3: É muito, o vídeo é muito tosco.
1: Tá eu louco, Gomes. O que aconteceu contigo, Gomes?
2: Ah, acontece.
0: Isso aí. Tem pinta de mangolão, jeito de mangolão, ele é mangolão, Gabardo!
2: É que vem as notícias que é a cara do programa, o cara nem pesquisa, o cara só bota.
1: Ah,
3: não, mas daí o Fete disse que bota a mão no fogo, tem que pesquisar.
0: Olha a mão dele como tá.
1: Queimou, chamuscou aqui, ó.
3: Meu Deus, vai queimar de novo.
2: Chamuscou aqui, olha esse chinelo aqui, ó.
3: Cara, e eu trouxe com o maior cuidado, tão dizendo que era fake, eu não detonei ninguém. Eu não detonei, eu disse, ó...
6: Mas quando tu viu o vídeo?
3: Agora, quando eu vi o vídeo, eu fiquei com...
1: Eu fiquei com vergonha. Fiquei com vergonha. E outra, quero pedir desculpas ao povo brasileiro, né?
3: Porque quem paga o vale é você.
6: Pague o vale,
1: mas
6: você
1: vamos
6: também.
1: Combinar. Se fosse real,
3: não,
1: seria
3: é
1: real.
3: Baita de uma notícia.
1: Seria real, é óbvio que a galera ia se grudar.
3: Real, era real.
1: É óbvio que que a galera se grudar.
6: Mandei live, tá na live, já mandei no WhatsApp da live.
1: Nós temos aqui o depoimento de Léo Oliveira, que disse que ia se grudar nas que caixinhas
2: roubar,
1: de Tadala.
2: Deixa roubar. Era
1: deixa roubar, deixa roubar, roubar, diz ele. Deixa roubar. Isso aí.
3: Aí a próxima frase do homem do cartaz. Tá
6: deixa roubar.
2: Salvamos ele.
3: Léo Gordo.
1: Salvamos. 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
6: A barbaridade, ele levou.
1: Isso é
6: um tapa na que cara loucura da sociedade. Tela, tela aí a imagem pra você
1: olha
6: ver.
1: Olha lá, o vídeo da galera não, roubando o Tadala no caminhão que tombou. É óbvio que aí, pelo amor de Deus, que negócio ridículo, bizarro.
6: Não, o tiozinho com três pernas.
2: Não, tem um tiozinho que ele vai pegar as porra com a mão ali.
6: Tadala.
2: E aí, quando ele puxa a mão, tem uma sacola na mão dele.
1: Pronta já. Se materializa ali já. Tá louco, Gomes. Que vacilo, Gomes.
2: Acontece.
1: Que vacilo.
6: Cara, isso aí é assustador. O Lelê viu agora. E aí,
2: Lelê? Olha lá o velho com a sacola.
6: Não tem sacola.
1: Ah, que vacilo, hein, Gomes? Netflix. Pelo amor de Deus, velho. Tá louco.
2: Tava estranho desde o Tadala, fila.
6: Eu falei. Não, mas isso aí...
1: Tem um e-mail aqui pro Rafinha sobre olhos cor de mel, já matando esse assunto aí do Tadala, que é fake, não vamos dar muito valorização.
3: Não vem no assunto que é verdadeiro.
1: Cala a boca, olhos deixa eu falar. Olhos cor de mel. Não vamos valorizar muito o que é fake.
2: Não, já que o assunto é fake news.
1: Olhos cor de mel, já que o assunto é fake news.
6: Fake news!
1: Boa tarde.
3: Boa tarde.
1: Concordo com o Rafinha. Ele tem os olhos cor de mel. Se é qualquer outro integrante falando que tem os olhos cor de mel... O Rafinha iria esculachar de putão, mandar tomar jeito de homem.
3: Verdade. Jamais.
1: Pega leve aí, Patrick Swayze, depois da químio.
3: Aí é grosseria total, né, Bah? Não, não, isso aí. Aí, olha como ele gosta lá, ó. Quando é ele, Bah,
1: eu achei engraçado.
6: Não.
2: Agora o cara derreteu.
6: Não vale ser o bem solo do programa.
1: Eu achei engraçado.
6: Em 4 anos...
1: Pega leve aí, Patrick Swayze, depois da química. Sou fã do anão, manda aqui Eduardo Correia.
3: Isso que é fã, né? Isso é fã mesmo,
1: é o vintão do programa, né, cara?
3: Então, né? Show.
1: Tem a manha do programa.
3: Ah, depois da química deu ruim, né?
1: Ai, que loucura.
3: A gorda da sala disse...
6: Aí sim, pô!
3: Gente,
1: não que tu vai meter ela.
3: Não, tem uma piada.
1: A gorda da sala disse, vai... Abre aspas para a Rafinha e a gorda da sala.
3: A piada que o Nai John Silva mandou.
6: Nelson Rodrigues escreveu a gorda da sala.
3: Nai John Silva mandou essa piada.
6: Oh, Nai John!
3: Piada para o Rafinha. A gorda da sala disse, gente, acho que estou com febre. Aí o Rafinha olhou bem sério e respondeu, febre? Não. Isso já passou da febre. O nome disso é aquecimento global. Se continuar assim, vou começar a emitir um alerta climático. Não tinha lido a piada, de mau gosto, peço desculpas.
1: Total
3: para
1: o mau gosto, extremo mau gosto.
3: A produção hoje está se puxando, né?
1: Eu
3: passou
1: pensei que,
3: pelo
1: eu
3: crivo
1: eu
3: da
1: pensei
3: produção.
1: Se alguém fosse dizer, seria mais fofo. Febre? Não, tu tá com febrão.
3: Não, mas só porque a piada já começa ruim, né? A gorda.
1: Então começa ruim. Começa ruim.
3: Então eu vou ler outro e-mail.
1: Vai no outro, então.
3: Olá, Pretinho.
1: O gordo. Vai.
3: O Gordo Gomes é um sincericídio aqui.
1: Tá.
3: O Gordo Gomes, todo mundo sabe que você não aguentava mais disfarçar o puxa-saquismo e criou o Sandrinho. Tanto
1: é que
3: às vezes...
1: O que tu leu aí não é o artigo definido singular masculino. Como é que fala? É uma expressão para chamar a atenção. O Gordo Gomes!
6: Não. Interjeição.
2: Não, acho que ele estava só apontando como o Gordo Gomes.
3: Exatamente.
1: Tu acha que ele está pontuando o Gordo Gomes?
6: Advérbio de lugar.
1: Mari também.
3: Tu entendeu a frase?
1: Não.
3: Quer que eu comece de novo?
1: Quero.
3: Gordo Gomes.
1: E o O?
3: Oh! Gomes.
2: Tem ou
3: esse
2: não tem
3: garotão
2: um...
3: aqui? Puta, que tem GG Gordo Gomes. Eu preferi o Gordo Gomes.
2: Tá. Ah, então tu botou.
3: Todo mundo sabe que você não aguentava Exato. Mais disfarçar o puxa-saquismo e criou o Sandrinho. Tanto que às vezes você sai do personagem.

0: mínimo.
1: Mag mínimo. As crianças não amam o mestre. Elas não entendem, velho. E você não precisa estar sempre envolvido em todos os assuntos.
0: Ah, isso a gente fala pra ele, mas ele fica brabo.
1: Vai me atrapalhar no e-mail?
0: Desculpa.
1: E definitivamente fica com o mestre, o Fê, que a imitação não deu. E acabou, amigo. Galvão, né? Tá estourado. Gordo Léo, você é a alma da dinâmica do programa, mas a alma tá saindo do corpo junto com os quilos eliminados. Os personagens estão se atropelando. Lembra do timing. Seja um gordo raiz com piadas e tiradas inteligentes no momento certo. O programa não precisa de ter dois Rafinhas.
2: Vê que no teu derreter, no gordo vai pra mim.
1: Lele, traga um pouco do ranço do Bola nas Costas. Confesso, mas seja apenas o véio. Tais ficando pilhado demais com os quinta série. Toda tirada dos caras, você quer tecer uma tese pra explicar. Seja sucinto ou manda logo todo mundo a merda. A idade permite, Leandro. Adams, mas diferente
0: eu
1: do
0: Lele.
1: Eu amo
0: Lelê. A quinta série.
1: O Adams é diferente do Lele. Trago junto a simpatia do Bola. Mas acaba aí, Jorginho não é legal. As piadas são ruins, mas te apega no Antelope. Esse sim ficou genial.
0: Sim, mas agora não faz mais sentido.
1: Neto Fagundes, confesso que é difícil queimar o esplendor da cultura gauchesca do programa. Mas tem que dizer, tais parecendo humor zorra total. É só bordão. Ai, paizinho. Aceita a moto. Quê? E por aí vai. Introduza mais histórias do Nego Velho no programa. Cara, é o primeiro cara que eu vejo detonar o Neto.
2: E falou de três bagulho engraçado pra cacete, cara, não faz sentido.
1: Magnânimo, o mentor, o cara que quer largar, mas não larga. Para com Observem Neto Fagundes. Primeiramente, programa de rádio. Não dá pra observar. E antes que alguém fale que tem live...
0: Muito bem colocado isso aí. Não é colocado, bem colocado e eu vou explicar.
1: Não terminou.
0: Não importa. Não é bem colocado. Quem deve observar Neto Fagundes é os presentes na mesa. Os presentes na sala. Não é um ouvinte. E ainda assim, o ouvinte que pode ver o programa pela live, pela tela, ele pode sim observar Neto Fagundes, Lelê.
3: Mas tu sempre diz pra gente priorizar o ouvinte, não quem tá vendo pela tela.
0: Lelê, telespectador. Na primeira instância, Lelê, é quem está dentro da sala deve observar Neto Fagundes.
1: Lelê.
3: Verdade.
1: Não precisa tecer uma tese sempre pra explicar alguma coisa. Voltando os seres.
2: Só o timezinho.
1: Peter, antes que alguém fale que tem live e as observações são para o restante da bancada, o legal do programa é a bagunça desenfreada que te faz querer largar. Piadas e cutucados à parte, sempre escuto na volta do trabalho neste trânsito de Floripa. Abraço, vida longa, o Thiago Padilha.
0: Valeu, Thiago. Obrigado aí pelo teu e-mail, irmão.
1: Obrigado, irmão.
2: Em Floripa, hein? Dia de novembro.
0: Padilha. Dia 20 de novembro em Floripa.
2: 20 de novembro. Show do Pretinho.com. E amanhã, show no Boteco em Canoas.
1: Boa. Ah, é verdade.
0: Muito bem. 11 minutos para 7. Tá na hora de fazer os classificados do Pretinho para CCGL e outras. As listas são espetaculares.
1: Mas foi ouvinte
0: que falou. É verdade. As listas são maravilhosas. Não gosta da música da lista quem não gosta de música.
1: Até as músicas ruins.
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4: Que vamos vender hoje?
5: Um apartamento.
0: Apartamento.
2: Mas e apartamento mesmo?
1: Eu não gostou?
5: Tem mais carro?
1: Tu não gostou que vamos vender um apartamento?
0: Faltando cara, carro. Pra mim pouco me importa se tu gostou ou não, se nós mas vamos vender um apartamento. Mas que
1: isso? Ele tá tri bem hoje.
5: É, não. Alô, maionese. Fala, pretinhos. Alô, oportunidade maionese. Pra quem quer ser vizinho do Lelê.
0: Olha aí, eu quero.
5: Vendo vizinho. Apartamento totalmente mobiliado com 2 quartos e garagem coberta no bairro Igara, em Canoas. Oh, o apartamento tem 59 metros quadrados, fica no último andar da torre, com uma vista linda e aquela paz de nunca escutar vizinho arrastando cadeira de madrugada. E vai ser vendido todo mobiliado.
2: Aí é legal que o cara não passa trabalho. Isso é bom.
5: É porteira fechada mesmo. O imóvel conta com móveis planejados, cozinha completa, sala mobiliada.
2: Colchão novinho,
5: sofá,
2: nunca fizeram nada ali, hein?
5: 2 banheiros mobiliados, 3 ar-condicionados split, varanda com churrasqueira, cama queen com box baú,
2: Sprite.
5: Armários nos quartos, geladeira, cooktop, lava-roupas e lava-louça.
0: Cooktop.
5: É literalmente só entrar e morar.
0: É um bom lugar pra recomeçar esse aí, hein?
5: O condomínio tem tudo que precisa.
2: A dica.
5: Piscina, academia, salão de festas,
0: vizinha.
5: Playground, bicicletário. Localização ótima, com academia e padaria em frente ao prédio.
0: As coisinhas. Se não rolar na academia do prédio, rola na academia da frente ou na padaria.
5: Farmácia na esquina.
2: Oh, os guris.

0: garagem.
1: Além de ficar a poucos minutos do Park Shopping da Ubra. Valor... R$410 mil.
2: Quantos metros quadrados?
3: Quanto?
2: Quadrado,
3: desculpa.
1: 59.
3: Ah, já tá caro. Pode repetir o valor?
1: 410.
2: Desculpa, é que vem os móveis.
0: Mas tá todo mobiliado, cara. É só entrar e morar.
4: Exatamente. Não, e é grande ou
0: é
4: pena?
0: É porteira fechada.
2: Não, mas pensa que tem os móveis. Que tu fosse, ou que tu fosse comprar tudo aí, ia sair caro.
0: Não, mas ô, cara, é outra configuração de móvel hoje em dia. 50 e poucos metros quadrados, é um estúdio, tem de tudo dentro.
2: Isso é pro cara que tá solteiro, levar o pessoal, fazer um mundo.
3: Isso aí pra tu fazer um H, primeiro
0: não é pra tua fase da vida agora.
2: Tá veterano, tu não pega mais ninguém.
3: Sushi, vinho branco e,
4: e caixa.
2: Então vem pro
0: não,
2: chão,
0: é, não é pra tua fase agora. Eu tô apaixonado pela família.
2: É um cara aposentado,
0: nós,
2: não vai mais nada.
0: Nós, óbvio.
2: Chiquinho mole. Não, não tem tudo, tá morto.
0: Chiquinho mole. Sim, aliás, aqui na mesa, eu, tu e o Lelê temos essa mesma vibe.
2: Mortinho.
0: É verdade. O Porã, talvez. Não, tu não. Vocês, o resto é tudo
3: não,
0: fumando.
3: Não, só tem um vivo.
0: O resto é tudo fumando.
3: Só tem um que tá vivo.
2: Já tinha meu
3: de resto é tudo morto, muito
0: intervalo,
3: louco.
0: Ó.
1: Calma, eu não dei o contato do
0: eu
1: cara.
0: Calmo, cara.
1: É um apartamento.
0: Nunca me viu nervoso.
1: Completo, com móveis elétricos e a preço de apartamento vazio.
0: Móveis elétricos?
1: Móveis e elétricos. Tem
3: móveis assim, ó.
2: Eu sou micro-ondas.
3: Eu sou roupeiro.
1: Mais informações no arroba AP com P mudo. Ponto Igara.
2: Igara.
1: AP.Igara. Abraço, pretinhos.
0: Ah, é amarelinho pra ti, Vini.
1: Tá
0: e amarelinho pra ti
1: tá
0: também.
1: Tá expulso
0: Léo
1: também.
3: Não, é azul.
1: Não, é os dois expulsos.
2: Não, tem que me colocar.
4: Peraí. Tu manda nisso aqui ou
2: não? Não manda nada, rapaz.
4: Que aqui.
1: Não, eu tô só avisando que os dois já tinham amarelo.
2: Aqui eu não tenho amarelo.
3: Mas pode ser azul. Mas pode ser azul, cara.
0: Olha só, o Léo não tem amarelo. O Léo não tem amarelo.
4: E tu tirou o meu amarelo.
0: Eu não tirei o teu amarelo.
1: Não,
0: tirei teu amarelo.
2: Tá expulso o Gomes, ele tá enredando no programa.
0: Não, olha só, é o Vini o expulso.
2: Não, tá bala fila.
0: Não, é vermelho.
3: Olha só,
4: o produtor traz uma fake news.
0: Só um pouquinho,
2: eu levei amarelo.
0: Gente, só um pouquinho, vocês estão loucos. Vocês estão tudo loucos.
3: Isso é verdade.
0: Só um pouquinho, fala, Vini.
3: Eu preciso muito voltar no segundo bloco.
0: Por quê?
3: Eu preciso falar um negócio.
0: O que tu quer falar?
3: Não, no segundo bloco.
4: Fala no primeiro. Não, não. Fala agora.
3: Por favor.
2: Vai meter essa.
3: Vai chorar.
2: Quer dizer que ele vai chorar.
0: Tu vai meter essa pra cima de mim.
4: Por favor, tira o amarelo de
0: essa,
4: mim.
0: Tu vai meter. Calma, só um pouquinho. Agora é ele.
2: Tu não vai ser
0: tu tem um troço importante pra falar que vai mudar a tua vida ou a mais importante, a vida de alguém?
3: Pode ser que sim.
0: Não, pode ser que sim,
4: se tu meter uma cagada, nós vamos dar em ti.
1: Não, ô meu, já valeu. Tu já tá expulso amanhã se tu fizer uma cagada.
3: Não, tem certeza?
0: Olha só. Olha só. Pode sair, por favor.
3: Vai me expulsar mesmo, então.
0: Vou te expulsar mesmo.
3: Vai, é lamentável.
2: Ia mudar a vida de alguém.
4: Eles não te respeitam.
0: Tira o fone e
4: o
0: sai.
4: O Vini deitou na tua cara. O produtor te traz fake news e tu briga com a gente.
2: O errado é o gordo ou não?
0: A culpa é minha, porque eu não sei ser chefe.
4: É isso.
3: O alemão te expulsou.
0: Vini, vai.
3: Você ficou com
0: Vini, vai.
1: Pegue o seu banquinho.
2: Manda pra mim. Pretinho. Beleza. Quem é que
4: era doação de sangue,
0: vai, Vini. Vai. Puta, deixa pra mim, dá pra mim que eu faço. Dá pra mim a doação de sangue que eu faço.
4: Não, agora ele ficou bravo.
2: Não, ele ficou bravo. Porque... E ele falou uma verdade na saída ali. Quem manda é o gol.
0: 6 minutos. Oi?
2: Ele falou quem manda é o gol.
0: Não, não é só eu quem manda aqui.
3: Ele não falou isso.
0: Sou eu quem manda aqui. Quer ver que sou eu que mando aqui?
4: Não parece.
0: Quer ver que sou eu que mando aqui? Quer ver que sou eu que mando aqui? Quer ver que sou eu que mando aqui?
2: Vai me expulsar, Vai me expulsar?
0: Tá expulso
2: tu.
0: Pode sair. Tá expulso.
4: Mas esse
0: sair.
4: É um amarelo, não é de expulsão.
0: Eu já tinha um amarelo.
2: Eu não tinha amarelo?
0: Não tinha? Então tá aqui, agora vai ter. Dois amarelos e um vermelho, pode sair.
2: O cara traz fake
0: pode
2: news.
0: Pode sair.
2: E
0: pode
2: fica
0: sair.
2: No programa.
0: Pode sair. Pode sair. Rafinha, tá tudo bem pra ti?
4: Eu tô...
0: Ou quer sair também?
4: Não, eu só fico.
0: Quem é que manda no programa?
4: É tu que manda.
0: Eu que mando? Tá, legal. Ótimo. Gomes, quem é que manda aqui?
3: É tu que manda.
0: Eu que mando aqui. Ah, ótimo. Sai! Sai, já vai. Ó, virou café aí. Tu virou
3: arbitragem
0: café.
3: Meu,
1: virou café pra...
0: Ah, ô, meu, tu é
1: muito
0: abobado.
1: Meu, virou a fura, não é que virou
0: muito abobado.
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0: 7:03, estamos de volta com o Pretinho Básico. Agora um pouquinho mais sérios, eu quero fazer um comentário contigo, Lele. Estávamos Rafinha e eu aqui comentando, te olhando aqui na live, olhando a tua expressão já um pouco, e não é bullying nem demérito. Tá cansado, Lele, né? Tá mais de 30 dias fora de casa. Fora da sua cama, do seu conforto, né, longe da sua família, especialmente do filho. Filho criancinha, pequenininho, ainda dá uma saudade, aperta o coração, né, Lelê?
30: E eu confesso ainda que o seguinte, né, cara, essa diferença de uma hora de fuso, se eu fizesse contato com meu filho todos os dias, eu atrapalharia a logística da mãe dele com ele pra botar pra dormir. Uhum. Então eu tive que abdicar desse contato diário por vídeo pra não ferrar ela, né? Ela já tá com todas as atribuições de mãe sozinha aí. Então realmente eu abdiquei disso, cara. Eu já falei isso diversas vezes, saca, velho? Viver isso aqui é um sonho, cara. Eu sempre quis estar aqui, eu me preparei pra estar aqui durante muitos anos, trabalhei pra estar aqui durante muitos anos, não passei por cima de ninguém. Fiz tudo que tinha que fazer. E, cara, realmente eu tô vivendo um sonho aqui, cara. Mas esse período longo dessa nova Copa do Mundo, eu acho que ele vai pegar muita gente, cara. Tem muitas equipes de reportagem aqui que já foram embora, né? Obviamente.
0: Sim, claro.
30: Muitas.
0: Até colegas nossos aqui, né?
30: Claro, e a gente tá ficando até o final, porque realmente nós temos os direitos comprados e vamos poder fazer até o final. Mas realmente, Fetter, esse período longe de casa, por mais que tu esteja num hotel de absoluto conforto, sabe? A gente tá conseguindo se alimentar bem aqui, claro. A gente tem nossos momentos de lazer, cara, a saudade alimento, de casa, né? ela começa a bater num determinado momento que tu te esforça pra estar bem aqui, mas a própria fisionomia às vezes mostra mais do que o tom de voz, né?
0: Verdade.
30: Porque realmente, assim, a gente tá um pouco cansado, a gente tem saudade daquelas coisas ali do arroz e feijão, sabe?
0: Sim.
30: Das coisas que não tem aqui, né?
0: Sim.
30: É um sonho, mas é um trabalho também, né, cara?
0: Foi espetacular. Né? Foi porque a gente já tá, né? Obviamente, acabou a Copa, né? Domingo acaba a Copa e tudo volta ao normal e tal. Mas foi um show, cara. Vocês deram um show aí. A galera, a equipe da RBS que foi pra aí, deu um show, velho. De verdade.
30: Tu sabe até, Fede, que uma pessoa, um amigo meu comentou comigo esses dias e falou: pô, cara, tu não fez nenhum conteúdo conteúdo ainda de compras de disco e tal. Eu falei, cara, não fiz quando eu tive tempo.
0: Não deu tempo, né?
30: Porque realmente a gente não tem, às vezes, o deslocamento. Hoje de manhã até eu fiz pela primeira vez. Eu entrei numa loja de disco com calma, mostrei e tal. Porque realmente eu botei na minha programação, assim, os últimos dois dias depois das semifinais, a gente vai ter um tempinho a mais. Sim. E depois, na segunda e na terça-feira, a gente tem ali algumas horas livres ali, né? Pra fazer umas comprinhas. Sim. E tal, né? Pra levar umas coisas pros amigos, antes pra família e tal. Pois é, então é isso, cara. É um trabalho muito legal de fazer, cara, mas realmente qualquer... E aí eu me lembro, que penso muito naqueles caras, assim, das bandas, né, Feta, que fazem turnês mundiais. Às vezes os caras ficam 5, 6 meses fora de casa, velho. Sabe? Por isso que muitos dos grandes artistas viajam com a família junto.
0: Exato.
30: Né? Tem grana pra isso, né? Porque daí pelo menos faz uma diferença. Né?
0: Olha, Lelê, muito bom. 7:06, vem aí mais um campeão de audiência na programação da Atlântida. Vota então, Lelê. Quem é o craque do episódio pra ti hoje?
30: Ah, eu ia votar no Vini. O Vini tava bem, o Léo tava bem também, mas eu vou votar em ti pela autoridade que
0: obrigado,
30: tu teve como árbitro.
0: Às vezes é preciso, né? Às vezes é preciso dizer, né?
30: Aquela arbitragem meio assim do Infantino, assim, né? Uh-huh. Mas enfim, né? Mostrou a que veio, né?
0: Muito obrigado, Lelê. Muito obrigado. E o teu voto, o Rafinha Menegas, vai pra quem?
1: Eu gostaria de ser o último hoje.
0: Não, não vai ser, cara. Vota agora.
1: Não, não tem como votar em ti nem no Gomes.
0: Nem a dúvida. Então tu não quer votar.
1: Ou
0: tu quer
1: votar no Lelê. Não, vou ter que votar no Lelê. Não tem como votar em
0: você. Votou no Lelê, então.
1: Tu foi completamente perdido na arbitragem. A produção traz fake news. Tu expulsa jogadores. E aí ganha voto. Tá tudo errado esse programa, cara.
0: Beleza. Teu voto é no Lelê.
1: Como eu acabei de...
0: Gomes, vota em quem?
5: Eu voto no Lelê. Gostei do desabafo agora, assim, mostrando a realidade, mostrando a verdade, mostrando o ser humano por trás da Copa. Eu gostei,
0: Lelê. É verdade. E pelo mesmo motivo, eu também voto no Lelê, que leva o troféu de craque deste episódio. Parabéns, Lelê. Merecido demais. Obrigado pela sua audiência. Querido ouvinte do Pretinho Básico da Atlântida. Obrigado para você que nos compreende, você que conhece a vibe do Pretinho Básico. Amanhã a gente vai voltar 1 da tarde. Volte com a gente. Um abraço. Boa. Rui pra ti amanhã.
1: Não, amanhã eu tô aí. Ah, tá.
0: Só pra saber. Vai estar todo mundo aqui. Um abraço. Obrigado. Boa noite. Tchau.
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1: Começamos bem por hoje, 7h15, estamos na Atlântida. Tará, tará, depois de Jota Quest ao vivo no Atlântida Celebration.
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10: A televisão aberta está prestes a viver sua maior revolução desde a digitalização do sinal. 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
11: 23 para as 8, boa noite. De quinta-feira, agora tem Summer. Estamos na Atlântida, rádio das nossas vidas.

Ouvimos Lauryn Hill, Can't Take My Eyes Off You. Estamos na Atlântida ainda. Tivemos Ed Sheeran, Photograph, Memories com Maroon 5, Back to Friends com Somber. Seguimos por aqui. Abraço, Dieguito, Grazi, Clara e Vitor, voltando de um passeio. Assim, no carro, curtindo. Ok. Mãe, filho, amigos. Estão todos juntos. Dieguito, saudações, meu caro. Agora vamos ouvir Forest Frank.

0: Encerrada aqui a primeira hora do Mr. P na Rede na Atlântida nesta noite de quinta-feira. Miles Smith. Ainda tivemos Pete e Forest Frank. Intervalo, já voltamos.
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7: 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Muito bem, estamos de volta aqui na Atlântida, Rádio das Nossas Vidas, 8:05, noite de quinta. Me engasguei, quase me afogo aqui. Tá, vamos seguir, deixa assim, vamos até às 9 da noite, quando chega a Voz do Brasil, até às 10, e aí às 10 tem o pijama por aqui. Shows que surgem daqui pra frente, em especial Barão Vermelho na Arena Opus, dia 8 de agosto. Vai ser um espetáculo, Barão Vermelho, o encontro. As grandes clássicas do Barão Vermelho, extraordinário, espetacular. Depois, mais adiante, no fim do mês, tem também Djavan. Nesse intervalo, dia 14 de agosto, já antecipo agora, 14 de agosto, vou discotecar no Guacamole, na Avenida Beira Mar, em Florianópolis. Ah, lembrei também do stand-up, parei um pouquinho. Deixa eu abrir a agenda aqui que eu já vou dizer. Eu vou fazer o stand-up no Porão Blumenau, no dia 5 de setembro, em outubro, em Balneário Camboriú. Tá bem, tô olhando aqui, né? É isso. O Djavan é 29 de agosto. Tá. Dito tudo isto, vamos seguir por aqui com... O quê? Imagine Dragons.

0: 8h19 na Atlântida, Green Day. Agora tem Bruna Magalhães e Vitor Clay.
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1: 29 para as 9, Atlântida, rádio das nossas vidas, agora com Jake Scott.

0: Ouvimos Marcelo Falcão e Chorão, Mantis, Blink, Money, Tube, OB, Skank, James, Scott. E nós vamos encerrar hoje ouvindo Morgan Wallen. Na segunda, na sequência, portanto, Damiano Davi. Vem a Voz do Brasil a partir das 9 e a gente volta a se reencontrar às 10 com o Pijama aqui na Atlântida.
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0: Opa! Que a sequência da noite contemple as suas expectativas positivas. Encerramos aqui, Mr. P na rede. Aí está. Atlântida.
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3: E olha só a dúvida do Cadu. Doutor, tenho 40 anos e estou vivendo um novo relacionamento. Já tentamos umas 5 vezes colocar camisinha nas relações sexuais, mas tive dificuldade de manter ereção. Até tentei uma vez sem camisinha, mas também não ficou ereto o suficiente. Deve ser o nervosismo. O que eu faço? Imaginei que essa altura da minha vida, essas questões já estavam superadas. Cadu, a sua dúvida é boa porque ela mostra pra gente que algumas questões que a gente considera superadas na vida podem voltar a nos incomodar porque você está vivendo uma nova fase da sua vida. E o que que acontece? Você está num novo relacionamento, as regras mudam, a intimidade muda, o desconhecido acaba ocupando espaço no seu dia a dia, na sua rotina, e você volta a enfrentar alguns fantasmas, vamos chamar assim, que talvez você já tivesse enfrentado em algum momento da sua vida, mas considerasse superados. Não é incomum que pessoas que terminam um relacionamento de muito tempo e que começam um novo relacionamento enfrentem algumas dificuldades como essa que você está contando pra gente, e é basicamente por ansiedade, por estresse, por nervosismo, por falta de intimidade, por aí vai. Tenho certeza que se vocês tiverem um pouquinho de paciência, capricharem nas preliminares, conversarem mais, desenvolverem uma intimidade maior, possivelmente essas dificuldades vão ser superadas. E se você não tiver conseguindo superar essas dificuldades, eu recomendo que você converse com um profissional de saúde mental.
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2: A televisão aberta está prestes a viver sua maior revolução desde a digitalização do sinal. Com a TV 3.0, você não vai mais precisar ficar procurando o número do canal. A experiência será parecida com a dos streamings, mas com uma diferença. Continua sendo TV aberta e gratuita. O grande diferencial é a personalização. Cada pessoa poderá escolher o que quer assistir, ouvir e até interagir com a transmissão ao vivo. Para as marcas, começa uma nova era de oportunidades. Com a chegada da TV 3.0, será possível falar diretamente com um bairro ou até com públicos diferentes assistindo ao mesmo programa. É o alcance da TV aberta com a inteligência do digital. Quer entender tudo sobre essa transformação? 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

0: Está no ar a Voz do Brasil. 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
1: Olá, boa noite.
2: Boa noite para você que nos acompanha em todo o país.
1: Quinta-feira, 16 de julho de 2026.
2: Vamos ao destaque do dia, aos destaques do dia na Voz do Brasil.
1: O governo brasileiro repudia a decisão dos Estados Unidos em impor tarifa de 25% sobre produtos nacionais.
2: O plano estabelece medidas para empresas atingidas pela taxação. Graziele Bezerra.
3: Ministro da Fazenda, Dario Durigan, explicou que o plano Brasil Soberano, criado durante o primeiro tarifaço anunciado pelos Estados Unidos, será ampliado.
1: Produtores rurais e cooperativas afetados por eventos climáticos poderão renegociar dívidas.
2: É o que estabelece medida provisória publicada no Diário Oficial da União. Thaís de Araújo.
4: De acordo com a medida, produtores que registraram perdas de ao menos 30% em duas ou mais safras poderão renegociar débitos com prazo de 8 anos.
1: Controle do diabetes. SUS começa a oferecer insulina glargina, um medicamento de ação prolongada.
2: O público-alvo são pacientes de 2 a 18 anos e idosos com mais de 70 anos. Natália Koslick.
5: A insulina glargina ofertada pelo SUS permite um controle mais estável da glicemia.
1: Hoje, na apresentação da Voz do Brasil, Mariana Jungmann e Luciano Seixas.
2: E acompanhe a gente ao vivo. 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
1: O governo federal reagiu após a divulgação de nova taxação imposta pelos Estados Unidos aos produtos brasileiros.
2: A nova tarifa de 25% será cobrada a partir da próxima semana a produtos que são importados pelos Estados Unidos do Brasil, como açúcar, etanol, tabaco, madeira e calçados.
1: A medida foi tomada após investigação feita pelo escritório do representante do comércio dos Estados Unidos.
2: Para o Brasil, as justificativas para um novo tarifaço não tem embasamento.
1: A repórter Graziele Bezerra acompanhou os desdobramentos e tem mais informações. Boa noite, Graziele.
3: Boa noite para você também, Luciano. Boa noite para Mariana e boa noite para o ouvinte da Voz do Brasil. A primeira reação do governo brasileiro foi uma nota da Secretaria de Comunicação Social da Presidência da República e nela o governo diz que segundo estatísticas do próprio governo norte-americano, os Estados Unidos acumularam nos últimos 15 anos mais de 424 bilhões de dólares em superávit de bens e serviços com o Brasil. E essa nota diz ainda que todas as alegações dos Estados Unidos foram refutadas pelo Brasil e que vai levar o caso à Organização Mundial do Comércio.
2: Agora, Grazi, o que os Estados Unidos alegaram para impor essas tarifas?
3: Bom, eles fizeram uma investigação que foi iniciada em julho de 2025 pelo escritório do representante comercial dos Estados Unidos, e esse escritório acusa o Brasil de adotar práticas consideradas aí prejudiciais ao comércio norte-americano em áreas como o mercado digital, PIX, regulação de plataformas digitais, propriedade também intelectual, acesso ao mercado